O árbitro mandou seguir. Juninho limpa a jogada, chuta forte. Faltando 5 e 4. O Moarama 1, Pato 0. Olha a bola no fundo. Pedro Carioca faz o cruzamento pra Católica.

bola veio do Max pro Pedro Carioca. O Pedro Carioca bateu cruzado. Ela tinha endereço, ia pro Léo Catolé. O goleiro Rafa Freitas tentou o corte, mas aí chegou pra mandar contra o patrimônio. Fiquei na impressão do Vini Moraes. É gol do Pato, empata 1-1 no placar, Juliano. Correu pra bola o camisa 70, ele bate direto. Gol do Moarama. Tinha um homem na barreira, apenas o Vitinho. Léo Brandão bateu, ela passa entre o Vitinho e o goleiro Renato, vai na rede. 2:38, 2-1 Moarama. Respira, Dudu, foi pra cobrança, vem de perna canhota, bateu pro gol.

0: certeiro. Bateu por baixo, foi no canto do Rafa Freitas. O Pato empata 2x2, Dudu.
1: Bateu muito bem, muito bem. Antecipou o Rafa Freitas. O Dudu Canhoto tirou por baixo do braço esquerdo do goleiro. A bola bateu lá embaixo na trave. E saltou, inclusive, de dentro do gol, né? Lá no poste de trás, né? Da trave. Acabou o Dudu saindo comemorando o gol. O Pato empata a tição 2x2. Bateu bem, hein?
2: Bateu muito bem no canto baixo esquerdo do goleiro Rafa Freitas. Aí bem batido, bem tranquilo. O Dudu, Pato chega ao empate.
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Se você, assim como eu, não consegue viver sem os cuidados de Nossa Senhora, se você, assim como eu, precisa da intercessão de Maria, cante essa canção hoje, recorra a ela, deixe que ela te apresente a Deus nesse momento. Eu recorro a ti.

Hoje eu queria recordar aqui a história de um bebê que foi abandonado no seu nascimento. Ele que só depois de 15 dias teve o seu primeiro contato com uma família, com um lar, que foi quando ele foi adotado. O tempo passou, muita coisa aconteceu, e assim então criança, aos 10 anos, começou a tocar na igreja. Aos 13 ela já tocava no grupo de oração, em retiros, e o mais louco de tudo isso é que todas as vezes que essa criança tocava, a maioria das vezes, as pessoas rezavam por ela e tinha profecias grandiosas de Deus para a vida dela. Tinha revelações grandiosas de Deus para a vida dela. E um desses dias, tocando em um retiro, em um momento de oração, uma das intercessoras se aproxima desse então adolescente e diz para ele que precisa conversar com ele. E então, na hora da conversa, ela conta para ele que teve uma revelação exata do dia que a mãe dele abandonou ele, do exato momento que ela não quis ficar com ele. E nessa hora, ela conta que Nossa Senhora aparece, estende os braços, pega o bebê no colo e diz: a partir de hoje sou eu que cuido dele. O tempo continuou passando, esse adolescente foi crescendo, continuou tocando, mas em um determinado momento da vida, ele se afasta da igreja e começa a viver uma vida totalmente promíscua, de pecado, bebidas, mulheres, baladas, noitadas, se esquecendo de tudo aquilo que ele já tinha vivido com Deus, de todas as promessas que ele tinha vivido com Deus, de toda a intimidade que ele tinha com Deus. E um dia, agora ele que tocava música sertaneja, já não tocava mais na igreja, voltando de um show, um sábado de madrugada, o amigo que estava no carro da frente freia o carro bruscamente por conta de uma lombada que tinha na pista. Ele tenta frear o carro, mas ele não consegue, acaba derrapando e resvalando no amigo dele. O carro do amigo dele rodopia, para no acostamento, e o carro dele perde o sentido, atravessa a pista. Estava vindo 4 carros de frente com ele nesse momento. Ele passa pelos 4 carros sem relar em nenhum, bate num barranco, sobe 4 metros de altura e bate num pilar de concreto. Para quem está imaginando agora, é uma cena realmente muito feia, porque ele estava sem cinto e o carro dele deu perda total. O que ninguém esperava é que nessas frações e segundos ele teve uma visualização de Nossa Senhora, que dizia para ele: calma, vai ficar tudo bem, não vai acontecer nada demais com você. E tudo o que aconteceu com ele foi ter quebrado o dedo da mão. A polícia, na hora que chega no local, já determina que aquilo é um milagre, porque o carro estava a 4 metros de altura e nada tinha acontecido com o motorista. Pessoas por muito menos tinham morrido naquele local. Então esse rapaz resolve voltar na igreja para agradecer. E isso foi a volta desse rapaz para a igreja. Para quem não sabe, esse rapaz sou eu. Esse bebê que foi abandonado sou eu. Essa é a minha história. E o porquê que eu estou te contando tudo isso? Para que você nunca, jamais se esqueça que Nossa Senhora vive. Talvez as pessoas, o mundo tem pregado ao contrário de tudo isso, tem falado ao contrário disso que eu estou te dizendo agora, mas que essa canção te faça recordar que não dá para viver sem os cuidados maternais de Maria. Nós te pedimos, Maria, tu que és o sacrário do amor, dai-nos um coração adorador, porque somente um coração adorador é capaz de adorar Jesus como ele merece ser adorado. Por isso vai dizendo para ela: Maria, sacrário do amor, dai-nos um coração adorador. Maria, sacrário do amor, dai-nos um coração adorador.

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1: Obrigado, Senhor, pelas nossas famílias. Elas são uma bênção. Elas são um presente do céu para nós. Nós não vamos desistir das nossas famílias, porque elas são um presente teu para o nosso coração.

pelo dom de ser família, pelo dom de ter família. Ah, que bênção, Deus, é ter uma família. As nossas famílias são frágeis, as nossas famílias são imperfeitas. Muitas vezes nós nos machucamos, Senhor, no relacionamento com os nossos familiares. Nós nos sentimos menosprezados, muitas vezes palavras duras são ditas, muitas vezes palavras acusatórias. É fácil viver em família, mas ao mesmo tempo é uma grande bênção, é um grande dom. Obrigado, Senhor, pelas nossas famílias. Obrigado por cada membro da nossa família. A melhor família que existe é a nossa, Deus. Obrigado. Obrigado pela família que o Senhor me deu. Obrigado pela família que o Senhor deu a cada filho, a cada filha que reza comigo agora. Senhor, vem curar as nossas famílias, Jesus, em teu nome. Vem libertar as nossas famílias. Vem salvar as nossas famílias. Vem sarar as nossas famílias. As nossas famílias precisam de ti, Jesus. Nós pedimos agora a tua intercessão, Maria, José, o teu poder, Jesus, a Sagrada Família agindo em prol das nossas famílias. Senhor, vem curar nas nossas famílias a ferida do ódio, da divisão, da fofoca que fere, da maledicência. Vem curar, Senhor, no seio das nossas famílias a ferida da impaciência, do nervosismo, da grosseria. Quantas vezes com palavras duras machucamos uns aos outros em família? Vem curar, Jesus, nas nossas famílias a dor, a ferida da traição. Quantas mulheres destroçadas, tristes, magoadas porque foram traídas pelos maridos e vice-versa. Venha libertar, Senhor, as nossas famílias do flagelo do adultério. Venha libertar as nossas famílias da pobreza material, Senhor. Vem com a sua providência, providencie um novo emprego, as condições para essa família viver bem, o alimento, as condições básicas. Mas também, Senhor, liberta as nossas famílias da pobreza espiritual, da pobreza de valores, da pobreza de educação cristã. Liberta as nossas famílias, Senhor, da impureza, do desamor, do ódio. Liberta as nossas famílias do secularismo, das ideologias que desconstroem a identidade do ser humano. Liberta as nossas famílias, Senhor, da culpa, do medo. Liberta as nossas famílias, Senhor, do flagelo dos vícios. Quantas famílias destruídas pela bebida, Senhor, pelas drogas. Senhor, eu te entrego os enfermos das nossas famílias, os doentes. Talvez na casa dessa pessoa que reza comigo, na família, exista um enfermo tratando câncer, tratando uma doença terminal. Vem tocar esse doente nessa família, vem curar, vem fortalecer. Vem, Senhor, tocar essa pessoa que cuida de um pai idoso, de uma mãe idosa, que cuida de várias crianças, que se sente sozinha cuidando da casa, do lar, o marido não ajuda, os filhos não ajudam. Esse cuidador do idoso, de uma mãe, do pai, que se sente tão sobrecarregado, vem restaurar as energias, vem curar, vem refazer o amor, a esperança nesse coração. Que as nossas famílias, Senhor, como pede o Papa, sejam oásis de amor, oásis de reconciliação, oásis de esperança. Reconstrói o amor nas nossas casas, reconstrói o amor nas nossas famílias. Faz novas nossas famílias, Jesus, pelo poder do teu nome, e derrama agora a infusão do teu Espírito Santo, Pai, em nome de Cristo Jesus, sobre as nossas famílias, sobre os casamentos, sobre o relacionamento dos filhos com os pais, dos pais com os filhos, sobre o relacionamento entre irmãos, entre sogra e nora, nora e sogra, sogro, gêmeo, todos os familiares. Batiza no Espírito Santo esses relacionamentos, ó Pai. Cura as nossas famílias, restaura as nossas famílias, faz novas nossas famílias no amor. As nossas famílias são uma bênção e nós queremos viver a bênção que é ter família, a bênção que é ser família. Vem salvar, Senhor, nossa casa, vem libertar, Senhor, nossa família. Em teu nome, Jesus, faz novas todas as coisas na nossa casa, na nossa família.

Eu amo a minha família. Nós amamos a nossa família e não vamos desistir dela. Jesus, Maria e José, a nossa família, vossa é.

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O meu próximo minuto é teu. E se não for assim, não me deixes ir. Dou minha mão para ti. Feche os olhos e confio em ti. Leva-me, Senhor. Eu quero convidar você a rezar comigo em cima desta canção. Porque ela diz coisas profundas para nós. Eu me abro ao teu querer, Senhor. Eu me rendo à tua voz. Eu quero conhecer teus planos. Porque os planos de Deus são melhores do que os meus. Os teus planos são melhores do que os meus, Senhor. Ai, essa música diz algo tão forte. Eu me arrependo dos meus planos. Porque todas as vezes que eu quis fazer a minha vontade, eu só fraquejei. Quantas vezes você fraquejou? Quantas vezes fraquejamos? Porque quisemos fazer a nossa vontade. Quisemos fazer as coisas do nosso jeito. E precisamos entender que se não for do teu jeito, não vale a pena ir. Se não for do teu jeito, não vale a pena ir.

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0: E antes de a gente prosseguir, queria ler para você essa passagem. Eu sou a videira.

Permanecerei em vós. Gente, preste atenção nessa palavra. Permanecei em mim e eu permanecerei em vós. O ramo não pode dar fruto por si mesmo. O ramo não pode dar fruto por si mesmo se não permanecer na videira. Se você não permanecer na videira, você não pode dar fruto. O ramo não pode dar fruto por si mesmo se não permanecer na videira. Assim também vós não podeis tampouco dar fruto se não permanecerdes em mim. Eu sou a videira, vós os ramos. Quem permanecer em mim e eu nele, esse dá muito fruto, porque sem mim nada podeis fazer. É Juninho Casimiro. Muitas coisas na nossa vida não dão certo porque nós não estamos permanecendo nele, porque nós não estamos em Jesus. Esse é o segredo da vida espiritual. Se você estiver em Jesus, se você estiver unido a Ele, como essa música diz, eu fecho os olhos e confio em Ti, eu dou minha mão para Ti, se você der a mão para Ele, se você confiar nele, se você se unir a Ele, os teus planos vão dar certo, os teus passos vão dar

se você se unir a Ele, você vai dar fruto, e você vai dar fruto, e você vai conhecer os planos dEle para você, e os planos dEle são melhores que os seus. 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
1: 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Para as águas repousantes me conduz, restaura as minhas forças. Nenhum mal eu temerei. Comigo estás. Tu, Senhor, Tu, meu Deus, sois o meu refúgio e proteção. Sois o meu Deus, no qual eu confio inteiramente.

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0: Altíssimo, onipotente, bom Senhor, teus são o louvor, a glória, a honra e toda a bênção. Louvado sejas, meu Senhor, com todas as tuas criaturas, especialmente o Senhor Irmão Sol, que clareia o dia e que com a sua luz nos ilumina. Ele é belo e radiante, com grande esplendor de ti, Altíssimo, é a imagem. Louvado sejas, meu Senhor, pela irmã Lua e pelas estrelas que no céu formaste, claras, preciosas e belas. Louvado sejas, meu Senhor, pelo irmão Vento, pelo ar, pelas nuvens, pelo sereno e por todo o tempo em que dá sustento às tuas criaturas. Louvado sejas, meu Senhor, pela irmã Água, útil e humilde, preciosa e casta. Louvado sejas, meu Senhor, pelo irmão Fogo, com o qual iluminas a noite. Ele é belo e alegre, vigoroso e forte. Louvado sejas, meu Senhor, pela nossa irmã, a Mãe Terra, que nos sustenta e governa, produz frutos diversos, flores e ervas. Louvado sejas, meu Senhor, pelos que perdoam pelo teu amor e suportam as enfermidades e tribulações. Louvado sejas, meu Senhor, pela nossa irmã, a morte corporal, da qual homem algum pode escapar. Louvai todos e bendizei o meu Senhor. Dai-lhe graças e servi-o com grande humildade.
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2: Irmãos e irmãs, sejam bem-vindos a este encontro fraterno. Deus nos concede seus dons para que sejam multiplicados em favor do mundo inteiro. Que nossa vida seja de doação, partilha e certeza da graça de Deus derramada em nossos corações abundantemente. Cantemos.

0: Em nome do Pai, do Filho e do Espírito Santo.
1: Amém.
0: Irmãos e irmãs, amigos e amigas, bom dia.
1: Bom dia.
0: Paz e bem.
1: Paz e bem.
0: Bem-vindo, bem-vinda à casa de Deus. Os nossos corações se aproximam do coração de Deus, louvando e bendizendo pelo dom da vida, e pedindo que o Evangelho nos mostre o caminho do Reino de Deus. Acolho a cada um e a cada uma desta manhã, aqueles e aquelas que à distância rezam conosco. De coração, irmãos e irmãs, desejo a vocês, o Senhor esteja convosco.
1: Ele está no meio de nós.
0: O Deus que nos reuniu, nos convida à conversão. Peçamos o perdão dos nossos pecados. Senhor, tende piedade de nós.
1: Senhor, tende piedade de nós.
0: Cristo, tende piedade de nós.
1: Cristo, tende piedade de nós.
0: Senhor, tende piedade de nós.
1: Senhor, tende piedade de nós.
0: O Deus de amor e de bondade, tenha compaixão de nós, perdoe os nossos pecados e nos conduza um dia às alegrias da vida eterna.
1: Amém.
0: Irmãos e irmãs, rezemos. No coração de Deus, nossas intenções. A prece pela nossa família, nossa casa. Pedido de saúde aos doentes. Ó Deus, que em cada uma das igrejas da terra manifestais a Igreja Una, Santa, Católica e Apostólica, concedei a nossa comunidade, unida ao seu pastor e reunida no Espírito Santo pelo Evangelho e a Eucaristia, representar a universalidade do vosso povo e ser no mundo o sinal e o instrumento da presença do Cristo. O nosso Senhor Jesus Cristo, vosso Filho, na unidade do Espírito Santo.
1: Amém. Amém.
2: Leitura do segundo livro dos Macabeus. Naqueles dias, aconteceu que foram presos 7 irmãos com sua mãe, aos quais o rei, por meio de golpes de chicote e de nervos de boi, quis obrigar a comer carne de porco que lhes era proibida. Mas, especialmente admirável e digna de abençoada memória, foi a mãe, que num só dia viu morrer 7 filhos, e tudo suportou valorosamente, por causa da esperança que depositou no Senhor. Cheia de nobres sentimentos, ela exortava a cada um na língua de seus pais. E revestindo de coragem varonil sua alma de mulher, dizia-lhes: Não sei como aparecestes em minhas entranhas. Não fui eu quem vos deu o espírito e a vida, nem fui eu quem organizou os elementos dos vossos corpos. Por isso, o Criador do mundo, que formou o homem na sua origem e preside a geração de todas as coisas, ele mesmo, na sua misericórdia, vos dará de novo o espírito e a vida, pois agora vós desprezais a vós mesmos por amor às suas leis. Palavra do Senhor.
1: Graças a Deus.
3: Ao despertar, me saciará a vossa presença, ó Senhor.
1: Ao despertar, me saciará a vossa presença, ó Senhor.
3: Ó Senhor, ouvi a minha justa causa, escutai-me e atendei o meu clamor. Inclinai o vosso ouvido à minha prece, pois não existe falsidade nos meus lábios.
1: Ao despertar, me saciará a vossa presença, ó Senhor.
3: Os meus passos eu firmei na vossa estrada, e por isso os meus pés não vacilaram. Eu vos chamo, ó meu Deus, porque me ouvis. Inclinai vosso ouvido e escutai-me.
1: Ao despertar, me saciará a vossa presença, ó Senhor.
3: Protegei qual dos olhos a pupila, e guardai-me a proteção de vossas asas. E verei justificado a vossa face, e ao despertar me saciará a vossa presença.
1: Ao despertar me saciará a vossa presença, ó Senhor.

0: Irmãos e irmãs, o Senhor esteja convosco.
1: Ele está no meio de nós.
0: Anúncio da Boa Nova de Jesus Cristo segundo São Lucas.
1: Glória a vós, Senhor.
0: Naquele tempo, Jesus acrescentou uma parábola porque estava perto de Jerusalém e eles pensavam que o reino de Deus ia chegar logo. Então Jesus disse: um homem nobre partiu para um país distante a fim de ser coroado rei e depois voltar. Chamou então 10 dos seus empregados, entregou 100 moedas de prata a cada um e disse: procurai negociar até que eu volte. Seus concidadãos, porém, odiavam e enviaram uma embaixada atrás dele, dizendo: nós não queremos que este homem reine sobre nós. Mas o homem foi coroado rei e voltou. Mandou chamar os empregados, aos quais havia dado dinheiro, a fim de saber quanto cada um havia lucrado. O primeiro chegou e disse: Senhor, as 100 moedas renderam 10 vezes mais. O homem disse: muito bem, servo bom, como foste fiel em coisas pequenas, recebe o governo de 10 cidades. O segundo chegou e disse: Senhor, as 100 moedas renderam 5 vezes mais. O homem disse também a este: recebe tu também o governo de 5 cidades. Chegou o outro empregado e disse: Senhor, aqui estão as tuas 100 moedas que guardei num lenço, pois eu tinha medo de ti, porque és um homem severo. Recebes o que não deste e colhes o que não semeaste. O homem disse: servo mau, eu te julgo pela tua própria boca. Tu sabias que eu sou um homem severo, que recebo o que não dei e colho o que não semeei. Então por que tu não depositaste meu dinheiro no banco? Ao chegar, eu o retiraria com juros. Depois disse aos que estavam aí presentes: tirai dele as 100 moedas e dai àquele que tem 1000. Os presentes disseram: Senhor, esse já tem 1000 moedas. Ele respondeu: eu vos digo, a todo aquele que já possui será dado ainda mais, mas aquele que nada tem será tirado até mesmo o que tem. E quanto a esses inimigos que não queriam que eu reinasse sobre eles, trazei-os aqui e matai-os na minha frente. Jesus caminhava à frente dos discípulos, subindo para Jerusalém. Irmãos e irmãs, palavra da salvação.
1: Glória a vós, Senhor.
0: Saudemos a palavra de Deus. Podem sentar-se um pequeno instante, um breve momento. Jesus caminhava à frente dos discípulos. Louvado seja nosso Senhor Jesus Cristo.
1: Para sempre seja louvado.
0: A chegada, a vinda de Jesus é o anúncio, concretização do reino de Deus. Em Jesus descobrimos qual o projeto de Deus para o mundo e para nós. E nesta caminhada, indo a Jerusalém, no anúncio do reino de Deus, Jesus foi chamando pessoas a fim de que pudessem ajudá-lo nesta missão de anunciar, preparar e concretizar o reino de Deus. Deus nos municiou de dons, nos deu capacidades, nos deu recursos para que pudéssemos também com a nossa vida ser um sinal do reino de Deus. O reino de Deus, ele é presente, ele é dom, ele é oferta, mas o reino de Deus também é busca, é construção e é conquista. Queremos nós também, seguindo os passos do Mestre Jesus Cristo, colocar nossa vida, nossos dons, nossos talentos a serviço do reino de Deus. Irmãos e irmãs, que possamos ofertar a nossa vida a fim de que o reino de Deus aconteça já aqui entre nós. Louvado seja nosso Senhor Jesus Cristo.
1: Para sempre seja louvado.
0: Preparemos a mesa santa cantando.

0: Irmãos e irmãs, amigos e amigas, rezemos para que esta nossa oferta seja aceita por Deus Pai Todo-Poderoso.
1: Receba, ó Senhor, por tuas mãos este sacrifício para a glória do seu nome, para o nosso bem e de toda a Santa Igreja.
0: Celebrando, Pai, o memorial do imenso amor do vosso Filho, nós vos imploramos que os frutos de sua obra redentora pelo ministério da vossa Igreja sirvam para a salvação de todo mundo, por Cristo nosso Senhor.
1: Amém.
0: Irmãos e irmãs, o Senhor esteja convosco.
1: Ele está no meio de nós.
0: Corações ao alto.
1: O nosso coração está em Deus.
0: Demos graças ao Senhor nosso Deus.
1: É nosso dever e nossa salvação.
0: Na verdade, é justo, necessário, nosso dever e salvação, dar-vos graças sempre em todo lugar, Senhor Pai Santo, Deus Eterno e Todo-Poderoso, por Cristo Senhor nosso. Unidos na caridade, celebramos a morte do vosso Filho, anunciamos com fé a sua ressurreição e aguardamos com firme esperança a sua vinda gloriosa no fim dos tempos. Enquanto a multidão dos anjos e dos santos se alegra eternamente na vossa presença, nós nos associamos aos seus louvores, dizendo a uma só voz:
1: Santo, Santo, Santo, Senhor Deus do Universo, o céu e a terra proclamam a vossa glória. Hosana nas alturas. Bendito que vem em nome do Senhor. Hosana nas alturas.
0: Na verdade, ó Pai, vós sois santo e fonte de toda santidade. Santificai, pois, estas oferendas, derramando sobre elas o vosso Espírito, a fim de que se tornem para nós o corpo e o sangue de Jesus Cristo, vosso Filho e Senhor nosso.
1: Santificai nossa oferenda, ó Senhor.
0: Estando para ser entregue, abraçando livremente a paixão, Jesus tomou o pão, deu graças, o partiu e deu aos seus discípulos, dizendo: Tomai todos e comei. Isto é o meu corpo, que será entregue por vós. Do mesmo modo, ao fim da ceia, Jesus tomou o cálice em suas mãos, deu graças novamente e o deu aos seus discípulos, dizendo: Tomai todos e bebei, este é o cálice do meu sangue, o sangue da nova e eterna aliança, que será derramado por vós e por todos para a remissão dos pecados. Fazei isto em memória de mim. Irmãos e irmãs, eis aqui o mistério da nossa fé.
1: Anunciamos, Senhor, a vossa morte e proclamamos a vossa ressurreição. Vinde, Senhor Jesus.
0: Celebrando agora a memória da morte e ressurreição do vosso Filho, nós vos oferecemos, ó Pai, o pão da vida, o cálice da salvação, e vos agradecemos porque nos tornastes dignos e dignas de estar aqui na vossa presença e vos servir.
1: Recebei, ó Senhor, a nossa oferta.
0: E nós vos suplicamos que, participando do corpo e sangue de Cristo, sejamos reunidos pelo Espírito Santo num só corpo.
1: Fazei de nós um só corpo e um só Espírito.
0: Lembrai-vos, ó Pai, da vossa Igreja presente pelo mundo inteiro, que ela cresça na caridade com todos aqueles e aquelas que servem ao vosso povo.
1: Lembrai-vos, ó Pai, da vossa Igreja.
0: Lembrai-vos também dos nossos irmãos e irmãs que morreram na esperança da ressurreição. De modo especial, as intenções trazidas e depositadas sobre este altar. Acolhei-os junto a vós, na luz da vossa face.
1: Lembrai-vos, ó Pai, dos vossos filhos.
0: Enfim, nós os pedimos, tende piedade de todos nós e dai-nos um dia participar da vida eterna. Com a Virgem Maria, Mãe de Deus, os apóstolos e com todos os que neste mundo vos serviram, a fim de vos louvarmos e glorificarmos, por Jesus Cristo, vosso Filho.
1: Concedei-nos o convívio dos eleitos.
0: Por Cristo, com Cristo e em Cristo, a vós, Deus Pai Todo-Poderoso, na unidade do Espírito Santo, toda honra e toda glória, agora e para sempre.
1: Amém.
0: Unidos como família em torno do altar, voltemos nosso coração para Deus e digamos numa só prece: Pai nosso, que estais nos céus, santificado seja o vosso nome, venha a nós o vosso reino, seja feita a vossa vontade, assim na terra como no céu. O pão nosso de cada dia nos dai hoje, perdoai as nossas ofensas, assim como nós perdoamos a quem nos tem ofendido. E não nos deixeis cair em tentação, mas livrai-nos do mal. Deus nos livre de todos os males, nos conceda a paz no dia de hoje. Senhor Jesus Cristo, dissestes aos vossos apóstolos: eu vos deixo a paz, eu vos dou a minha paz. Não olheis os nossos pecados, mas a fé que anima a vossa igreja. Dá-lhe segundo o vosso desejo a paz e a unidade. Vós que sois Deus, como o Pai e o Espírito Santo.
1: Amém.
0: Irmãos, irmãs, amigos e amigas, a paz que vem do Senhor esteja sempre convosco.
1: O amor de Cristo nos uniu. Cordeiro de Deus, que tirais o pecado do mundo, tende piedade de nós. Cordeiro de Deus, que tirais o pecado do mundo, tende piedade de nós. Cordeiro de Deus, que tirais o pecado do mundo, dai-nos a paz.
0: Eu sou a luz do mundo, diz Jesus. Quem me segue não anda nas trevas, mas tem a luz da vida. Eis aqui o Cordeiro de Deus que tira o pecado do mundo.
1: Senhor, eu não sou digno de que entreis em minha morada, mas dizei uma palavra e serei salvo.
0: Corpo de Cristo nos guarde, nos conserve e nos conduza à vida eterna.
1: Amém.

0: Eis que estou à porta e bato, diz o Senhor. Se alguém ouvir a minha voz e abrir, eu entrarei e cearemos juntos. Irmãos e irmãs, rezemos. Floresçam, ó Deus, nesta vossa igreja e permaneçam até o fim a integridade da fé, a santidade dos costumes, a caridade fraterna e a religião verdadeira. E jamais deixeis de proteger os que alimentais com vossa palavra e com o vosso corpo do vosso Filho, que vive e reina para sempre.
1: Amém.
0: Irmãos e irmãs, o Senhor esteja convosco.
2: Ele está no meio de nós.
0: Que o Senhor vos abençoe e vos guarde.
2: Amém.
0: Que o Senhor volte o seu olhar para vós e tenha compaixão.
2: Amém.
0: Que o Senhor volva o seu rosto para vós, vos dê a saúde e vos dê a paz.
2: Amém.
0: O Senhor vos abençoe, em nome do Pai, do Filho e do Espírito Santo.
2: Amém.
0: Deus fez morada em nossos corações, por isso, irmãos e irmãs, vamos e fiquemos em paz, e que o Senhor, que Ele sempre nos acompanhe.
2: Graças a Deus.
0: Um grande abraço, um beijo no coração, louvado seja nosso Senhor Jesus Cristo.
2: Para sempre seja louvado.

São Francisco nos ensina: comece fazendo o que é necessário, depois o que é possível. Em breve estarás fazendo o impossível. 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A liturgia das horas é uma das formas de a Igreja viver a paz de Jesus Cristo no ritmo diário, semanal e anual do tempo. Pela oração das horas, o cristão é lançado no mistério da morte e ressurreição do Senhor, na expressão mais nobre e definitiva de sua atividade humana, a comunhão com Deus. Vamos agora rezar o ofício das leituras e das completas com os frades do noviciado São José de Rodeio, Santa Catarina.

0: Ouve minhas palavras.
1: Presta ouvido a meus conselhos.
0: Início do livro do Eclesiastes. Inanidade de todas as coisas. Palavras do Eclesiastes, filho de Davi, rei de Jerusalém. Vaidade das vaidades, diz o Eclesiastes. Vaidade das vaidades. Tudo é vaidade. Que proveito tira o homem de todo o trabalho com o qual se afadiga debaixo do sol? Uma geração passa, outra lhe sucede, enquanto a terra permanece sempre a mesma. O sol se levanta, o sol se deita, apressando-se para voltar ao seu lugar, onde novamente torna a levantar-se, dirigindo-se para o sul e voltando para o norte, ora para cá, ora para lá, vai soprando o vento para retornar novamente o seu curso. Todos os rios correm para o mar, e contudo o mar não transborda. Voltam ao lugar de onde saíram para tornarem a correr. Tudo é penoso, difícil para o homem explicar. A vista não se cansa de ver, nem o ouvido se farta de ouvir. O que foi, será. O que aconteceu, acontecerá. Não há nada de novo debaixo do sol. Uma coisa da qual se diz, eis aqui algo de novo. Também esta já existiu nos séculos que nos precederam. Não há memória do que aconteceu no passado, nem também haverá lembrança do que acontecer entre aqueles que viverão depois. Eu, Eclesiastes, fui rei de Israel em Jerusalém. Coloquei todo o coração em investigar e em explorar com a sabedoria tudo o que se faz debaixo do sol. É uma tarefa ingrata que Deus deu aos filhos dos homens para com ela se ocuparem. Examinei todas as obras que se fazem debaixo do sol. Pois bem, tudo é vaidade e frustração. O que é torto não se pode endireitar. O que faz falta não se pode contar. Pensei em meu coração. Aqui estou eu engrandecido com tanta sabedoria acumulada que ultrapassa a dos meus predecessores em Jerusalém. Minha mente alcançou muita sabedoria e conhecimento. Coloquei todo o empenho em compreender a sabedoria e o conhecimento, a tolice e a loucura, e compreendi que tudo isso é também frustração. Muita sabedoria, muito desgosto. Quanto mais conhecimento, mais sofrimento.

os capítulos sobre a caridade de São Máximo, confessor Abade, século VIII. A caridade é a boa disposição do Espírito, nada coloca acima do divino conhecimento. Ninguém poderá jamais alcançar uma caridade permanente de Deus se estiver preso pelo Espírito a qualquer coisa terrena. Quem ama a Deus antepõe o conhecimento e a ciência dele a toda sua criatura. Nele pensa incessantemente com íntimo desejo e amor. Se todas as coisas que existem têm Deus por Criador, por ele foram feitas, então Deus, que assim as criou, como não será incomparavelmente de maior valor? Quem abandona a Deus, o bem insuperável, e se entrega ao que é pior, dá provas de considerar Deus abaixo da criação. Quem ama, diz o Senhor, guardará meus mandamentos. É este o meu mandamento, que vos ameis uns aos outros. Portanto, quem não ama o próximo, não guarda o mandamento. Quem não guarda o mandamento, também não pode amar o Senhor. Feliz o homem que é capaz de amar igualmente todos os homens. Quem ama a Deus, ama também, sem exceção, o próximo. Sendo assim, não consegue guardar seu dinheiro, mas gasta-o divinamente, dando a quem quer que dele precise. Quem é imitação de Deus, dá esmolas, não faz diferença nas necessidades corporais entre bons e maus, porém a todos igualmente distribui em vista da indigência real. Contudo, em atenção à boa vontade, prefere o virtuoso e diligente ao mal. A caridade não se revela apenas nas esmolas e dinheiro, muito mais em partilhar a doutrina e em prestar serviços corporais. Quem verdadeiramente de coração rejeita as coisas mundanas e sem fingimento se entrega aos serviços de caridade para com o próximo, este bem depressa, liberto dos vícios e paixões, torna-se participante do amor e ciência de Deus. Quem encontrou em si a caridade divina, sem cansaço, sem fadiga, segue o Senhor, seu Deus, conforme o admirável Jeremias, mas com fortaleza de ânimo suporta todo o labor, opróbrio e injúria, sem nada pensar de mal. Não digais, diz o profeta Jeremias, somos o templo do Senhor. Tu também não digas, a fé nua, sem mais, em nosso Senhor Jesus Cristo, pode conceder-lhe a salvação. Isto não pode ser, se não lhe unires também o amor por ele mediante as obras. Quanto à simples fé, os demônios também creem e tremem. A obra de caridade é prestar de boa vontade benefícios ao próximo, como também a longanimidade e a paciência, e ainda usar as coisas com discernimento.

0: Oremos. Concedei, ó Deus Todo-Poderoso, que procurando conhecer sempre o que é reto, realizemos vossa vontade em nossas palavras e ações. Por nosso Senhor Jesus Cristo, vosso Filho, na unidade do Espírito Santo.
1: Amém.
0: Senhor, tende piedade de nós.
2: Senhor, tende piedade de nós.
0: Cristo, tende piedade de nós.
2: Cristo, tende piedade de nós.
0: Senhor, tende piedade de nós.
2: Senhor, tende piedade de nós.
0: Deus Todo-Poderoso, tenha compaixão de nós, perdoe os nossos pecados e nos conduza à vida eterna.
1: Amém.

com Deuteronômio. Ouve, Israel, o Senhor nosso Deus é o único Senhor. Amarás o Senhor teu Deus com todo o teu coração, com toda a tua alma e com todas as tuas forças. E trarás gravadas em teu coração todas estas palavras que hoje te ordeno. Tu as repetirás com insistência a teus filhos e delas falarás quando estiveres sentado em tua casa ou andando pelos caminhos que te deitares ou te levantares.

0: Oremos. Ficai conosco, Senhor, nesta noite, vossa mão nos levante amanhã cedo, para que celebremos com alegria a ressurreição de vosso Cristo, que vive e reina para sempre.
1: Amém.
0: O Senhor Todo-Poderoso nos conceda uma noite tranquila e, no fim da vida, uma morte santa.
1: Amém.

0: Santa Clara nos ensina. Se olhares para Deus, o que tanto te preocupa vai parecer insignificante. 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
9: São Francisco nos ensina. O Senhor vos abençoe e vos guarde. Mostre o seu rosto para vós e tenha misericórdia de vós. Volte a sua face para vós e vos dê a paz. 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

Santo Antônio de Santa Ana Galvão, popularmente conhecido como Frei Galvão, é o primeiro santo brasileiro e foi um fiel seguidor dos passos de São Francisco. A cada dia, mais pessoas conhecem a bonita história deste homem de fé e pedem as mais diversas graças por meio de sua intercessão junto a Deus. Vamos agora ao Santuário de Santo Antônio Galvão, em Guaratinguetá, São Paulo, para rezarmos juntos a novena em honra a Santo Antônio Galvão e, em seguida, a oração do Santo Terço.

0: Santuário Arquidiocesano de Santo Antônio de Santana Galvão. A nossa saudação também aos ouvintes da Rádio Frei Galvão e a todos que nos acompanham pelas redes sociais deste santuário, dedicado ao primeiro santo brasileiro. Sejam bem-vindos, paz e bem.
1: Paz e bem.
0: Irmãos e irmãs, vamos celebrar juntos a novena em louvor a Santo Antônio de Santana Galvão. Hoje, meditaremos sobre a devoção das pílulas de Frei Galvão. Uma gestante em risco de vida no parto e um jovem com pedra nos rins recorreram a Frei Galvão, que escreveu num pedaço de papel a seguinte oração: permaneceste virgem, intacta, após o parto. Mãe de Deus, intercede por nós. E os doentes, ao tomarem com fé essas pílulas de papel, com a oração mariana, ficaram curados. Iniciemos cantando.

0: Santa Cruz, livrai-nos Deus nosso Senhor dos nossos inimigos, em nome do Pai e do Filho e do Espírito Santo.
1: Amém. Amém.
0: A nossa oração à Santíssima Trindade. Trindade Santíssima, Pai e Filho e Espírito Santo, presente e atuante na Igreja e na profundidade do meu ser, eu vos adoro, amo e agradeço, e pelas mãos de Santo Antônio de Santana Galvão, devoto de Maria, minha Mãe Santíssima, ofereço-me, entrego-me e consagro-me inteiramente a vós, nesta vida e na eternidade. Pai Celeste, a vós me ofereço, entrego-me e consagro-me como filho. Espírito Santo, a vós me ofereço, entrego-me e consagro-me como templo vivo para ser santificado. Maria, Mãe da Igreja e minha Mãe, vós que estáis em íntima união com a Santíssima Trindade, ensinai-me a viver em comunhão com as três pessoas divinas, a fim de que minha vida inteira seja um hino de glória ao Pai, ao Filho e ao Espírito Santo.
1: Amém.

0: ouçamos atentamente e com alegria as palavras do Evangelho de nosso Senhor Jesus Cristo, segundo São Lucas. Naquele tempo, saiu um decreto do imperador Augusto, mandando fazer o recenseamento de toda a terra. O primeiro recenseamento feito quando Quirino era governador da Síria. Todos iam registrar-se, cada um na sua cidade de origem. Também José, que era da família e descendência de Davi, subiu da cidade de Nazaré, na Galileia, à cidade de Davi, chamada Belém, na Judeia, para registrar-se com Maria, sua esposa, que estava grávida. Quando estavam ali, chegou o tempo do parto. Ela deu à luz o seu filho primogênito, envolvendo-o em faixas, e deitou-o numa manjedoura, porque não havia lugar para eles na hospedaria. Palavra da salvação.
1: Glória a vós, Senhor.
0: Podemos sentar um pouquinho para a nossa meditação.
2: A Virgem Maria, com seu sim, a vontade de Deus, foi escolhida e eleita pelo Espírito Santo para ser a mãe do Salvador. Que possamos, a exemplo de Maria Santíssima, dizer também o nosso sim a Deus nas pequenas coisas do cotidiano, a fim de gerarmos Jesus para as pessoas que necessitam do amor de Deus.
0: Nesse instante da nossa novena, nós queremos elevar ao Pai de misericórdia os nossos pedidos. Portanto, depois de cada prece, vamos assim responder: por intercessão de São Frei Galvão, atendei-nos, Senhor. Por intercessão de São Frei Galvão, atendei-nos, Senhor.
2: Por todos os doentes, para que encontrem no caminho da enfermidade a graça da cura interior, da conversão e da santificação, rezemos ao Senhor.
0: Por intercessão de São Frei Galvão, atendei-nos, Senhor.
2: Por todos os desempregados, para que não desanimem na fé e consigam a graça de um trabalho digno, rezemos ao Senhor.
0: Por intercessão de São Frei Galvão, atendei-nos, Senhor.
2: Por todas as famílias, para que alcancem a graça da harmonia, da reconciliação e da paz, rezemos ao Senhor.
0: Por intercessão de São Frei Galvão, atendei-nos, Senhor. Acolhei, ó Pai de bondade, esses nossos pedidos que confiantes vos dirigimos. Por Cristo, Senhor nosso.
2: Amém. Amém. Conselho inspirado na vida de Frei Galvão. Após o parto, a Virgem Imaculada permaneceu intacta. Da mesma forma, nós cristãos, após cada momento de dor e sofrimento, permanecemos intactos na fé e em Cristo Jesus.
0: Queremos pedir, através da força do Santo Espírito, o dom da saúde, conservar este dom para nos fortalecer na missão. Divino Espírito Santo, Criador e Renovador de todas as coisas, vida da minha vida, com Santo Antônio de Santana Galvão, devoto de Maria Santíssima, eu vos adoro, agradeço e amo. Vós que dais vida a todo o universo, conservai em mim o dom da saúde. Livrai-me de todas as doenças e de todo o mal. Ajudado pela vossa graça, quero sempre fazer bom uso da saúde, empregando minhas forças para a glória de Deus, para o meu próprio bem e para o bem do meu próximo. Peço-vos ainda que ilumineis com vossos dons de sabedoria e de ciência os médicos e todos os que se ocupam dos doentes, para que conheçam a verdadeira causa dos males que destroem ou ameaçam a dignidade da vida humana, e possam também eles descobrir e aplicar os remédios mais eficazes para curar e proteger a vida das pessoas. Santo Antônio de Santana Galvão, devoto da Virgem Santíssima, sede mediador nesta minha humilde oração e intercedei por mim.
2: Amém.
0: Queremos fazer a bênção das pílulas deste sacramental de nossa fé. O nosso auxílio está no nome do Senhor,
3: que fez o céu e a terra.
0: Ó Pai de misericórdia, Deus de toda consolação, que nos consolais por vosso Filho Jesus Cristo, na força do Santo Espírito, e acompanhais com vossa bênção particular os que sofrem tribulações e enfermidades do corpo e da alma. Nós vos suplicamos que, pela intercessão de Santo Antônio e de Santana Galvão, devoto de Maria Imaculada, abençoeis estas pílulas, objetos sacramentais de fé e devoção do vosso povo santo. Fazei, Senhor, que todos os que na fé e pela fé delas fizerem uso possam receber a graça da cura, conforme a vossa santíssima vontade. Em nome do Pai e do Filho e do Espírito Santo.
2: Amém.
0: Irmãos e irmãs, convido vocês a ficarem de pé nesse instante e vamos voltar os nossos olhos para a imagem de São Frei Galvão. Bem, sabemos que não é o santo que faz milagre, mas na vida de São Frei Galvão é Deus que se faz próximo, é Deus que se faz solidário àqueles que estão na aflição, nos momentos de dificuldades. Por isso, através da sua poderosa intercessão, nós queremos suplicar da parte de Deus a graça e o auxílio necessário para as nossas vidas. Deus de amor, fonte de todas as graças, por intercessão de Santo Antônio e de Santana Galvão, fazei-nos tomar com fé e devoção essas pílulas, rezando. Santíssima Trindade, Pai, Filho e Espírito Santo, eu vos adoro, louvo e vos dou graças pelos benefícios que me fizestes e por tudo que fez e sofreu Santo Antônio de Santana Galvão. Peço-vos que aumenteis em mim a fé, a esperança e a caridade, e vos digneis conceder-me a graça que ardentemente almejo. Faça o seu pedido, a sua intenção, a sua prece. Prometo-vos conhecer sempre mais o Evangelho que Santo Antônio de Santana Galvão viveu, cultivar a vida eucarística e a devoção à Imaculada Virgem Maria. Santo Antônio de Santana Galvão, rogai por nós. Na minha aflição, dai-me consolação, meu Santo Frei Galvão. Na minha aflição, dai-me consolação, meu Santo Frei Galvão. Pai nosso, que estais nos céus, santificado seja o vosso nome. Venha a nós o vosso reino. Seja feita a vossa vontade, assim na terra como no céu. O pão nosso de cada dia nos dai hoje. Perdoai-nos as nossas ofensas, assim como nós perdoamos a quem nos tem ofendido. E não nos deixeis cair em tentação, mas livrai-nos do mal. Ave Maria, cheia de graça, o Senhor é convosco. Bendita sois vós entre as mulheres, e bendito é o fruto do vosso ventre, Jesus. Santa Maria, Mãe de Deus, rogai por nós, os pecadores, agora e na hora de nossa morte. Amém. Glória ao Pai, ao Filho e ao Espírito Santo, como era no princípio, agora e sempre. Amém. Amém. O Senhor esteja conosco.
3: Ele está no meio de nós.
0: O Senhor nos abençoe e nos guarde. Amém. O Senhor mostre a sua face e se compadeça de nós. Amém. Amém. O Senhor volva para nós o seu olhar e nos dê a paz.
3: Amém.
0: Abençoe-nos o Deus todo amoroso, Ele que é Pai, Filho e Espírito Santo.
3: Amém.
0: Louvado seja nosso Senhor Jesus Cristo.
3: Para sempre seja louvado.
0: E sua mãe, Maria Santíssima. Paz e bem.
3: Paz e bem.

0: Viva a nossa mãe Aparecida!
1: Viva!
0: Queridos irmãos e irmãs, sejam todos bem-vindos ao Santo Terço do Santuário Frei Galvão. Hoje vamos rezar os mistérios gloriosos. Colocamos as intenções dos nossos irmãos e irmãs que nos acompanham, as vossas intenções também. Nossos irmãos e irmãs que estão aqui no Santuário Frei Galvão. Isso, graças a Deus por todos vocês, viu? Vamos dar início ao Santo Terço. Em nome do Pai, e do Filho, e do Espírito Santo. Amém. Creio em Deus Pai Todo-Poderoso, Criador do céu e da terra, e em Jesus Cristo, seu único Filho, nosso Senhor, que foi concebido pelo poder do Espírito Santo, nasceu da Virgem Maria, padeceu sob Pôncio Pilatos, foi crucificado, morto e sepultado, desceu à mansão dos mortos, ressuscitou ao terceiro dia, subiu aos céus, está sentado à direita de Deus Pai Todo-Poderoso, donde há de vir a julgar os vivos e os mortos. Creio no Espírito Santo, na Santa Igreja Católica, na comunhão dos santos, na remissão dos pecados, na ressurreição da carne, na vida eterna. Amém. Um Pai Nosso e três Ave Maria, em honra à Santíssima Trindade. Pai nosso que estais no céu, santificado seja o vosso nome. Venha a nós o vosso reino, seja feita a vossa vontade, assim na terra como no céu.
1: O pão nosso de cada dia nos dai hoje. Perdoai as nossas ofensas, assim como nós perdoamos a quem nos tem ofendido. E não nos deixeis cair em tentação, mas livrai-nos do mal. Amém.
0: Ave Maria, cheia de graças, o Senhor é convosco. Bendita sois vós entre as mulheres e bendito é o fruto do vosso ventre, Jesus.
1: Santa Maria, Mãe de Deus, rogai por nós, pecadores, agora e na hora de nossa morte. Amém.
0: Ave Maria, cheia de graças, o Senhor é convosco. Bendita sois vós entre as mulheres, bendito é o fruto do vosso ventre, Jesus.
1: Santa Maria, Mãe de Deus, rogai por nós, pecadores, agora e na hora de nossa morte. Amém.
0: Ave Maria, cheia de graças, o Senhor é convosco. Bendita sois vós entre as mulheres, bendito é o fruto do vosso ventre, Jesus.
1: Santa Maria, Mãe de Deus, rogai por nós, pecadores, agora e na hora de nossa morte. Amém.
0: Glória ao Pai, ao Filho e ao Espírito Santo,
1: como era no princípio, agora e sempre. Amém.
0: Ó meu Jesus, perdoai-nos, livrai-nos do fogo do inferno, levai as almas todas para o céu, e socorrei principalmente as que mais precisarem. Nossa Mãe Aparecida,
1: rogai por nós.

0: no primeiro mistério glorioso, contemplamos a ressurreição de nosso Senhor Jesus Cristo. Colocamos as intenções por todos os nossos romeiros, romeiras, que vêm de diversas cidades do Brasil todo, nossos irmãos e irmãs que estão aqui no santuário, suas necessidades, pela saúde, cura de todos os enfermos, pelos desempregados, pela conversão, santificação e união nas famílias, por todos os que sofrem. Pai nosso que estais no céu, santificado seja o vosso nome, venha a nós o vosso reino, seja feita a vossa vontade, assim na terra como no céu.
1: O pão nosso de cada dia nos dai hoje, perdoai as nossas ofensas, assim como nós perdoamos a quem nos tem ofendido, e não nos deixeis cair em tentação, mas livrai-nos do mal. Amém.
0: Ave Maria, cheia de graça, o Senhor é convosco. Bendita sois vós entre as mulheres, bendito o fruto do vosso ventre, Jesus.
1: Santa Maria, Mãe de Deus, rogai por nós, pecadores, agora e na hora de nossa morte. Amém.
0: Ave Maria, cheia de graça, o Senhor é convosco. Bendita sois vós entre as mulheres, bendito o fruto do vosso ventre, Jesus.
1: Santa Maria, Mãe de Deus, rogai por nós, pecadores, agora e na hora de nossa morte. Amém.
0: Ave Maria, cheia de graça, o Senhor é convosco. Bendita sois vós entre as mulheres, bendito o fruto do vosso ventre, Jesus.

0: Os pecadores, agora e na hora de nossa morte. Amém.
1: Ave Maria, cheia de graça, o Senhor é convosco. Bendita sois vós entre as mulheres, bendito é o fruto do vosso ventre, Jesus.
0: Santa Maria, Mãe de Deus, rogai por nós, pecadores, agora e na hora de nossa morte. Amém.
1: Ave Maria, cheia de graça, o Senhor é convosco. Bendita sois vós entre as mulheres, bendito é o fruto do vosso ventre, Jesus.
0: Santa Maria, Mãe de Deus, rogai por nós, pecadores, agora e na hora de nossa morte. Amém.
1: Ave Maria, cheia de graça, o Senhor é convosco. Bendita sois vós entre as mulheres, bendito é o fruto do vosso ventre, Jesus.
0: Santa Maria, Mãe de Deus, rogai por nós, pecadores, agora e na hora de nossa morte. Amém.
1: Ave Maria, cheia de graça, o Senhor é convosco. Bendita sois vós entre as mulheres, bendito é o fruto do vosso ventre, Jesus.
0: Santa Maria, Mãe de Deus, rogai por nós, pecadores, agora e na hora de nossa morte. Amém.
1: Ave Maria, cheia de graça, o Senhor é convosco. Bendita sois vós entre as mulheres, bendito é o fruto do vosso ventre, Jesus.
0: Santa Maria, Mãe de Deus, rogai por nós, pecadores, agora e na hora de nossa morte. Amém.
1: Glória ao Pai, ao Filho e ao Espírito Santo,
0: como era no princípio, agora e sempre. Amém.
1: Ó meu Jesus,
0: perdoai-nos, livrai-nos do fogo do inferno, levai as almas todas para o céu, e socorrei principalmente as que mais precisarem.
1: São José,
0: rogai por nós.

0: no segundo mistério glorioso, a ascensão de nosso Senhor aos céus. Colocamos as intenções dos nossos queridos romeiros, romeiras, que nos visitam, pelos nossos irmãos e irmãs benfeitores que fazem parte da campanha Família Missionária de Frei Galvão. Pai nosso que estais no céu, santificado seja o vosso nome, venha a nós o vosso reino, seja feita a vossa vontade, assim na terra como no céu.
1: O pão nosso de cada dia nos dai hoje, perdoai as nossas ofensas, assim como nós perdoamos a quem nos tem ofendido, e não nos deixeis cair em tentação, mas livrai-nos do mal. Amém.
0: Ave Maria, cheia de graça, o Senhor é convosco. Bendita sois vós entre as mulheres, bendito é o fruto do vosso ventre, Jesus.
1: Santa Maria, Mãe de Deus, rogai por nós, pecadores, agora e na hora de nossa morte. Amém.
0: Ave Maria, cheia de graça, o Senhor é convosco. Bendita sois vós entre as mulheres, bendito é o fruto do vosso ventre, Jesus.
1: Santa Maria, Mãe de Deus, rogai por nós, pecadores, agora e na hora de nossa morte. Amém.
0: Ave Maria, cheia de graça, o Senhor é convosco. Bendita sois vós entre as mulheres, bendito é o fruto do vosso ventre, Jesus.
1: Santa Maria, Mãe de Deus, rogai por nós, pecadores, agora e na hora de nossa morte. Amém.
0: Ave Maria, cheia de graça, o Senhor é convosco. Bendita sois vós entre as mulheres, bendito é o fruto do vosso ventre, Jesus.
1: Santa Maria, Mãe de Deus, rogai por nós, pecadores, agora e na hora de nossa morte. Amém.
0: Ave Maria, cheia de graça, o Senhor é convosco. Bendita sois vós entre as mulheres, bendito é o fruto do vosso ventre, Jesus.
1: Santa Maria, Mãe de Deus, rogai por nós, pecadores, agora e na hora de nossa morte. Amém.
0: Ave Maria, cheia de graça, o Senhor é convosco. Bendita sois vós entre as mulheres, bendito é o fruto do vosso ventre, Jesus.
1: Santa Maria, Mãe de Deus, rogai por nós, pecadores, agora e na hora de nossa morte. Amém.
0: Ave Maria, cheia de graça, o Senhor é convosco. Bendita sois vós entre as mulheres, bendito é o fruto do vosso ventre, Jesus.
1: Santa Maria, Mãe de Deus, rogai por nós, pecadores, agora e na hora de nossa morte. Amém.
0: Ave Maria, cheia

0: de graça sobre convosco, bendita sois vós entre as mulheres, bendito é o fruto do vosso ventre, Jesus.
1: Santa Maria, Mãe de Deus, rogai por nós, pecadores, agora e na hora de nossa morte. Amém.
0: Ave Maria, cheia de graça, sou é convosco. Bendita sois vós entre as mulheres, bendito é o fruto do vosso ventre, Jesus.
1: Santa Maria, Mãe de Deus, rogai por nós, pecadores, agora e na hora de nossa morte. Amém.
0: Ave Maria, cheia de graça, sou é convosco. Bendita sois vós entre as mulheres, bendito é o fruto do vosso ventre, Jesus.
1: Santa Maria, Mãe de Deus, rogai por nós, pecadores, agora e na hora de nossa morte. Amém.
0: Glória ao Pai, ao Filho e ao Espírito Santo,
1: como era no princípio, agora e sempre. Amém.
0: Ó meu Jesus, perdoai-nos, livrai-nos do fogo do inferno, levai as almas todas para o céu, e socorrei principalmente as que mais precisarem. São Frei Galvão,
1: rogai por nós.

0: E no terceiro mistério glorioso, a vinda do Espírito Santo por meio do Imaculado Coração de Maria no cenáculo. Colocamos por todas as mães, esposas que rezam pelos seus filhos, pela conversão de todos os membros da família, a cura, a libertação dos vícios de cigarros, bebidas, especialmente das drogas que destroem as famílias. Pai nosso que estais no céu, santificado seja o vosso nome, venha a nós o vosso reino, seja feita a vossa vontade, assim na terra como no céu.
1: O pão nosso de cada dia nos dai hoje, perdoai as nossas ofensas, assim como nós perdoamos a quem nos tem ofendido. E não nos deixeis cair em tentação, mas livrai-nos do mal. Amém.
0: Ave Maria, cheia de graça, o Senhor é convosco. Bendita sois vós entre as mulheres, bendito é o fruto do vosso ventre, Jesus.
1: Santa Maria, Mãe de Deus, rogai por nós, pecadores, agora e na hora de nossa morte. Amém.
0: Ave Maria, cheia de graça, o Senhor é convosco. Bendita sois vós entre as mulheres, bendito é o fruto do vosso ventre, Jesus.
1: Santa Maria, Mãe de Deus, rogai por nós, pecadores, agora e na hora de nossa morte. Amém.
0: Ave Maria, cheia de graça, o Senhor é convosco. Bendita sois vós entre as mulheres, bendito é o fruto do vosso ventre, Jesus.
1: Santa Maria, Mãe de Deus, rogai por nós, pecadores, agora e na hora de nossa morte. Amém.
0: Ave Maria, cheia de graça, o Senhor é convosco. Bendita sois vós entre as mulheres, bendito é o fruto do vosso ventre, Jesus.
1: Santa Maria, Mãe de Deus, rogai por nós, pecadores, agora e na hora de nossa morte. Amém.
0: Ave Maria, cheia de graça, o Senhor é convosco. Bendita sois vós entre as mulheres, bendito é o fruto do vosso ventre, Jesus.
1: Santa Maria, Mãe de Deus, rogai por nós, pecadores, agora e na hora de nossa morte. Amém.
0: Ave Maria, cheia de graça, o Senhor é convosco. Bendita sois vós entre as mulheres, bendito é o fruto do vosso ventre, Jesus.
1: Santa Maria, Mãe de Deus, rogai por nós, pecadores, agora e na hora de nossa morte. Amém.
0: Ave Maria, cheia de graça, o Senhor é convosco. Bendita sois vós entre as mulheres, bendito é o fruto do vosso ventre, Jesus.
1: Santa Maria, Mãe de Deus, rogai por nós, pecadores, agora e na hora de nossa morte. Amém.
0: Ave Maria, cheia de graça, o Senhor é convosco. Bendita sois vós entre as mulheres, bendito é o fruto do vosso ventre, Jesus.
1: Santa Maria, Mãe de Deus, rogai por nós, pecadores, agora e na hora de nossa morte. Amém.
0: Ave Maria, cheia de graça, o Senhor é convosco. Bendita sois vós entre as mulheres, bendito é o fruto do vosso ventre, Jesus.
1: Santa Maria, Mãe de Deus, rogai por nós, pecadores, agora e na hora de nossa morte. Amém.
0: Ave Maria, cheia de graça, o Senhor é convosco. Bendita sois vós entre as mulheres, bendito é o fruto do vosso ventre, Jesus.
1: Santa Maria, Mãe de Deus, rogai por nós, pecadores, agora e na hora de nossa morte. Amém.
0: Glória ao Pai, ao Filho e ao Espírito Santo,
1: como era no princípio, agora e sempre. Amém.
0: Ó meu Jesus, perdoai-nos, livrai-nos do fogo do inferno, levai as almas todas para o céu, e socorrei principalmente as que mais precisarem. São Francisco e Santa Clara,
1: rogai por nós.

0: quarto mistério glorioso, contemplamos a assunção de Nossa Senhora aos céus. Colocamos as intenções, necessidades de todos os nossos irmãos e irmãs, devotos de São Fim Galvão, que nos acompanham. Pai nosso que estais no céu, santificado seja o vosso nome, venha a nós o vosso reino, seja feita a vossa vontade, assim na terra como no céu.
1: O pão nosso de cada dia nos dai hoje, perdoai as nossas ofensas, assim como nós perdoamos a quem nos tem ofendido, e não nos deixeis cair em tentação, mas livrai-nos do mal. Amém.
0: Ave Maria, cheia de graça, o Senhor é convosco. Bendita sois vós entre as mulheres, bendito é o fruto do vosso ventre, Jesus.
1: Santa Maria, Mãe de Deus, rogai por nós, pecadores, agora e na hora de nossa morte. Amém.
0: Ave Maria, cheia de graça, o Senhor é convosco. Bendita sois vós entre as mulheres, bendito é o fruto do vosso ventre, Jesus.
1: Santa Maria, Mãe de Deus, rogai por nós, pecadores, agora e na hora de nossa morte. Amém.
0: Ave Maria, cheia de graça, o Senhor é convosco. Bendita sois vós entre as mulheres, bendito é o fruto do vosso ventre, Jesus.
1: Santa Maria, Mãe de Deus, rogai por nós, pecadores, agora e na hora de nossa morte. Amém.
0: Ave Maria, cheia de graça, o Senhor é convosco. Bendita sois vós entre as mulheres, bendito é o fruto do vosso ventre, Jesus.
1: Santa Maria, Mãe de Deus, rogai por nós, pecadores, agora e na hora de nossa morte. Amém.
0: Ave Maria, cheia de graça, o Senhor é convosco. Bendita sois vós entre as mulheres, bendito é o fruto do vosso ventre, Jesus.
1: Santa Maria, Mãe de Deus, rogai por nós, pecadores, agora e na hora de nossa morte. Amém.
0: Ave Maria, cheia de graça, o Senhor é convosco. Bendita sois vós entre as mulheres, bendito é o fruto do vosso ventre, Jesus.
1: Santa Maria, Mãe de Deus, rogai por nós, pecadores, agora e na hora de nossa morte. Amém.
0: Ave Maria, cheia de graça, o Senhor é convosco. Bendita sois vós entre as mulheres, bendito é o fruto do vosso ventre, Jesus.
1: Santa Maria, Mãe de Deus, rogai por nós, pecadores, agora e na hora de nossa morte. Amém.
0: Ave Maria, cheia de graça, o Senhor é convosco. Bendita sois vós entre as mulheres, bendito é o fruto do vosso ventre, Jesus.
1: Santa Maria, Mãe de Deus, rogai por nós, pecadores, agora e na hora de nossa morte. Amém.
0: Ave Maria, cheia de graça, o Senhor é convosco. Bendita sois vós entre as mulheres, bendito é o fruto do vosso ventre, Jesus.
1: Santa Maria, Mãe de Deus, rogai por nós, pecadores, agora e na hora de nossa morte. Amém.
0: Ave Maria, cheia de graça, o Senhor é convosco. Bendita sois vós entre as mulheres, bendito é o fruto do vosso ventre, Jesus.
1: Santa Maria, Mãe de Deus, rogai por nós, pecadores, agora e na hora de nossa morte. Amém.
0: Glória ao Pai, ao Filho e ao Espírito Santo,
1: como era no princípio, agora e sempre. Amém.
0: Ó meu Jesus,
1: perdoai-nos, livrai-nos do fogo do inferno, levai as almas todas para o céu, e socorrei principalmente as que mais precisarem.
0: Santo Antônio, Padre Pio,
1: rogai por nós.

0: no quinto e último mistério glorioso, contemplamos a coroação de Nossa Senhora, Rainha do Céu e da Terra, Nossa Mãezinha. Colocamos as nossas intenções, os nossos romeiros, romeiras, nossos benfeitores da campanha Família Missionária de Fim Galvão, por todos os fiéis devotos de São Fim Galvão, por todos os doentes, pela paz nas famílias, pela paz no mundo. Pai nosso que estais no céu, santificado seja o vosso nome, venha a nós o vosso reino, seja feita a vossa vontade, assim na terra como no céu.
1: O pão nosso de cada dia nos dai hoje, perdoai as nossas ofensas, assim como nós perdoamos a quem nos tem ofendido, e não nos deixeis cair em tentação, mas livrai-nos do mal. Amém.
0: Ave Maria, cheia de graças, o Senhor é convosco. Bendita sois vós entre as mulheres, bendito é o fruto do vosso ventre, Jesus.
1: Santa Maria, Mãe de Deus, rogai por nós, pecadores, agora e na hora de nossa morte. Amém.
0: Ave Maria, cheia de graças, o Senhor é convosco. Bendita sois vós entre as mulheres, bendito é o fruto do vosso ventre, Jesus.
1: Santa Maria, Mãe de Deus, rogai por nós, pecadores, agora e na hora de nossa morte. Amém.
0: Ave Maria, cheia de graças, o Senhor é convosco. Bendita sois vós entre as mulheres, bendito é o fruto do vosso ventre, Jesus.
1: Santa Maria, Mãe de Deus, rogai por nós, pecadores, agora e na hora de nossa morte. Amém.
0: Ave Maria, cheia de graça, o Senhor é convosco. Bendita sois vós entre as mulheres, bendito é o fruto do vosso ventre, Jesus.
1: Santa Maria, Mãe de Deus, rogai por nós, pecadores, agora e na hora de nossa morte. Amém.
0: Ave Maria, cheia de graça, o Senhor é convosco. Bendita sois vós entre as mulheres, bendito é o fruto do vosso ventre, Jesus.
1: Santa Maria, Mãe de Deus, rogai por nós, pecadores, agora e na hora de nossa morte. Amém.
0: Ave Maria, cheia de graça, o Senhor é convosco. Bendita sois vós entre as mulheres, bendito é o fruto do vosso ventre, Jesus.
1: Santa Maria, Mãe de Deus, rogai por nós, pecadores, agora e na hora de nossa morte. Amém.
0: Ave Maria, cheia de graça, o Senhor é convosco. Bendita sois vós entre as mulheres, bendito é o fruto do vosso ventre, Jesus.
1: Santa Maria, Mãe de Deus, rogai por nós, pecadores, agora e na hora de nossa morte. Amém.
0: Ave Maria, cheia de graça, o Senhor é convosco. Bendita sois vós entre as mulheres, bendito é o fruto do vosso ventre, Jesus.
1: Santa Maria, Mãe de Deus, rogai por nós, pecadores, agora e na hora de nossa morte. Amém.
0: Ave Maria, cheia de graça, o Senhor é convosco. Bendita sois vós entre as mulheres, bendito é o fruto do vosso ventre, Jesus.
1: Santa Maria, Mãe de Deus, rogai por nós, pecadores, agora e na hora de nossa morte. Amém.
0: Ave Maria, cheia de graça, o Senhor é convosco. Bendita sois vós entre as mulheres, bendito é o fruto do vosso ventre, Jesus.
1: Santa Maria, Mãe de Deus, rogai por nós, pecadores, agora e na hora de nossa morte. Amém.
0: Glória ao Pai, ao Filho e ao Espírito Santo,
1: como era no princípio, agora e sempre. Amém.
0: Ó meu Jesus,
1: perdoai-nos, livrai-nos do fogo do inferno, levai as almas todas para o céu, e socorrei principalmente as que mais precisais.
0: São Benedito, rogai por nós.

0: agradecer a nossa mãezinha, pelas graças que alcançamos na reza desse santo Deus de hoje. Infinitas graças os damos, soberana rainha, pelos benefícios que todos os dias recebemos de vossas mãos liberais. Dignai-vos agora e para sempre tomarmos de parte de vosso poderoso amparo. E para mais agradecer, vos saudamos como a salve rainha. Salve rainha, mãe de misericórdia, vinda, doçura e esperança nossa, salve. A vós bradamos, degredados filhos de Eva. A vós suspirando, gemendo e chorando neste vale de lágrimas. Eia, pois, advogada nossa, esses vossos olhos misericordiosos a nós volvei, e depois deste desterro, mostrai-nos Jesus, bendito é o fruto do vosso ventre, ó clemente, ó piedosa, ó doce sempre Virgem Maria. Rogai por nós, Santa Mãe de Deus, para que sejamos dignos das promessas de Cristo. Amém. Agora o Frei vai fazer a benção da água, dos objetos, chaves, documentos. Pode colocar tudo na mãozinha assim, tá bom? O nosso auxílio está no nome do Senhor,
1: que fez o céu e a terra.
0: Senhor Jesus, por meio de nossa mãe Aparecida São Fim Galvão, enviai o Espírito Santo, abençoai e santificai estas águas que vamos aspergir, implorando a proteção contra a presença e ataque do demônio em nossas vidas, e quem beber desta água consiga a cura de vossas doenças, libertação de todo mal físico e espiritual. Abençoai também terços, escapulários, medalhas, fitinhas, bíblias, imagens, chaves do carro, da moto, da casa, documentos, carteira de trabalho, medicações, exames médicos, currículos de emprego e demais objetos, para que se tornem sacramentais de fé e a presença de Jesus. E nossa mãe, em vossas vidas, lhes concedendo a cura de vossas doenças, a saúde e a paz. Em nome do Pai, e do Filho e do Espírito Santo. Amém. Obrigada a presença de todos nossos queridos romeiros, diversas cidades. Uma salva de palmas para os romeiros. E quem reza conosco, beija a todos, tá bom? O Senhor esteja convosco.
1: Ele está no meio de nós.
0: Por intercessão do glorioso São José, nossa mãe Aparecida e São Fim Galvão, abençoe-vos Deus Todo-Poderoso, Pai e Filho e Espírito Santo.
1: Amém.
0: Ide em paz e os acompanhe. Graças a Deus. Viva nossa mãe Aparecida.
1: Viva.
0: São Fim Galvão.
1: Viva.
0: Viva os nossos romeiros.
1: Viva.
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11: A nossa saudação franciscana de paz e bem a você que nos acompanha na série Místicos Medievais. Bem-vindos. O livro que nós vamos ler e o autor que nós vamos meditar desta vez é Pierre Teilhard de Chardin. E o livro dele é O Meio Divino. Pierre Chardin nasceu em 1881 e faleceu em 1955. Ele foi um religioso jesuíta, ele foi paleontólogo, e nas suas inquietações, no palpitar do seu coração religioso, ele pensa neste livro, nesta obra, o lugar do homem no universo que está em evolução. E ele define o Cristo que nele vive e que nele nós podemos encontrar no Cristo cósmico, o Cristo que está fundido dentro deste universo todo. Nessa conjunção de existências, nós podemos encontrar o Cristo. E o texto que eu quero trazer para nós, para a gente meditar um pouquinho, ele tem por título A Santificação do Esforço Humano. O que Pierre Chardin quer dizer com a santificação e este esforço humano? Pierre Chardin nasceu há tanto tempo, viveu numa época tão diferente da nossa, e ao ler este texto e meditar um pouco para aqui trazer um pouco de luz para esta obra que nós estamos conhecendo, percebo que ele é muito atual para o tempo em que nós estamos. O tempo em que a visão de Deus, a busca por este Cristo que ainda está fundido neste universo e que ainda está em evolução, está muito distante. Nós vivemos um período de afastamento de Deus, a não necessidade do encontro com Deus. E Pierre Chardin vai trazer um pouco disso, um pouco da visão que ele tinha do seu tempo, da experiência que ele fez com alguns cristãos católicos, especialmente, da sua visão de Deus, da sua maneira como se portar diante da oração. Vamos ouvir o que Pierre Chardin tem para nós, nos tempos em que nós estamos. Ele diz assim: penso não exagerar quando afirmo que para 90% dos cristãos praticantes, o trabalho humano permanece no estado de atravancamento espiritual. Apesar da prática, da reta intenção e da jornada cotidianamente oferecida a Deus, a massa dos fiéis conserva obscuramente a ideia de que o tempo passado no escritório, na sala de aula, nos campos ou na fábrica é um tempo subtraído à adoração. Entendia-se que é impossível não trabalhar. Mas impossível também é aspirar à vida religiosa profunda, reservada àqueles que se dedicam a rezar ou a pregar o dia todo. Na vida, alguns minutos podem ser recuperados para Deus, mas as melhores horas são absorvidas, ou pelo menos desvalorizadas, pelos cuidados materiais. Dominados por este sentimento, muitíssimos católicos levam uma existência praticamente dupla ou torturada. Eles precisam despojar-se de suas vestes de homens para sentirem-se cristãos e somente cristãos inferiores. Após o que dissemos sobre as camadas e as exigências divinas do Cristo místico ou universal, são manifestas a inanidade destas impressões e a legitimidade da tese tão cara ao cristianismo, da santificação pelo estado de dever. Há, sem dúvida, em nossas jornadas, minutos particularmente nobres e preciosos, os da oração e dos sacramentos. Sem estes momentos de contato mais eficiente ou mais explícito, o afluxo da onipresença divina e a visão que temos dela logo se enfraqueceriam, até o ponto de a nossa melhor diligência humana, sem estar absolutamente perdida para o mundo, restar para nós vazia de Deus. Mas uma vez feita zelosamente esta parte com relação ao Deus encontrado, ouso dizer, em estado puro, isto é, no estado de ser distinto de todos os elementos deste mundo, como temer que a mais banal, a mais absorvente ou a mais atraente ocupação nos força a afastar-nos dele? Repitamo-lo. Em virtude da criação, e mais ainda, da encarnação, nada é profano aqui embaixo para quem sabe ver. Pelo contrário, tudo é sagrado para quem distingue em cada criatura a parcela de ser eleito, submissa à atração do Cristo em via de consumação. Reconheçam com a ajuda de Deus a conexão, mesmo física e natural, que liga o trabalho de vocês à edificação do Reino Celeste. Vejam o próprio céu sorrir para vocês e atraí-los através das obras que vocês realizam. E vocês só terão, ao deixar a igreja pela cidade barulhenta, o sentimento de continuar a imergir-se em Deus. Se o trabalho lhes parece insípido ou esgotante, refugiem-se no inesgotável e repousante interesse de progredir na vida divina. Se ele os apaixona, façam entrar na preferência de Deus, mas bem conhecido e desejado por vocês, sob o véu de suas obras, o elan espiritual que a matéria lhes comunica. Jamais, em caso algum, quer comam ou bebam, não consintam em fazer algo cuja significação e valor em Cristo Jesus vocês não reconhecerem primeiro, e em seguida não buscarem de maneira suprema. Isso não é somente uma lição qualquer de salvação, é segundo o estado e a vocação de cada um, a própria via de santidade. Com efeito, o que é para uma criatura ser santa se não aderir a Deus ao máximo de suas potências? E o que é aderir a Deus no máximo de suas potências se não exercer no mundo organizado, ao redor do Cristo, a função exata, humilde ou iminente, a qual por natureza e por sobrenatureza ela está destinada? Vemos na igreja todas as espécies de agrupamentos, cujos membros se apegam à prática perfeita de tal ou tal virtude particular: misericórdia, desapego, esplendor dos ritos, missões, contemplação. Por que não haveria também homens dedicados à tarefa de dar, por sua vida, o exemplo de santificação geral do esforço humano? Homens cujo ideal religioso comum seria o de dar a sua explicitação consciente completa às possibilidades ou às exigências divinas que encerra, não importa qual ocupação terrestre. Homens, em uma palavra, que nos âmbitos do pensamento, da arte, da profissão, do comércio, da política, etc., se interessassem em fazer com o espírito sublime que elas requerem as obras fundamentais que são a ossatura mesma da sociedade humana. Ao redor de nós, os progressos naturais de que se alimenta a santidade de cada século novo são muito frequentemente abandonados aos filhos do século, isto é, aos agnósticos e aos incrédulos. Inconsciente ou involuntariamente, sem dúvida, eles colaboram para o reino de Deus e para a perfeição dos eleitos. Os esforços deles, ultrapassando ou corrigindo as intenções inacabadas ou más, são recuperadas por aquele cuja energia é capaz de submeter tudo. Mas isso Evidentemente, é apenas o menor dos males, uma fase provisória na organização das atividades humanas. Desde as mãos que amassam a farinha, até as que consagram o pão, a grande hóstia universal somente deveria ser preparada e manipulada com adoração. Ah! Virá o tempo em que os homens, despertados para o sentido da estreita ligação que associa todos os movimentos deste mundo no único trabalho da encarnação, não poderão entregar-se a qualquer de suas tarefas sem a iluminação desta visão distinta de que seu trabalho, por mais elementar que seja, é recebido e utilizado por um centro divino do universo. Naquele momento, na verdade, pouca coisa separará a vida dos claustros da vida do século. E naquele momento, somente a ação dos filhos do céu, ao mesmo tempo em que a ação dos filhos do século, terá alcançado a plenitude desejável de sua humanidade. Veja a profundidade desta fala de Teilhard de Chardin. Quando nós percebermos que a vida dentro de um convento não é diferente da vida de quem vive fora do convento, vai acontecer qual um Big Bang, uma nova criação do universo. O mesmo Deus que é encontrado dentro do convento é o mesmo Deus que guia a vida de cada um de vocês que vivem no século, que são professores, que são metalúrgicos, que são donos e donas de casa, que trabalham nas mais diversas obras na sociedade. Cada trabalho é importante e tem a sua função primordial dentro da sociedade humana. Por isso que nós não precisamos parar o nosso trabalho para ir à igreja rezar, para estar com Deus. Onde nós estamos, nós podemos parar um minuto e pensar: estou respirando, estou vivo, porque existe um Deus, um Criador, que assim deseja. Claro que a vida de comunidade, ela é importante. Ir à igreja, estar dentro de uma assembleia celebrativa, é importante e faz parte da nossa vida. Mas não é necessário eu parar meu trabalho para todo momento estar dentro da igreja. Deus que se encontra dentro da igreja, dentro do templo, que está presente realmente na Eucaristia, é o mesmo Deus que está do teu lado quando você está no escritório, é o mesmo Deus que está do teu lado quando você está lecionando, é o mesmo Deus que está do seu lado quando você está ajudando alguém que necessita da rua, ou num simples gesto de um sorriso. Claro que hoje, devido à pandemia, é difícil nós tirarmos a máscara, mas podemos sorrir com os olhos. E isso é um sinal de Deus. Isso é a presença de Deus e é o universo em evolução. Pensa nisso. Qual o sentido? E que sentido nós damos para a nossa vida de trabalhadores? De pessoas que são importantes dentro da construção social. Não precisamos nos inferiorizar. Cada um tem a sua função, cada um tem a sua importância dentro da sociedade. E Deus é quem rege tudo isso. É isso que Teilhard de Chardin traz nessa obra, O Meio Divino. É isso a sua preocupação e é este o caminho que ele faz de esclarecimento do nosso papel enquanto pessoas humanas, cada um dentro da sua ocupação específica, a importância que tem para a construção da sociedade e também para a construção do reino de Deus. É isso que nós vamos encontrar nesta obra, que é de uma atualidade muito grande. Ele viveu num tempo e agora ele esclarece cada um de nós neste tempo específico que nós estamos. Quem tem a oportunidade e quiser adquirir esta obra, eu recomendo. É uma obra magnífica e é interessante nós termos conosco para ir também aprofundando e conhecendo um pouco mais do pensamento de Teilhard de Chardin, que é muito atual, já um tempo em que ele já viveu há muito tempo, já está na eternidade, mas ainda o seu pensamento é pulsante, é atual e é atuante na nossa sociedade de hoje. Paz e bem, meu irmão, paz e bem, minha irmã.
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Se você, assim como eu, não consegue viver sem os cuidados de Nossa Senhora, se você, assim como eu, precisa da intercessão de Maria, cante essa canção hoje, recorra a ela, deixe que ela te apresente a Deus nesse momento. Eu recorro a Ti.

Hoje eu queria recordar aqui a história de um bebê que foi abandonado no seu nascimento. Ele que só depois de 15 dias teve o seu primeiro contato com uma família, com um lar, que foi quando ele foi adotado. O tempo passou, muita coisa aconteceu, e assim então criança, aos 10 anos, começou a tocar na igreja. Aos 13 ela já tocava no grupo de oração, em retiros, e o mais louco de tudo isso é que todas as vezes que essa criança tocava, a maioria das vezes, as pessoas rezavam por ela e tinha profecias grandiosas de Deus para a vida dela. Tinha revelações grandiosas de Deus para a vida dela. E um desses dias, tocando em um retiro, em um momento de oração, uma das intercessoras se aproxima desse então adolescente e diz para ele que precisa conversar com ele. E então, na hora da conversa, ela conta para ele que teve um

promessas que ele tinha vivido com Deus, de toda a intimidade que ele tinha com Deus. E um dia agora ele que tocava música sertaneja já não tocava mais na igreja, voltando de um show um sábado de madrugada, o amigo que estava no carro da frente freia o carro bruscamente por conta de uma lombada que tinha na pista. Ele tenta frear o carro, mas ele não consegue, acaba derrapando e resvalando no amigo dele. O carro do amigo dele rodopia, para no acostamento, e o carro dele perde o sentido, atravessa a pista. Estava vindo quatro carros de frente com ele nesse momento. Ele passa pelos quatro carros sem relar em nenhum, bate em um barranco, sobe 4 metros de altura e bate num pilar de concreto. Para quem está imaginando agora, é uma cena realmente muito feia, porque ele estava sem cinto e o carro dele deu perda total. O que ninguém esperava é que nessas frações de segundos ele teve uma visualização de Nossa Senhora, que dizia para ele: calma, vai ficar tudo bem, não vai acontecer nada demais com você. E tudo o que aconteceu com ele foi ter quebrado o dedo da mão. A polícia, na hora que chega no local, já determina que aquilo é um milagre, porque o carro estava a 4 metros de altura e nada tinha acontecido com o motorista. Pessoas por muito menos tinham morrido naquele local. Então esse rapaz resolve voltar na igreja para agradecer. E isso foi a volta desse rapaz para a igreja. Para quem não sabe, esse rapaz sou eu. Esse bebê que foi abandonado sou eu. Essa é a minha história. E o porquê que eu estou te contando tudo isso? Para que você nunca, jamais se esqueça que Nossa Senhora vive. Talvez as pessoas, o mundo tem pregado ao contrário de tudo isso, tem falado ao contrário disso que eu estou te dizendo agora, mas que essa canção te faça recordar que não dá para viver sem os cuidados maternais de Maria. Nós te pedimos, Maria, tu que és o sacrário do amor, dai-nos um coração adorador, porque somente um coração adorador é capaz de adorar Jesus como ele merece ser adorado. Por isso vai dizendo para ela: Maria, sacrário do amor, dai-nos um coração adorador. Maria, sacrário do amor, dai-nos um coração adorador. Maria, tu

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1: Paz e bem, torcida franciscana, chegou o grande dia. É domingo de final de Copa do Mundo. Hoje o planeta para assistir ao duelo de gigantes entre Argentina e Espanha. Campo para o último episódio de nossa série especial Fé e Futebol. Ao longo desta jornada, nós comemoramos, refletimos, choramos as derrotas e nos preparamos. Mas hoje, antes da bola rolar no gramado, nós queremos olhar para as atitudes e virtudes que trouxeram estas duas grandes seleções até a finalíssima. O que a caminhada de Argentina e Espanha pode nos ensinar para a nossa vida prática e para a nossa convivência? Para esta última e decisiva resenha, estou aqui com o nosso time de gala, de comentaristas. Juscemário dos Santos, que alegria mais uma vez estarmos juntos diante da campanha destas duas seleções. Jusce, o que salta aos olhos quando o assunto é a atitude vitoriosa?
2: Paz e bem, Frei Gustavo, Fabiano e a todos os nossos ouvintes neste domingo abençoado de final. Olha, Frei, se tem uma expressão que define a trajetória de Espanha e Argentina nesta Copa, essa expressão é fidelidade ao processo. A Espanha, com a sua juventude e toque de bola rápido, nos ensina a força da renovação e da confiança no trabalho coletivo. Eles não têm medo de ousar, jogam com alegria e leveza. Já a Argentina nos dá um show de resiliência, de saber sofrer nos momentos de pressão e de ter uma liderança focada que joga pelo grupo. Trazendo isso para a nossa vida familiar e comunitária, a lição é clara. Para alcançar nossos grandes objetivos e viver em harmonia, precisamos confiar no processo, respeitar as etapas de crescimento de cada um e, principalmente, jogar com alegria, sem medo de recomeçar. Passo a palavra para você, Fabiano Marangon.
3: Passe bem, Juscemari, Frei Gustavo e toda a nossa imensa torcida. Jusce, você tocou num ponto cirúrgico e eu destaco outra atitude essencial deste clássico: o equilíbrio entre talento e entrega. Nenhuma destas seleções chegou aqui apenas no gogó ou na fama. Elas chegaram porque correram, se doaram e entenderam que o talento individual de um Messi ou de um jovem craque espanhol só brilha se houver um operário na defesa correndo por ele. Na nossa vida prática, na nossa comunidade ou dentro de casa, também é assim. O nosso talento ou as nossas qualidades pessoais não servem de nada se a gente não tiver a humildade de carregar o piano junto com o outro, dividir as tarefas do dia a dia, correr pelo irmão que está cansado. A vitória na convivência é sempre uma construção coletiva, Frei Gustavo.
1: Estamos começando muito bem amanhã deste domingo. Vamos para o nosso primeiro intervalo musical, com uma canção que é pura energia latina e celebra justamente a força de estarmos juntos. Jota Quest, La Plata.

0: Estamos de volta com o nosso bloco decisivo do especial Fé e Futebol. Hoje é dia de final, a ansiedade lá no alto para saber quem vai erguer a taça mais desejada do mundo. Mas, Jucimari, como podemos traduzir esta atitude de finalista para o campeonato da nossa rotina, da segunda-feira que vem amanhã e diante da qual nós precisamos também tomar a nossa posição?
1: Frei Gustavo, o segredo está na comunicação e no respeito tático. No futebol, se um jogador resolve fazer o que quer fora do esquema, o time inteiro se desorganiza e toma o gol. Na nossa convivência, a nossa tática é o amor, o diálogo e a paciência. Quando a gente respeita o espaço do outro, sabe ouvir antes de falar e se comunica com clareza, o jogo flui leve. Ser finalista na vida é não desistir diante dos primeiros desentendimentos e buscar sempre a paz como nosso objetivo principal.
2: E eu completo, Jussi, o jogo da vida não tem prorrogação pra gente deixar o amor pra depois. O momento de perdoar, de estender a mão, de abraçar e de celebrar quem está do nosso lado é agora. Argentina e Espanha vão dar tudo de si nos 90 minutos hoje. E a gente também deu o nosso melhor em cada minuto do nosso dia, tratando bem quem amamos, sendo honestos no trabalho e semeando a paz franciscanamente por onde a gente passar.
0: Que bonito! Vamos nos dar as mãos em nossa mesa de transmissão, cientes de que o maior campeonato já foi vencido por Cristo na cruz, quando ele nos deu a vida eterna. Vamos ouvir nossa segunda música, preparando o coração para o apito final de nossa série. Padre Zezinho, Cantiga por Francisco.
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0: E com o coração cheio de gratidão, nós chegamos ao apito final da nossa série especial Fé e Futebol, aqui no Manhã Franciscana. Daqui a pouco a bola rola para a Argentina e Espanha, e uma das seleções vai erguer a taça de campeã do mundo. Mas o nosso desejo para você, querido ouvinte, é que você também seja um campeão no dia de hoje. Que as lições de união da Espanha e de resiliência da Argentina inspirem os seus passos. Lembre-se sempre de que na equipe de Deus não existem reservas. Todos nós somos escalados como titulares para espalhar a paz, o bem, o perdão e a alegria do Evangelho. Entre em campo com o coração aberto. Ame sem medidas, jogue limpo com suas palavras e faça da sua convivência familiar um verdadeiro espetáculo de fraternidade. Juscemário dos Santos, Fabiano Marangon, muito, muito obrigado por essa tabelinha inesquecível ao longo de toda a Copa do Mundo. E a você que nos acompanhou em cada episódio, você é o nosso maior vencedor. Que o Senhor abençoe o seu domingo, a sua família, e que a paz de Deus, por intercessão de São Francisco, esteja sempre em seu lar. Paz e bem!
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4: Obrigado, Senhor, pelas nossas famílias. Elas são uma bênção. Elas são um presente do céu para nós. Nós não vamos desistir das nossas famílias, porque elas são um presente teu para o nosso coração.

ser família, pelo dom de ter família. Ah, que bênção, Deus, é ter uma família. As nossas famílias são frágeis, as nossas famílias são imperfeitas. Muitas vezes nós nos machucamos, Senhor, no relacionamento com os nossos familiares. Nós nos sentimos menosprezados, muitas vezes palavras duras são ditas, muitas vezes palavras acusatórias. Não é fácil viver em família, mas ao mesmo tempo é uma grande bênção, é um grande dom. Obrigado, Senhor, pelas nossas famílias. Obrigado por cada membro da nossa família. A melhor família que existe é a nossa, Deus. Obrigado. Obrigado pela família que o Senhor me deu. Obrigado pela família que o Senhor deu a cada filho, a cada filha que reza comigo agora. Senhor, vem curar as nossas famílias, Jesus, em teu nome. Vem libertar as nossas famílias, vem salvar as nossas famílias, vem sarar as nossas famílias. As nossas famílias precisam de ti, Jesus. Nós pedimos agora a tua intercessão, Maria, José, teu poder, Jesus, a Sagrada Família agindo em prol das nossas famílias. Senhor, vem curar nas nossas famílias a ferida do ódio, da divisão, da fofoca que fere, da maledicência. Vem curar, Senhor, no seio das nossas famílias a ferida da impaciência, do nervosismo, da grosseria. Quantas vezes com palavras duras machucamos uns aos outros em família? Vem curar, Jesus, nas nossas famílias a dor, a ferida da traição. Quantas mulheres destroçadas, tristes, magoadas porque foram traídas pelos maridos e vice-versa. Venha libertar, Senhor, as nossas famílias do flagelo do adultério. Venha libertar as nossas famílias da pobreza material, Senhor. Vem com a sua providência, providencie um novo emprego, as condições para essa família viver bem, o alimento, as condições básicas. Mas também, Senhor, liberta as nossas famílias da pobreza espiritual, da pobreza de valores, da pobreza de educação cristã. Liberta as nossas famílias, Senhor, da impureza, do desamor, do ódio. Liberta as nossas famílias do secularismo, das ideologias que desconstroem a identidade do ser humano. Liberta as nossas famílias, Senhor, da culpa, do medo. Liberta as nossas famílias, Senhor, do flagelo dos vícios. Quantas famílias destruídas pela bebida, Senhor, pelas drogas. Senhor, eu te entrego os enfermos das nossas famílias, os doentes. Talvez na casa dessa pessoa que reza comigo, na família, exista um enfermo tratando câncer, tratando uma doença terminal. Vem tocar esse doente nessa família, vem curar, vem fortalecer. Vem, Senhor, tocar essa pessoa que cuida de um pai idoso, de uma mãe idosa, que cuida de várias crianças, que se sente sozinha cuidando da casa, do lar, o marido não ajuda, os filhos não ajudam. Esse cuidador do idoso, de uma mãe, do pai, que se sente tão sobrecarregado, vem restaurar as energias, vem curar, vem refazer o amor, a esperança nesse coração. Que as nossas famílias, Senhor, como pede o Papa, sejam oásis de amor, oásis de reconciliação, oásis de esperança. Reconstrói o amor nas nossas casas, reconstrói o amor

novas nossas famílias do amor. As nossas famílias são uma bênção e nós queremos viver a bênção que é ter família, a bênção que é ser família. Vem salvar, Senhor, nossa casa, vem libertar, Senhor, nossa família. Em teu nome, Jesus, faz novas todas as coisas na nossa casa, na nossa família.

0: Deus é a nossa família. Vossa é.
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2: Santo Antônio de Pádua é famoso por ser considerado o santo casamenteiro. Além desta fama, Santo Antônio também é conhecido pela sua pregação. 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Uma reflexão sobre os sermões de Santo Antônio com Frei Alain Leal. Queridos amigos, a paz esteja convosco. Na semana passada, estávamos refletindo sobre o sermão de Santo Antônio sobre os três templos. Nessa semana, continuaremos nossa reflexão agora sobre a sequência desse sermão, que fala sobre as três núpcias. Quando falamos de núpcias, automaticamente vem à nossa mente o casamento. Santo Antônio também é muito conhecido como santo casamenteiro. Muitas pessoas recorrem a esse santo para encontrarem o amor de suas vidas, a pessoa com quem desejam dividir as suas vidas, com quem desejam viver o resto de sua existência. Nós sabemos que na teologia católica o matrimônio é muito mais do que o amor entre duas pessoas. Quando duas pessoas decidem se casar na igreja, muito mais do que estarem pedindo para receberem um sacramento, elas estão pedindo para se tornarem um sacramento. Isso é, elas estão pedindo para se tornarem um sinal do amor de Deus. Santo Antônio, para falar das três núpcias, parte desse ponto de vista. As núpcias, ou o casamento, são um sinal do amor de Deus, desse desejo dele de se unir a nós, do desejo de Deus de viver conosco. Na Idade Média, as núpcias, o casamento, muitas vezes eram também um sinal para encerrar a discórdia entre duas famílias, um sinal de paz e de reconciliação. Santo Antônio, olhando para isso, diz que entre nós havia com Deus uma grande discórdia. Pelos nossos pecados, estávamos separados de Deus. Quantas vezes em nossas vidas nos sentimos desse modo, como se nossa vida não encontrasse a paz, como se estivéssemos brigados com Deus? Não compreendemos muitas vezes por onde devemos caminhar, qual a direção que devemos tomar. Mas Santo Antônio nos recorda do Evangelho que diz: "O reino dos céus é semelhante a um rei que celebrou as núpcias de seu filho. Nosso Deus e Pai enviou seu filho, nosso Senhor Jesus Cristo, até nós como um homem. Meus amigos, que grande bondade de Deus! Querendo fazer as pazes conosco, enviou seu filho para se tornar um de nós. Enviou seu filho para se encarnar. Deus se fez homem. Veio viver como nós vivemos, para nos compreender, para nos guiar quando estivéssemos perdidos em nossas vidas. Essas são as primeiras núpcias de Deus conosco. O Filho de Deus se uniu à nossa humanidade. Ele nos compreende, sabe como nos sentimos, sabe do que precisamos. Não precisamos mais ter medo, porque Deus mesmo vem até nós como veio um dia no seio da Virgem Maria. Vem até nós por meio de sua palavra, nos sacramentos e, sobretudo, na Eucaristia para fazer um banquete conosco. É isso que devemos olhar primeiramente em nossas vidas. Deus se faz paz para ser a nossa paz. Se fez um de nós para ser a nossa paz. Estamos perturbados por alguma coisa? Recorramos a Deus, que é a nossa paz. Estamos tristes com alguma situação? Peçamos a Deus que possamos reencontrar a alegria. Estamos com dúvida de que caminho tomar? Busquemos em Deus a sabedoria para tomar as melhores decisões. Ele deve ser nosso guia em nossas vidas, ele deve ser o nosso refúgio, ele deve ser a nossa paz. Então, meus amigos, aqui chegamos às segundas núpcias. Assim diz Santo Antônio: o segundo tipo de núpcias se celebra quando a alma pecadora se converte, quando desce sobre ela a graça do Espírito Santo. Para vivermos em nossas vidas essas núpcias, devemos buscar a graça do Espírito Santo. Do mesmo jeito que pela ação do Espírito Santo a Virgem Maria concebeu Nosso Senhor, nós também, se desejamos sinceramente nos unir a Deus, devemos nos abrir à ação do Espírito Santo. Meus amigos, aqui gostaria de destacar o detalhe da conversão. Normalmente, quando pensamos em conversão, pensamos em quando decidimos por participar da igreja, ou quando em algum momento de nossas vidas encontramos a Deus, ou talvez até no dia do nosso batismo, quando nos decidimos por sermos cristãos, quando nos decidimos por sermos católicos. E certamente esses momentos podem e devem ser considerados como momentos de nossa conversão. Mas, meus amigos, não limitemos a nossa conversão a esses momentos. Ela deve ser muito mais do que um momento. Ela deve ser um constante acontecimento em nossas vidas. Toda vez que reencontramos nosso caminho para Deus, nós estamos nos convertendo. E a conversão é sempre um momento de graça. Nossos eventuais pecados, por mais tristes que sejam, não são o que dizem o que nós somos. Somos muito mais do que nossos defeitos. Deus se fez homem para nos demonstrar exatamente isso, que é possível viver uma vida na guia do Espírito Santo, purificados pela sua graça. Devemos buscar a conversão, meus amigos, todos os dias. Devemos evitar o que é pecado.

0: mundo, e mostrou-me a cidade santa, Jerusalém, que descia do céu de junto de Deus, resplendente da glória de Deus. A igreja dos fiéis desce do céu, de Deus, porque de Deus obteve que sua morada fosse no céu, onde agora vive com a fé e a esperança, mas onde em breve celebrará suas núpcias com seu esposo, do qual o Apocalipse diz: bem-aventurados os que foram chamados para a ceia das núpcias do Cordeiro. Como vemos, meus queridos amigos, Deus se uniu a nós pelas núpcias, já mostrando o que nós deveríamos buscar viver aqui para podermos viver em plenitude no reino futuro. Muitas vezes, deixamos de perceber que nossa vida de fé é vivida na esperança de alcançar um dia a vida futura, a vida eterna. Celebrar diariamente essas núpcias é parte da nossa espiritualidade, do nosso desejo de viver esse mistério de Deus. Quando olhamos para um casal que se uniu pelo santo matrimônio, estamos também olhando para esse mistério que cada um de nós tem dentro de si. Somos parte da igreja, da esposa do Cordeiro de Deus. Ele se uniu a nós para que nós pudéssemos viver esse mistério em sua plenitude. Meus amigos, não nos esqueçamos disso no nosso dia a dia. Deus se encarnou para se unir a nós. Para vivermos no seu amor, Ele nos amou por primeiro. Nossas vidas, independente de como nós a vivemos nesse momento, sempre terão essa possibilidade de celebrar as núpcias com Deus, de encontrarmos o seu amor e de vivermos Ele com a intensidade que nos for possível. Por fim, meus amigos, ouçamos a Santo Antônio. Também nós, pois, digamos: o reino dos céus é semelhante a um rei que celebrou as núpcias do seu filho. O reino dos céus, isto é, a igreja aqui na terra, ou a comunidade dos justos, é semelhante a um rei, isto é, a Deus Pai, que celebrou as núpcias do seu filho, quer dizer, uniu a igreja a seu filho mediante o mistério da encarnação. Meus amigos, que celebremos todos os dias de nossas vidas essas núpcias, essa nossa união com Deus com intensidade e com fervor, para sermos um dia merecedores de vivê-la na plenitude da vida futura. Até a próxima, meus amigos. Que Deus Todo-Poderoso, por intercessão de Santo Antônio, vos abençoe. Em nome do Pai, do Filho e do Espírito Santo. Amém.
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Santo Antônio de Santa Ana Galvão, popularmente conhecido como Frei Galvão, é o primeiro santo brasileiro e foi um fiel seguidor dos passos de São Francisco. A cada dia, mais pessoas conhecem a bonita história deste homem de fé e pedem as mais diversas graças por meio de sua intercessão junto a Deus. Vamos agora ao Santuário de Santo Antônio Galvão, em Guaratinguetá, São Paulo, para rezarmos juntos a novena em honra a Santo Antônio Galvão e, em seguida, a oração do Santo Terço.

0: Mário Arquidiocesano de Santo Antônio de Santana Galvão. A nossa saudação também aos ouvintes da Rádio Frei Galvão e a todos que nos acompanham pelas redes sociais deste santuário, dedicado ao primeiro santo brasileiro. Sejam bem-vindos, paz e bem.
1: Paz e bem.
0: Irmãos e irmãs, vamos celebrar juntos a novena em louvor a Santo Antônio de Santana Galvão. Hoje, meditaremos sobre a devoção das pílulas de Frei Galvão. Uma gestante em risco de vida no parto e um jovem com pedra nos rins recorreram a Frei Galvão, que escreveu num pedaço de papel a seguinte oração: permaneceste virgem intacta após o parto. Mãe de Deus, intercede por nós. E os doentes, ao tomarem com fé essas pílulas de papel com a oração mariana, ficaram curados. Iniciemos cantando.

0: Santa Cruz, livrai-nos Deus nosso Senhor dos nossos inimigos, em nome do Pai e do Filho e do Espírito Santo.
1: Amém. Amém.
0: A nossa oração à Santíssima Trindade. Trindade Santíssima, Pai e Filho e Espírito Santo, presente e atuante na Igreja e na profundidade do meu ser, eu vos adoro, amo e agradeço, e pelas mãos de Santo Antônio de Santana Galvão, devoto de Maria, minha Mãe Santíssima, ofereço-me, entrego-me e consagro-me inteiramente a vós, nesta vida e na eternidade. Pai Celeste, a vós me ofereço, entrego-me e consagro-me como filho. Espírito Santo, a vós me ofereço, entrego-me e consagro-me como templo vivo para ser santificado. Maria, Mãe da Igreja e minha Mãe, vós que estáis em íntima união com a Santíssima Trindade, ensinai-me a viver em comunhão com as três pessoas divinas, a fim de que minha vida inteira seja um hino de glória ao Pai, ao Filho e ao Espírito Santo.
1: Amém.

0: ouçamos atentamente e com alegria as palavras do Evangelho de nosso Senhor Jesus Cristo, segundo São Lucas. Naquele tempo, saiu um decreto do imperador Augusto, mandando fazer o recenseamento de toda a terra. O primeiro recenseamento feito quando Quirino era governador da Síria. Todos iam registrar-se, cada um na sua cidade de origem. Também José, que era da família e descendência de Davi, subiu da cidade de Nazaré, na Galileia, à cidade de Davi, chamada Belém, na Judeia, para registrar-se com Maria, sua esposa, que estava grávida. Quando estavam ali, chegou o tempo do parto. Ela deu à luz o seu filho primogênito, envolvendo-o em faixas, e deitou-o numa manjedoura, porque não havia lugar para eles na hospedaria. Palavra da salvação.
1: Glória a vós, Senhor.
0: Podemos sentar um pouquinho para a nossa meditação.
2: A Virgem Maria, com seu sim, a vontade de Deus, foi escolhida e eleita pelo Espírito Santo para ser a mãe do Salvador. Que possamos, a exemplo de Maria Santíssima, dizer também o nosso sim a Deus nas pequenas coisas do cotidiano, a fim de gerarmos Jesus para as pessoas que necessitam do amor de Deus.
0: Nesse instante da nossa novena, nós queremos elevar ao Pai de misericórdia os nossos pedidos. Portanto, depois de cada prece, vamos assim responder: por intercessão de São Frei Galvão, atendei-nos, Senhor. Por intercessão de São Frei Galvão, atendei-nos, Senhor.
2: Por todos os doentes, para que encontrem no caminho da enfermidade a graça da cura interior, da conversão e da santificação, rezemos ao Senhor.
0: Por intercessão de São Frei Galvão, atendei-nos, Senhor.
2: Por todos os desempregados, para que não desanimem na fé e consigam a graça de um trabalho digno, rezemos ao Senhor.
0: Por intercessão de São Frei Galvão, atendei-nos, Senhor.
2: Por todas as famílias, para que alcancem a graça da harmonia, da reconciliação e da paz, rezemos ao Senhor.
0: Por intercessão de São Frei Galvão, atendei-nos, Senhor. Acolhei, ó Pai de bondade, esses nossos pedidos que confiantes vos dirigimos. Por Cristo, Senhor nosso.
2: Amém. Amém. Conselho inspirado na vida de Frei Galvão. Após o parto, a Virgem Imaculada permaneceu intacta. Da mesma forma, nós cristãos, após cada momento de dor e sofrimento, permanecemos intactos na fé e em Cristo Jesus.
0: Queremos pedir, através da força do Santo Espírito, o dom da saúde, conservar este dom para nos fortalecer na missão. Divino Espírito Santo, Criador e Renovador de todas as coisas, vida da minha vida, com Santo Antônio de Santana Galvão, devoto de Maria Santíssima, eu vos adoro, agradeço e amo. Vós que dais vida a todo o universo, conservai em mim o dom da saúde. Livrai-me de todas as doenças e de todo o mal. Ajudado pela vossa graça, quero sempre fazer bom uso da saúde, empregando minhas forças para a glória de Deus, para o meu próprio bem e para o bem do meu próximo. Peço-vos ainda que ilumineis com vossos dons de sabedoria e de ciência os médicos e todos os que se ocupam dos doentes, para que conheçam a verdadeira causa dos males que destroem ou ameaçam a dignidade da vida humana, e possam também eles descobrir e aplicar os remédios mais eficazes para curar e proteger a vida das pessoas. Santo Antônio de Santana Galvão, devoto da Virgem Santíssima, sede mediador nesta minha humilde oração e intercedei por mim.
2: Amém.
0: Queremos fazer a bênção das pílulas deste sacramental de nossa fé. O nosso auxílio está no nome do Senhor,
3: que fez o céu e a terra.
0: Ó Pai de misericórdia, Deus de toda a consolação, que nos consolais por vosso Filho Jesus Cristo, na força do Santo Espírito, e acompanhais com vossa bênção particular os que sofrem tribulações e enfermidades do corpo e da alma. Nós vos suplicamos que, pela intercessão de Santo Antônio e de Santana Galvão, devoto de Maria Imaculada, abençoeis estas pílulas, objetos sacramentais de fé e devoção do vosso povo santo. Fazei, Senhor, que todos os que na fé e pela fé delas fizerem uso possam receber a graça da cura, conforme a vossa santíssima vontade. Em nome do Pai e do Filho e do Espírito Santo.
2: Amém.
0: Irmãos e irmãs, convido vocês a ficarem de pé nesse instante e vamos voltar os nossos olhos para a imagem de São Frei Galvão. Bem sabemos que não é o santo que faz milagre, mas na vida de São Frei Galvão é Deus que se faz próximo, é Deus que se faz solidário àqueles que estão na aflição, nos momentos de dificuldades. Por isso, através da sua poderosa intercessão, nós queremos suplicar da parte de Deus a graça e o auxílio necessário para as nossas vidas. Deus de amor, fonte de todas as graças, por intercessão de Santo Antônio e de Santana Galvão, fazei-nos tomar com fé e devoção essas pílulas, rezando. Santíssima Trindade, Pai, Filho e Espírito Santo, eu vos adoro, louvo e vos dou graças pelos benefícios que me fizestes e por tudo que fez e sofreu Santo Antônio de Santana Galvão. Peço-vos que aumenteis em minha fé, a esperança e a caridade, e vos digneis conceder-me a graça que ardentemente almejo. Faça o seu pedido, a sua intenção, a sua prece. Prometo-vos conhecer sempre mais o Evangelho que Santo Antônio de Santana Galvão viveu, cultivar a vida eucarística e a devoção imaculada à Virgem Maria. Santo Antônio de Santana Galvão, rogai por nós. Na minha aflição, dai-me consolação, meu Santo Frei Galvão. Na minha aflição, dai-me consolação, meu Santo Frei Galvão. Pai nosso, que estais nos céus, santificado seja o vosso nome. Venha a nós o vosso reino. Seja feita a vossa vontade, assim na terra como no céu. O pão nosso de cada dia nos dai hoje. Perdoai-nos as nossas ofensas, assim como nós perdoamos a quem nos tem ofendido. E não nos deixeis cair em tentação, mas livrai-nos do mal. Ave Maria, cheia de graça, o Senhor é convosco. Bendita sois vós entre as mulheres, e bendito é o fruto do vosso ventre, Jesus. Santa Maria, Mãe de Deus, rogai por nós, os pecadores, agora e na hora de nossa morte. Amém. Glória ao Pai, ao Filho e ao Espírito Santo, como era no princípio, agora e sempre. Amém. Amém. O Senhor esteja conosco.
3: Ele está no meio de nós.
0: O Senhor nos abençoe e nos guarde. Amém. O Senhor mostre a sua face e se compadeça de nós. Amém. Amém. O Senhor volva para nós o seu olhar e nos dê a paz.
3: Amém.
0: Abençoe-nos o Deus todo amoroso, Ele que é Pai, Filho e Espírito Santo. Amém. Louvado seja nosso Senhor Jesus Cristo.
3: Para sempre seja louvado.
0: E sua mãe, Maria Santíssima. Paz e bem.
3: Paz e bem.

0: Viva a nossa mãe Aparecida!
1: Viva!
0: Queridos irmãos e irmãs, sejam todos bem-vindos ao Santo Terço do Santuário Frei Galvão. Hoje vamos rezar os mistérios gloriosos. Colocamos as intenções dos nossos irmãos e irmãs que nos acompanham, as vossas intenções também. Nossos irmãos e irmãs que estão aqui no Santuário Frei Galvão. Isso, graças a Deus por todos vocês, viu? Vamos dar início ao Santo Terço. Em nome do Pai, e do Filho, e do Espírito Santo. Amém. Creio em Deus Pai Todo-Poderoso, Criador do céu e da terra, e em Jesus Cristo, seu único Filho, nosso Senhor, que foi concebido pelo poder do Espírito Santo, nasceu da Virgem Maria, padeceu sob Pôncio Pilatos, foi crucificado, morto e sepultado, desceu à mansão dos mortos, ressuscitou ao terceiro dia, subiu aos céus, está sentado à direita de Deus Pai Todo-Poderoso, donde há de vir a julgar os vivos e os mortos. Creio no Espírito Santo, na Santa Igreja Católica, na comunhão dos santos, na remissão dos pecados, na ressurreição da carne, na vida eterna. Amém. Um Pai Nosso e três Ave Maria, em honra à Santíssima Trindade. Pai nosso que estais no céu, santificado seja o vosso nome. Venha a nós o vosso reino, seja feita a vossa vontade, assim na terra como no céu.
1: O pão nosso de cada dia nos dai hoje. Perdoai as nossas ofensas, assim como nós perdoamos a quem nos tem ofendido. E não nos deixeis cair em tentação, mas livrai-nos do mal. Amém.
0: Ave Maria, cheia de graças, o Senhor é convosco. Bendita sois vós entre as mulheres, e bendito é o fruto do vosso ventre, Jesus.
1: Santa Maria, Mãe de Deus, rogai por nós, pecadores, agora e na hora de nossa morte. Amém.
0: Ave Maria, cheia de graças, o Senhor é convosco. Bendita sois vós entre as mulheres, bendito é o fruto do vosso ventre, Jesus.
1: Santa Maria, Mãe de Deus, rogai por nós, pecadores, agora e na hora de nossa morte. Amém.
0: Ave Maria, cheia de graça, o Senhor é convosco. Bendita sois vós entre as mulheres, bendito é o fruto do vosso ventre, Jesus.
1: Santa Maria, Mãe de Deus, rogai por nós, pecadores, agora e na hora de nossa morte. Amém.
0: Glória ao Pai, ao Filho e ao Espírito Santo,
1: como era no princípio, agora e sempre. Amém.
0: Ó meu Jesus, perdoai-nos, livrai-nos do fogo do inferno, levai as almas todas para o céu, e socorrei principalmente as que mais precisarem. Nossa Mãe Aparecida,
1: rogai por nós.

0: no primeiro mistério glorioso contemplamos a ressurreição de nosso Senhor Jesus Cristo. Colocamos as intenções por todos os nossos romeiros, romeiras, que vêm de diversas cidades do Brasil todo, nossos irmãos e irmãs que estão aqui no santuário, suas necessidades, pela saúde, cura de todos os enfermos, pelos desempregados, pela conversão, santificação e união nas famílias, por todos os que sofrem. Pai nosso que estais no céu, santificado seja o vosso nome, venha a nós o vosso reino, seja feita a vossa vontade, assim na terra como no céu.
1: O pão nosso de cada dia nos dai hoje, perdoai as nossas ofensas, assim como nós perdoamos a quem nos tem ofendido, e não nos deixeis cair em tentação, mas livrai-nos do mal. Amém.
0: Ave Maria, cheia de graça, o Senhor é convosco. Bendita sois vós entre as mulheres, bendito o fruto do vosso ventre, Jesus.
1: Santa Maria, Mãe de Deus, rogai por nós, pecadores, agora e na hora de nossa morte. Amém.
0: Ave Maria, cheia de graça, o Senhor é convosco. Bendita sois vós entre as mulheres, bendito é o fruto do vosso ventre, Jesus.
1: Santa Maria, Mãe de Deus, rogai por nós, pecadores, agora e na hora de nossa morte. Amém.
0: Ave Maria, cheia de graça, o Senhor é convosco. Bendita sois vós entre as mulheres, bendito é o fruto do vosso ventre, Jesus.
1: Santa Maria, Mãe de Deus, rogai por nós, pecadores, agora e na hora de nossa morte. Amém.
0: Ave Maria, cheia de graça, o Senhor é convosco. Bendita sois vós entre as mulheres, bendito é o fruto do vosso ventre, Jesus.
1: Santa Maria, Mãe de Deus, rogai por nós, pecadores, agora e na hora de nossa morte. Amém.
0: Ave Maria, cheia de graça, o Senhor é convosco. Bendita sois vós entre as mulheres, bendito é o fruto do vosso ventre, Jesus.
1: Santa Maria, Mãe de Deus, rogai por nós, pecadores, agora e na hora de nossa morte. Amém.
0: Ave Maria, cheia de graça, o Senhor é convosco. Bendita sois vós entre as mulheres, bendito é o fruto do vosso ventre, Jesus.
1: Santa Maria, Mãe de Deus, rogai por nós, pecadores, agora e na hora de nossa morte. Amém.
0: Ave Maria, cheia de graça, o Senhor é convosco. Bendita sois vós entre as mulheres, bendito é o fruto do vosso ventre, Jesus.
1: Santa Maria, Mãe de Deus, rogai por nós, pecadores, agora e na hora de nossa morte. Amém.
0: Ave Maria, cheia de graça, o Senhor é convosco. Bendita sois vós entre as mulheres, bendito é o fruto do vosso ventre, Jesus.
1: Santa Maria, Mãe de Deus, rogai por nós, pecadores, agora e na hora de nossa morte. Amém.
0: Ave Maria, cheia de graça, o Senhor é convosco. Bendita sois vós entre as mulheres, bendito é o fruto do vosso ventre, Jesus.
1: Santa Maria, Mãe de Deus, rogai por nós, pecadores, agora e na hora de nossa morte. Amém.
0: Ave Maria, cheia de graça, o Senhor é convosco. Bendita sois vós entre as mulheres, bendito é o fruto do vosso ventre, Jesus.
1: Santa Maria, Mãe de Deus, rogai por nós, pecadores, agora e na hora de nossa morte. Amém.
0: Glória ao Pai, ao Filho e ao Espírito Santo,
1: como era no princípio, agora e sempre. Amém.
0: Ó meu Jesus,
1: perdoai-nos, livrai-nos do fogo do inferno, levai as almas todas para o céu, e socorrei principalmente as que mais precisarem.
0: São José,
1: rogai por nós.

0: E no segundo mistério glorioso, a ascensão de Nosso Senhor aos céus. Colocamos as intenções dos nossos queridos romeiros, romeiras, que nos visitam, pelos nossos irmãos e irmãs benfeitores que fazem parte da campanha Família Missionária de Frei Galvão. Pai nosso que estais no céu, santificado seja o vosso nome, venha a nós o vosso reino, seja feita a vossa vontade, assim na terra como no céu.
1: O pão nosso de cada dia nos dai hoje, perdoai as nossas ofensas, assim como nós perdoamos a quem nos tem ofendido, e não nos deixeis cair em tentação, mas livrai-nos do mal. Amém.
0: Ave Maria, cheia de graça, o Senhor é convosco. Bendita sois vós entre as mulheres, bendito é o fruto do vosso ventre, Jesus.
1: Santa Maria, Mãe de Deus, rogai por nós, pecadores, agora e na hora de nossa morte. Amém.
0: Ave Maria, cheia de graça, o Senhor é convosco. Bendita sois vós entre as mulheres, bendito é o fruto do vosso ventre, Jesus.
1: Santa Maria, Mãe de Deus, rogai por nós, pecadores, agora e na hora de nossa morte. Amém.
0: Ave Maria, cheia de graça, o Senhor é convosco. Bendita sois vós entre as mulheres, bendito é o fruto do vosso ventre, Jesus.
1: Santa Maria, Mãe de Deus, rogai por nós, pecadores, agora e na hora de nossa morte. Amém.
0: Ave Maria, cheia de graça, o Senhor é convosco. Bendita sois vós entre as mulheres, bendito é o fruto do vosso ventre, Jesus.
1: Santa Maria, Mãe de Deus, rogai por nós, pecadores, agora e na hora de nossa morte. Amém.
0: Ave Maria, cheia de graça, o Senhor é convosco. Bendita sois vós entre as mulheres, bendito é o fruto do vosso ventre, Jesus.
1: Santa Maria, Mãe de Deus, rogai por nós, pecadores, agora e na hora de nossa morte. Amém.
0: Ave Maria, cheia de graça, o Senhor é convosco. Bendita sois vós entre as mulheres, bendito é o fruto do vosso ventre, Jesus.
1: Santa Maria, Mãe de Deus, rogai por nós, pecadores, agora e na hora de nossa morte. Amém.
0: Ave Maria, cheia de graça, o Senhor é convosco. Bendita sois vós entre as mulheres, bendito é o fruto do vosso ventre, Jesus.
1: Santa Maria, Mãe de Deus, rogai por nós, pecadores, agora e na hora de nossa morte. Amém.
0: Ave Maria, cheia de graça, o Senhor é convosco. Bendita sois vós entre as mulheres, bendito é o fruto do vosso ventre, Jesus.
1: Santa Maria, Mãe de Deus, rogai por nós, pecadores, agora e na hora de nossa morte. Amém.
0: Ave Maria, cheia de graça, o Senhor é convosco. Bendita sois vós entre as mulheres, bendito é o fruto do vosso ventre, Jesus.
1: Santa Maria, Mãe de Deus, rogai por nós, pecadores, agora e na hora de nossa morte. Amém.
0: Ave Maria, cheia de graça, o Senhor é convosco. Bendita sois vós entre as mulheres, bendito é o fruto do vosso ventre, Jesus.
1: Santa Maria, Mãe de Deus, rogai por nós, pecadores, agora e na hora de nossa morte. Amém.
0: Glória ao Pai, ao Filho e ao Espírito Santo,
1: como era no princípio, agora e sempre. Amém.
0: Ó Jesus, perdoai-nos, livrai-nos do fogo do inferno, levai as almas todas para o céu, e socorrei principalmente as que mais precisarem. São Frei Galvão,
1: rogai por nós.

0: E no terceiro mistério glorioso, a vinda do Espírito Santo por meio do Imaculado Coração de Maria no cenáculo. Colocamos por todas as mães, esposas que rezam pelos seus filhos, pela conversão de todos os membros da família, a cura, a libertação dos vícios de cigarros, bebidas, especialmente das drogas que destroem as famílias. Pai nosso que estais no céu, santificado seja o vosso nome, venha a nós o vosso reino, seja feita a vossa vontade, assim na terra como no céu.
1: O pão nosso de cada dia nos dai hoje, perdoai as nossas ofensas, assim como nós perdoamos a quem nos tem ofendido. E não nos deixeis cair em tentação, mas livrai-nos do mal. Amém.
0: Ave Maria, cheia de graça, o Senhor é convosco. Bendita sois vós entre as mulheres, bendito é o fruto do vosso ventre, Jesus.
1: Santa Maria, Mãe de Deus, rogai por nós, pecadores, agora e na hora de nossa morte. Amém.
0: Ave Maria, cheia de graça, o Senhor é convosco. Bendita sois vós entre as mulheres, bendito é o fruto do vosso ventre, Jesus.
1: Santa Maria, Mãe de Deus, rogai por nós, pecadores, agora e na hora de nossa morte. Amém.
0: Ave Maria, cheia de graça, o Senhor é convosco. Bendita sois vós entre as mulheres, bendito é o fruto do vosso ventre, Jesus.
1: Santa Maria, Mãe de Deus, rogai por nós, pecadores, agora e na hora de nossa morte. Amém.
0: Ave Maria, cheia de graça, o Senhor é convosco. Bendita sois vós entre as mulheres, bendito é o fruto do vosso ventre, Jesus.
1: Santa Maria, Mãe de Deus, rogai por nós, pecadores, agora e na hora de nossa morte. Amém.
0: Ave Maria, cheia de graça, o Senhor é convosco. Bendita sois vós entre as mulheres, bendito é o fruto do vosso ventre, Jesus.
1: Santa Maria, Mãe de Deus, rogai por nós, pecadores, agora e na hora de nossa morte. Amém.
0: Ave Maria, cheia de graça, o Senhor é convosco. Bendita sois vós entre as mulheres, bendito é o fruto do vosso ventre, Jesus.
1: Santa Maria, Mãe de Deus, rogai por nós, pecadores, agora e na hora de nossa morte. Amém.
0: Ave Maria, cheia de graça, o Senhor é convosco. Bendita sois vós entre as mulheres, bendito é o fruto do vosso ventre, Jesus.
1: Santa Maria, Mãe de Deus, rogai por nós, pecadores, agora e na hora de nossa morte. Amém.
0: Ave Maria, cheia de graça, o Senhor é convosco. Bendita sois vós entre as mulheres, bendito é o fruto do vosso ventre, Jesus.
1: Santa Maria, Mãe de Deus, rogai por nós, pecadores, agora e na hora de nossa morte. Amém.
0: Ave Maria, cheia de graça, o Senhor é convosco. Bendita sois vós entre as mulheres, bendito é o fruto do vosso ventre, Jesus.
1: Santa Maria, Mãe de Deus, rogai por nós, pecadores, agora e na hora de nossa morte. Amém.
0: Ave Maria, cheia de graça, o Senhor é convosco. Bendita sois vós entre as mulheres, bendito é o fruto do vosso ventre, Jesus.
1: Santa Maria, Mãe de Deus, rogai por nós, pecadores, agora e na hora de nossa morte. Amém.
0: Glória ao Pai, ao Filho e ao Espírito Santo,
1: como era no princípio, agora e sempre. Amém.
0: Ó meu Jesus, perdoai-nos, livrai-nos do fogo do inferno, levai as almas todas para o céu, e socorrei principalmente as que mais precisarem. São Francisco e Santa Clara,
1: rogai por nós.

0: E no quarto mistério glorioso, contemplamos a assunção de Nossa Senhora aos céus. Colocamos as intenções, necessidades de todos os nossos irmãos e irmãs, devotos São Fim Galvão, que nos acompanham. Pai nosso que estais no céu, santificado seja o vosso nome. Venha a nós o vosso reino, seja feita a vossa vontade, assim na terra como no céu.
1: O pão nosso de cada dia nos dai hoje. Perdoai as nossas ofensas, assim como nós perdoamos a quem nos tem ofendido. E não nos deixeis cair em tentação, mas livrai-nos do mal. Amém.
0: Ave Maria, cheia de graça, o Senhor é convosco. Bendita sois vós entre as mulheres, bendito é o fruto do vosso ventre, Jesus.
1: Santa Maria, Mãe de Deus, rogai por nós, pecadores, agora e na hora de nossa morte. Amém.
0: Ave Maria, cheia de graça, o Senhor é convosco. Bendita sois vós entre as mulheres, bendito é o fruto do vosso ventre, Jesus.
1: Santa Maria, Mãe de Deus, rogai por nós, pecadores, agora e na hora de nossa morte. Amém.
0: Ave Maria, cheia de graça, o Senhor é convosco. Bendita sois vós entre as mulheres, bendito é o fruto do vosso ventre, Jesus.
1: Santa Maria, Mãe de Deus, rogai por nós, pecadores, agora e na hora de nossa morte. Amém.
0: Ave Maria, cheia de graça, o Senhor é convosco. Bendita sois vós entre as mulheres, bendito é o fruto do vosso ventre, Jesus.
1: Santa Maria, Mãe de Deus, rogai por nós, pecadores, agora e na hora de nossa morte. Amém.
0: Ave Maria, cheia de graça, o Senhor é convosco. Bendita sois vós entre as mulheres, bendito é o fruto do vosso ventre, Jesus.
1: Santa Maria, Mãe de Deus, rogai por nós, pecadores, agora e na hora de nossa morte. Amém.
0: Ave Maria, cheia de graça, o Senhor é convosco. Bendita sois vós entre as mulheres, bendito é o fruto do vosso ventre, Jesus.
1: Santa Maria, Mãe de Deus, rogai por nós, pecadores, agora e na hora de nossa morte. Amém.
0: Ave Maria, cheia de graça, o Senhor é convosco. Bendita sois vós entre as mulheres, bendito é o fruto do vosso ventre, Jesus.
1: Santa Maria, Mãe de Deus, rogai por nós, pecadores, agora e na hora de nossa morte. Amém.
0: Ave Maria, cheia de graça, o Senhor é convosco. Bendita sois vós entre as mulheres, bendito é o fruto do vosso ventre, Jesus.
1: Santa Maria, Mãe de Deus, rogai por nós, pecadores, agora e na hora de nossa morte. Amém.
0: Ave Maria, cheia de graça, o Senhor é convosco. Bendita sois vós entre as mulheres, bendito é o fruto do vosso ventre, Jesus.
1: Santa Maria, Mãe de Deus, rogai por nós, pecadores, agora e na hora de nossa morte. Amém.
0: Ave Maria, cheia de graça, o Senhor é convosco. Bendita sois vós entre as mulheres, bendito é o fruto do vosso ventre, Jesus.
1: Santa Maria, Mãe de Deus, rogai por nós, pecadores, agora e na hora de nossa morte. Amém.
0: Glória ao Pai, ao Filho e ao Espírito Santo,
1: como era no princípio, agora e sempre. Amém.
0: Ó meu Jesus,
1: perdoai-nos, livrai-nos do fogo do inferno, levai as almas todas para o céu e socorrei principalmente as que mais precisarem.
0: Santo Antônio, Padre Pio,
1: rogai por nós.

0: E no quinto e último mistério glorioso, contemplamos a coroação de Nossa Senhora, Rainha do Céu e da Terra, Nossa Mãezinha. Colocamos as nossas intenções, os nossos romeiros, romeiras, nossos benfeitores da campanha Família Missionária de Fim Galvão, por todos os fiéis devotos de São Fim Galvão, por todos os doentes, pela paz nas famílias, pela paz no mundo. Pai nosso que estais no céu, santificado seja o vosso nome, venha a nós o vosso reino, seja feita a vossa vontade, assim na terra como no céu.
1: O pão nosso de cada dia nos dai hoje, perdoai as nossas ofensas, assim como nós perdoamos a quem nos tem ofendido, e não nos deixeis cair em tentação, mas livrai-nos do mal. Amém.
0: Ave Maria, cheia de graças, o Senhor é convosco. Bendita sois vós entre as mulheres, bendito é o fruto do vosso ventre, Jesus.
1: Santa Maria, Mãe de Deus, rogai por nós, pecadores, agora e na hora de nossa morte. Amém.
0: Ave Maria, cheia de graças, o Senhor é convosco. Bendita sois vós entre as mulheres, bendito é o fruto do vosso ventre, Jesus.
1: Santa Maria, Mãe de Deus, rogai por nós, pecadores, agora e na hora de nossa morte. Amém.
0: Ave Maria, cheia de graças, o Senhor é convosco. Bendita sois vós entre as mulheres, bendito é o fruto do vosso ventre, Jesus.
1: Santa Maria, Mãe de Deus, rogai por nós, pecadores, agora e na hora de nossa morte. Amém.
0: Ave Maria, cheia de graças, o Senhor é convosco. Bendita sois vós entre as mulheres, bendito é o fruto do vosso ventre, Jesus.
1: Santa Maria, Mãe de Deus, rogai por nós, pecadores, agora e na hora de nossa morte. Amém.
0: Ave Maria, cheia de graças, o Senhor é convosco. Bendita sois vós entre as mulheres, bendito é o fruto do vosso ventre, Jesus.
1: Santa Maria, Mãe de Deus, rogai por nós, pecadores, agora e na hora de nossa morte. Amém.
0: Ave Maria, cheia de graça, o Senhor é convosco. Bendita sois vós entre as mulheres, bendito é o fruto do vosso ventre, Jesus.
1: Santa Maria, Mãe de Deus, rogai por nós, pecadores, agora e na hora de nossa morte. Amém.
0: Ave Maria, cheia de graça, o Senhor é convosco. Bendita sois vós entre as mulheres, bendito é o fruto do vosso ventre, Jesus.
1: Santa Maria, Mãe de Deus, rogai por nós, pecadores, agora e na hora de nossa morte. Amém.
0: Ave Maria, cheia de graça, o Senhor é convosco. Bendita sois vós entre as mulheres, bendito é o fruto do vosso ventre, Jesus.
1: Santa Maria, Mãe de Deus, rogai por nós, pecadores, agora e na hora de nossa morte. Amém.
0: Ave Maria, cheia de graça, o Senhor é convosco. Bendita sois vós entre as mulheres, bendito é o fruto do vosso ventre, Jesus.
1: Santa Maria, Mãe de Deus, rogai por nós, pecadores, agora e na hora de nossa morte. Amém.
0: Ave Maria, cheia de graça, o Senhor é convosco. Bendita sois vós entre as mulheres, bendito é o fruto do vosso ventre, Jesus.
1: Santa Maria, Mãe de Deus, rogai por nós, pecadores, agora e na hora de nossa morte. Amém.
0: Glória ao Pai, ao Filho e ao Espírito Santo,
1: como era no princípio, agora e sempre. Amém.
0: Ó meu Jesus,
1: perdoai-nos, livrai-nos do fogo do inferno,
0: levai as almas todas para o céu, e socorrei principalmente as que mais precisais. São Benedito,
1: rogai por nós.

0: vale de lágrimas, eia, pois, advogada nossa, esses vossos olhos misericordiosos a nós volvei, e depois deste desterro, mostrai-nos Jesus, bendito é o fruto do vosso ventre, ó clemente, ó piedosa, ó doce sempre Virgem Maria. Rogai por nós, Santa Mãe de Deus, para que sejamos dignos das promessas de Cristo. Amém. Agora o Frei vai fazer a benção da água, dos objetos, chaves, documentos. Pode colocar tudo na mãozinha assim, tá bom? O nosso auxílio está no nome do Senhor,
1: que fez o céu e a terra.
0: Senhor Jesus, por meio de nossa Mãe Aparecida São Fim Galvão, enviai o Espírito Santo, abençoai e santificai estas águas que vamos aspergir, implorando a proteção contra a presença e ataque do demônio em nossas vidas, e quem beber desta água consiga a cura de vossas doenças, libertação de todo mal físico e espiritual. Abençoai também terços, escapulários, medalhas, fitinhas, bíblias, imagens, chaves do carro, da moto, da casa, documentos, carteira de trabalho, medicações, exame médicos, currículos de emprego e demais objetos, para que se tornem sacramentais de fé e a presença de Jesus e nossa Mãe em vossas vidas, lhes concedendo a cura de vossas doenças, a saúde e a paz. Em nome do Pai, e do Filho e do Espírito Santo. Amém. Obrigada a presença de todos nossos queridos romeiros, de diversas cidades. Uma salva de palmas para os romeiros. E quem rezou conosco, beija a todos, tá bom? O Senhor esteja convosco.
1: Ele está no meio de nós.
0: Por intercessão do glorioso São José, nossa Mãe Aparecida e São Fim Galvão, abençoe-vos Deus Todo-Poderoso, Pai e Filho e Espírito Santo.
1: Amém.
0: Ide em paz e os acompanhe. Graças a Deus. Viva nossa Mãe Aparecida.
1: Viva.
0: Pra São Fim Galvão.
1: Viva.
0: Viva os nossos romeiros.
1: Viva.
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4: Vinde, ó Deus, em meu auxílio, socorrei-me sem demora. Glória ao Pai, ao Filho e ao Espírito Santo, como era no princípio, agora e sempre. Amém. Aleluia.
5: Hino. Eis que da noite já foge a sombra e a luz da aurora refúgio ardente. Nós reunidos a Deus oremos e invoquemos o Onipotente.
6: Deus compassivo nos salve a todos e nos afaste de todo mal. O Pai bondoso por sua graça nos deu o reino celestial.
5: Assim nos ouça o Deus unitrino, Pai, Filho e Espírito Consolador. Por toda a terra vibram acordes de um canto novo em seu louvor.
6: Salmodia, antífona primeira. Dai graças ao Senhor porque Ele é bom, eterna é a sua misericórdia.
7: Salmo 117, canto de alegria e salvação. Dai graças ao Senhor porque Ele é bom,
6: eterna é a sua misericórdia.
7: A casa de Israel agora o diga,
6: eterna é a sua misericórdia.
7: A casa de Arão agora o diga,
6: eterna é a sua misericórdia.
7: Os que temem o Senhor agora o digam,
6: eterna é a sua misericórdia.
7: Na minha angústia eu clamei pelo Senhor,
6: e o Senhor me atendeu e libertou.
7: O Senhor está comigo e nada temo.
6: O que pode contra mim o ser humano?
7: O Senhor está comigo, é o meu auxílio.
6: Hei de ver meus inimigos humilhados.
7: É melhor buscar refúgio no Senhor
6: do que pôr no ser humano a esperança.
7: É melhor buscar refúgio no Senhor
6: do que contar com os poderosos deste mundo. mundo.
7: Povos pagãos me rodearam todos eles,
6: mas em nome do Senhor os derrotei.
7: De todo lado todos eles me cercaram,
6: mas em nome do Senhor os derrotei.
7: Como um enxame de abelhas me atacaram,
6: como um fogo de espinhos me queimaram, mas em nome do Senhor os derrotei.
7: Empurraram-me tentando derrubar-me,
6: mas veio o Senhor em meu socorro.
7: O Senhor é minha força e o meu canto,
6: e tornou-se para mim o Salvador.
7: Clamores de alegria e de vitória
6: ressoem pelas tendas dos fiéis.
7: A mão direita do Senhor fez maravilhas.
6: A mão direita do Senhor me levantou. A mão direita do Senhor fez maravilhas.
7: Não morrerei, mas ao contrário viverei,
6: para cantar as grandes obras do Senhor.
7: O Senhor severamente me provou,
6: mas não me abandonou às mãos da morte.
7: Abri-me vós, abri-me as portas da justiça.
6: Quero entrar para dar graças ao Senhor.
7: Sim, esta é a porta do Senhor,
6: por ela só os justos entrarão.
7: Dou-vos graças, ó Senhor, porque me ouvistes,
6: e vos tornastes para mim o Salvador.
7: A pedra que os pedreiros rejeitaram
6: tornou-se agora a pedra angular.
7: Pelo Senhor é que foi feito tudo isso.
6: Que maravilhas ele fez a nossos olhos.
7: Este é o dia que o Senhor fez para nós.
6: Alegremo-nos e nele exultemos.
7: Ó Senhor, dai-nos a vossa salvação.
6: Ó Senhor, dai-nos também prosperidade.
7: Bendito seja em nome do Senhor
6: aquele que em seus átrios vai entrando.
7: Desta casa do Senhor vos bendizemos.
6: Que o Senhor e nosso Deus nos ilumine.
7: Empunhai ramos nas mãos, formai cortejo.
6: Aproximai-vos do altar até bem perto.
7: Vós sois meu Deus, eu vos bendigo e agradeço.
6: Vós sois meu Deus, eu vos exalto com louvores.
7: Dai graças ao Senhor, porque ele é bom.
6: Eterna é a sua misericórdia.
7: Glória ao Pai, e ao Filho e ao Espírito Santo,
6: como era no princípio, agora e sempre. Amém.
8: Antífona. Dai graças ao Senhor, porque ele é bom. Eterna é a sua misericórdia. Antífona segunda. Obras todas do Senhor, aleluia. Bendizei o Senhor, aleluia.
7: Cântico de Daniel, capítulo 3, versículos 52 a 57. Louvor das criaturas ao Senhor. Sede bendito, Senhor Deus de nossos pais.
6: A vós louvor, honra e glória eternamente.
7: Sede bendito, nome santo e glorioso.
6: A vós louvor, honra e glória eternamente.
7: No templo santo, onde refúgio a vossa glória.
6: A vós louvor, honra e glória eternamente.
7: Em vosso trono de poder vitorioso.
6: A vós louvor, honra e glória eternamente.
7: Sede bendito que sondais as profundezas.
6: A vós louvor, honra e glória eternamente.
7: E superior aos querubins vos assentais.
6: A vós louvor, honra e glória eternamente.
7: Sede bendito no celeste firmamento.
6: A vós louvor, honra e glória eternamente.
7: Obras todas do Senhor glorificai-o.
6: A ele louvor, honra e glória eternamente.
7: Glória ao Pai, e ao Filho e ao Espírito Santo,
6: como era no princípio, agora e sempre. Amém.
8: Antífona. Obras todas do Senhor, aleluia. Bendizei o Senhor, aleluia. Antífona terceira. Louve a Deus tudo que vive e que respira, aleluia.
7: Salmo 150, louvai o Senhor.
5: Louvai o Senhor Deus no santuário, louvai-o no alto céu de seu poder.
8: Louvai-o por seus feitos grandiosos, louvai-o em sua grandeza majestosa.
5: Louvai-o com o toque da trombeta, louvai-o com a harpa e com a cítara.
8: Louvai-o com a dança e o tambor, louvai-o com as cordas e as flautas.
5: Louvai-o com os címbalos sonoros, louvai-o com os címbalos de júbilo.
8: Louve a Deus tudo que vive e que respira, tudo cante os louvores do Senhor.
5: Glória ao Pai, ao Filho e ao Espírito Santo, como era no princípio, agora e sempre. Amém.
8: Antífona. Louve a Deus tudo que vive e que respira, aleluia.
7: Leitura breve da segunda carta de São Paulo a Timóteo, capítulo 2, versículos de 8 a 13. Lembra-te de Jesus Cristo, da descendência de Davi, ressuscitado dentre os mortos. Merece fé estas palavras. Se com ele morremos, com ele viveremos. Se com ele ficamos firmes, com ele reinaremos. Se nós o negamos, também ele nos negará. Se lhe somos infiéis, ele permanece fiel, pois não pode negar-se a si mesmo. Responsório breve. Nós vos louvamos dando graças, ó Senhor, dando graças invocamos vosso nome.
8: Nós vos louvamos dando graças, ó Senhor, dando graças invocamos vosso nome.
7: E publicamos os prodígios que fizestes,
8: dando graças invocamos vosso nome.
7: Glória ao Pai, ao Filho e ao Espírito Santo.
8: Nós vos louvamos dando graças, ó Senhor, dando graças invocamos vosso nome.
9: Cântico evangélico, antífona. Maria, irmã de Marta, sentada aos pés do Mestre, escuta a sua palavra.
8: Bendito seja o Senhor Deus de Israel, porque a seu povo visitou e libertou.
9: E fez surgir um poderoso Salvador na casa de Davi, seu servidor.
8: Como falara pela boca de seus santos, os profetas desde os tempos mais antigos.
9: Para salvar-nos do poder dos inimigos e da mão de todos quantos nos odeiam.
8: Assim mostrou misericórdia a nossos pais, recordando a sua santa aliança.
9: E o juramento a Abraão, nosso pai, de conceder-nos que libertos do inimigo.
8: A ele nós servamos sem temor, em santidade e em justiça diante dele, enquanto perdurarem nossos dias.
9: Serás profeta do Altíssimo, ó menino, pois irás andando à frente do Senhor para aplainar e preparar os seus caminhos,
8: anunciando ao seu povo a salvação que está na remissão de seus pecados.
9: Pela bondade e compaixão de nosso Deus, que sobre nós fará brilhar o sol nascente,
8: para iluminar a quantos jazem entre as trevas e na sombra da morte estão sentados,
9: e para dirigir os nossos passos, guiando-os no caminho da paz.
8: Glória ao Pai, ao Filho e ao Espírito Santo, como era no princípio, agora e sempre. Amém.
9: Antífona. Maria, irmã de Marta, sentada aos pés do Mestre, escutava sua palavra.
7: Preces ao Deus de todo poder e bondade, que nos ama e sabe do que temos necessidade, abramos o coração com alegria e o aclamemos com louvores, dizendo:
8: Nós vos louvamos, Senhor, e em vós confiamos.
9: Nós vos bendizemos, Deus Todo-Poderoso e Rei do Universo, porque mesmo sendo pecadores, viestes à nossa procura, para conhecermos vossa verdade e servirmos a vossa majestade.
8: Nós vos louvamos, Senhor, e em vós confiamos.
9: Deus, que abristes para nós as portas da vossa misericórdia, não nos deixeis jamais afastar do caminho da vida.
8: Nós vos louvamos, Senhor, e em vós confiamos.
9: Ao celebrar a ressurreição do vosso amado Filho, fazei que este dia transcorra para nós cheio de alegria espiritual.
8: Nós vos louvamos, Senhor, e em vós confiamos.
9: Dai, Senhor, a vossos fiéis o espírito de oração e de louvor, para que vos demos graças sempre e em todas as coisas.
8: Nós vos louvamos, Senhor, e em vós confiamos.
7: Nossa prece prossigamos, rezando a oração que Jesus Cristo nos ensinou. Pai nosso que estais nos céus, santificado seja o vosso nome. Venha a nós o vosso reino, seja feita a vossa vontade, assim na terra como no céu. O pão nosso de cada dia nos dai hoje, perdoai-nos as nossas ofensas, assim como nós perdoamos a quem nos tem ofendido. E não nos deixeis cair em tentação, mas livrai-nos do mal. Amém. Oremos. Ó Deus, sede generoso para com os vossos filhos e filhas e multiplicai em nós os dons da vossa graça, para que, repletos de fé, esperança e caridade, guardemos fielmente os vossos mandamentos. Por nosso Senhor Jesus Cristo, vosso Filho, na unidade do Espírito Santo. Amém. O Senhor nos abençoe, nos livre de todo mal e nos conduza à vida eterna. Amém.
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0: 5:10.
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1: Cinco e vinte e dois.
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1: 5h44.
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1: 5h52. No dia 21 de julho, celebramos São Lourenço de Brindisi, sacerdote franciscano, pregador admirável e homem de profunda sabedoria. Sua vida foi marcada pela dedicação ao Evangelho, pela defesa da fé e pelo compromisso com a paz entre os povos. 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Que seu testemunho inspire nossa missão e fortaleça nossa caminhada cristã. 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
1: Você acompanha a seguir a oração do Ângelus, um momento especial de fé, silêncio e encontro com Deus. Inspirados pelo Sim de Maria, renovemos nossa confiança no Senhor e entreguemos a Ele nossas intenções e nossa vida.

0: O anjo do Senhor anunciou a Maria,
1: e ela concebeu do Espírito Santo.
0: Ave Maria, cheia de graça, o Senhor é convosco. Bendita sois vós entre as mulheres, e bendito é o fruto do vosso ventre, Jesus.
1: Santa Maria, Mãe de Deus, rogai por nós, pecadores, agora e na hora de nossa morte. Amém.
0: Eis aqui a serva do Senhor.
1: Faça-se em mim segundo a vossa palavra.
0: Ave Maria, cheia de graça, o Senhor é convosco. Bendita sois vós entre as mulheres, e bendito é o fruto do vosso ventre, Jesus.
1: Santa Maria, Mãe de Deus, rogai por nós, pecadores, agora e na hora de nossa morte. Amém.
0: E o Verbo se fez carne
1: e habitou entre nós.
0: Ave Maria, cheia de graça, o Senhor é convosco. Bendita sois vós entre as mulheres, e bendito é o fruto do vosso ventre, Jesus.
1: Santa Maria, Mãe de Deus, rogai por nós, pecadores, agora e na hora de nossa morte. Amém.
0: Rogai por nós, Santa Mãe de Deus,
1: para que sejamos dignos das promessas de Cristo.
0: Derramai, ó Deus, a vossa graça em nossos corações, para que, conhecendo pela mensagem do anjo a encarnação do vosso Filho, cheguemos por sua paixão e cruz à glória da ressurreição. Por Cristo nosso Senhor.
1: Amém.
0: Glória ao Pai, ao Filho e ao Espírito Santo.
1: Como era no princípio, agora e sempre. Amém.
0: Glória ao Pai, ao Filho e ao Espírito Santo.
1: Como era no princípio, agora e sempre. Amém.
0: Glória ao Pai, ao Filho e ao Espírito Santo.
1: Como era no princípio, agora e sempre.

Você acompanhou conosco a oração do Ângelus. Que a bênção de Deus, pela intercessão da bem-aventurada Virgem Maria, permaneça sobre você, sua família e todas as suas intenções. Continue em nossa companhia e siga vivendo este dia com fé, esperança e paz.

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1: Navegante espacial.
2: 6:12.
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0: 6:22.
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0: 6:34.
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2: Nota de falecimento. 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

0: 6:42.
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0: 6h49.
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0: Paz e bem, Manhã Franciscana amanhecendo em seu rádio, neste domingo 19 de julho de 2026, grande final da Copa do Mundo, mais uma vez juntos, com alegria e na torcida, Manhã Franciscana está no ar!
1: Com São Francisco e toda a família franciscana, rezemos juntos a belíssima oração de São Francisco, a oração pela paz.
2: Senhor, fazei-me instrumento de vossa paz.
3: Onde houver ódio, que eu leve o amor.
4: Onde houver ofensa, que eu leve o perdão.
5: Onde houver discórdia, que eu leve a união.
6: Onde houver dúvida, que eu leve a fé.
7: Onde houver erro, que eu leve a verdade.
8: Onde houver desespero, que eu leve a esperança.
9: Onde houver tristeza, que eu leve alegria.
10: Onde houver trevas, que eu leve a luz.
11: Ó Mestre, fazei que eu procure mais consolar do que ser consolado.
12: Compreender do que ser compreendido.
13: Amar que ser amado.
14: Pois é dando que se recebe.
15: É perdoando que se é perdoado.
16: E morrendo que se vive.
17: Para a vida eterna.
2: Amém.

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1: Na Manhã Franciscana, Corupaulos, o reino de Deus é como semente.

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7: O reino dos céus é como fermento que uma mulher pega e mistura com 3 porções de farinha até que tudo fique fermentado. O Evangelho deste domingo, 16º domingo do tempo comum, Mateus capítulo 13, versículos 24 a 43. O reino é pequeno, é uma semente, é uma porçãozinha de fermento, capaz de transformar com grande potencialidade os lugares onde ele é assumido, abraçado, tal qual um solo quando abraça e assume a semente, tal qual a massa quando abraça e assume o fermento. Aí as coisas acontecem, o reino cresce, toma os corações e transforma o mundo para melhor. É nisso que cremos, é nesse reino que acreditamos, é esse reino que Cristo espera nós nos empenhemos para anunciar, vivenciar e praticar. Que nós sejamos então semente na terra, fermento na massa, sem grandes pretensões de grandeza, mas na certeza de que com Cristo, mesmo pequenos, nós nos tornamos grandes. Em nome do Pai, do Filho e do Espírito Santo. Amém. Paz e bem.
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8: Olá, meus amigos. Rita de Cássia da Silva Oliveira, escritora especialista em assuntos ligados ao envelhecimento, assim escreve: envelhecer é uma obra-prima da sabedoria e um dos mais difíceis capítulos da arte de viver. A velhice é uma síntese de todas as épocas anteriores do ciclo da vida. Quando realmente uma pessoa pode dizer que está na fase da velhice? Quando ela envelhece? Normalmente falando, quando os anos avançam e começam a pesar. Quando levamos muitos dos nossos parentes e amigos dos tempos antigos ao cemitério. Quando temos dificuldade em subir escadas, quando as pessoas nos cedem o lugar nos coletivos, quando as pernas ficam frouxas, quando começamos a esquecer as datas de aniversários, os nomes das pessoas, o dia do mês que estamos, quando os anos pesam e as doenças e achaques se multiplicam, opera-se então uma crise existencial. Será preciso, nesse momento, conseguir um novo equilíbrio interior. Há essa saudade do passado, uma exacerbação de lembranças e memórias, algumas ternas e agradáveis, algumas realmente que nos enchem o coração. Quase tudo fica para trás, foi sendo engolido nas garras do tempo que foi passando sem que nos dessemos conta disso. Pode ser que os idosos vivam a alegria do júbilo pelo tempo percorrido com a galhardia e com a bênção de Deus. Pode também acontecer que em momentos de insônia experimentem remorsos por aquilo, por isso, por aquilo. Será preciso jogar-se nos braços de Deus e viver alegremente o tempo que nos é presenteado. Uma palavra final. Saber aceitar esse tempo de júbilo e interrogações e colocar-se nas mãos de Deus. Paz e todos os bens.
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1: Conheça um pouco mais do estilo de vida em missão, aspectos da vida franciscana, do cotidiano dos freis, da espiritualidade franciscana, apresentados agora no Manhã Franciscana.
9: Gostar muito de São Francisco é uma idolatria? A devoção aos santos na Igreja Católica deve ser acompanhada de uma certeza. Essa deve nos levar cada vez mais para Deus. Nós, ao estudarmos a história dos santos, ao querermos viver os seus exemplos, devemos fazer isso com o desejo sincero de seguirmos ainda mais a Jesus Cristo. Os santos nada mais fizeram do que, com muita certeza e ousadia, viver aquilo que Deus quer e seguirem Jesus. E assim foi São Francisco. Então, se nós quisermos idolatrá-los, nós estamos ferindo esse próprio princípio, porque nós estamos colocando eles tais e qual a Deus, ou até maior que Deus. E isso não é o objetivo, uma vez que eles são irmãos e irmãs que nos anteciparam na fé e que, por seus exemplos, se tornam um exemplo para nós hoje. Então, ao gostarmos de São Francisco, ao amarmos o carisma franciscano, nós temos que ter a certeza de que esse carisma deve nos conduzir para Deus. São Francisco mesmo não iria gostar nada de ser tratado tal qual Deus ou maior do que ele, uma vez que o próprio São Francisco queria ser o menor entre os menores, o menor irmão. Por isso, colocá-lo tanto quanto Deus seria ofender o próprio São Francisco. Então, se nós gostamos muito dele, nós devemos ter a certeza de que ele foi um servidor de Deus, assim como nós também queremos ser.
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13: Paz e bem, Frei Gustavo e amigos e amigas do Manhã Franciscana. Está começando agora mais um momento de nosso quadro Bate Bola, trazendo curiosidades rápidas para começar bem o seu domingo. A primeira Copa do Mundo FIFA foi realizada em 1930, já faz tempo, em quase 100 anos. O primeiro país sede foi o Uruguai. O futebol chegou ao Brasil no século XIX. Quem trouxe foi ele, Charles Miller. As primeiras bolas eram feitas de couro grosso. A Bíblia tem ao todo 1189 capítulos, divididos entre o Antigo e o Novo Testamento. O maior livro é Salmos, com 150 capítulos, e o menor é o Abdias, com apenas um capítulo. Essa divisão facilita a leitura e o estudo, permitindo que cada capítulo traga ensinamentos e reflexões específicas sobre a fé no sentido mais completo. Apesar de não ter sido São Francisco quem inventou, foram os franciscanos que tornaram a devoção mais popular e conhecida. A oração, muito comum nas peregrinações da Terra Santa, mas foram eles que levaram a devoção de volta para a Europa. Durante séculos, foram os únicos que podiam implantar e abençoar as estações das igrejas. Por isso, muitos acreditam que foram os franciscanos que inventaram o quê? A Via Sacra. Um bom domingo a todos, direto do Bate Bola, para o programa Manhã Franciscana Frei Xandão. Paz e bem.
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0: 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Paz e bem, torcida franciscana. Chegou o grande dia. É domingo de final de Copa do Mundo. Hoje o planeta para assistir ao duelo de gigantes entre Argentina e Espanha. E o nosso Manhã Franciscana entra em campo para o último episódio de nossa série especial Fé e Futebol. Ao longo desta jornada, nós comemoramos, refletimos, choramos as derrotas e nos preparamos. Mas hoje, antes da bola rolar no gramado, nós queremos olhar para as atitudes e virtudes que trouxeram estas duas grandes seleções até a finalíssima. O que a caminhada de Argentina e Espanha pode nos ensinar para a nossa vida prática e para a nossa convivência? Para esta última e decisiva resenha, estou aqui com o nosso time de gala, de comentaristas. Juscemário dos Santos, que alegria mais uma vez estarmos juntos diante da campanha destas duas seleções. Jussi, o que salta aos olhos quando o assunto é a atitude vitoriosa?
1: Paz e bem, Frei Gustavo, Fabiano e a todos os nossos ouvintes neste domingo abençoado de final. Olha, Frei, se tem uma expressão que define a trajetória de Espanha e Argentina nesta Copa, essa expressão é fidelidade ao processo. A Espanha, com a sua juventude e toque de bola rápido, nos ensina a força da renovação e da confiança no trabalho coletivo. Eles não têm medo de ousar, jogam com alegria e leveza. Já a Argentina nos dá um show de resiliência, de saber sofrer nos momentos de pressão e de ter uma liderança focada que joga pelo grupo. Trazendo isso para a nossa vida familiar e comunitária, a lição é clara. Para alcançar nossos grandes objetivos e viver em harmonia, precisamos confiar no processo, respeitar as etapas de crescimento de cada um e, principalmente, jogar com alegria, sem medo de recomeçar. Passo a palavra para você, Fabiano Marangon.
2: Paz e bem, Juscemari, Frei Gustavo e toda a nossa imensa torcida. Jussi, você tocou num ponto cirúrgico e eu destaco outra atitude essencial deste clássico: o equilíbrio entre talento e entrega. Nenhuma destas seleções chegou aqui apenas do gogó ou na fama. Elas chegaram porque correram, se doaram e entenderam que o talento individual de um Messi ou de um jovem craque espanhol só brilha se houver um operário na defesa correndo por ele. Na nossa vida prática, na nossa comunidade ou dentro de casa, também é assim. O nosso talento ou as nossas qualidades pessoais não servem de nada se a gente não tiver a humildade de carregar o piano junto com o outro, dividir as tarefas do dia a dia, correr pelo irmão que está cansado. A vitória na convivência é sempre uma construção coletiva, Frei Gustavo.
0: Estamos começando muito bem amanhã deste domingo. Vamos para o nosso primeiro intervalo musical, com uma canção que é pura energia latina e celebra justamente a força de estarmos juntos. J Quest, La Plata.

0: Estamos de volta com o nosso bloco decisivo do especial Fé e Futebol. Hoje é dia de final, a ansiedade lá no alto para saber quem vai erguer a taça mais desejada do mundo. Mas, Jucimari, como podemos traduzir esta atitude de finalista para o campeonato da nossa rotina, da segunda-feira que vem amanhã e diante da qual nós precisamos também tomar a nossa posição?
1: Frei Gustavo, o segredo está na comunicação e no respeito tático. No futebol, se um jogador resolve fazer o que quer fora do esquema, o time inteiro se desorganiza e toma o gol. Na nossa convivência, a nossa tática é o amor, o diálogo e a paciência. Quando a gente respeita o espaço do outro, sabe ouvir antes de falar e se comunica com clareza, o jogo flui leve. Ser finalista na vida é não desistir diante dos primeiros desentendimentos e buscar sempre a paz como nosso objetivo principal.
2: E eu completo, Jussi, o jogo da vida não tem prorrogação pra gente deixar o amor pra depois. O momento de perdoar, de estender a mão, de abraçar e de celebrar, quem está do nosso lado é agora. Argentina e Espanha vão dar tudo de si nos 90 minutos hoje. E a gente também deu o nosso melhor em cada minuto do nosso dia, tratando bem quem amamos, sendo honestos no trabalho e semeando a paz franciscanamente por onde a gente passar.
0: Que bonito! Vamos nos dar as mãos em nossa mesa de transmissão, cientes de que o maior campeonato já foi vencido por Cristo na cruz, quando ele nos deu a vida eterna. Vamos ouvir nossa segunda música, preparando o coração para o apito final de nossa série. Padre Zezinho, Cantiga por Francisco.

0: campeão no dia de hoje. Que as lições de união da Espanha e de resiliência da Argentina inspirem os seus passos. Lembre-se sempre de que na equipe de Deus não existem reservas. Todos nós somos escalados como titulares para espalhar a paz, o bem, o perdão e a alegria do Evangelho. Entre em campo com o coração aberto. Ame sem medidas. Jogue limpo com suas palavras e faça da sua convivência familiar um verdadeiro espetáculo de fraternidade. Juscemari dos Santos, Fabiano Marangon, muito, muito obrigado por essa tabelinha inesquecível ao longo de toda a Copa do Mundo. E a você que nos acompanhou em cada episódio, você é o nosso maior vencedor. Que o Senhor abençoe o seu domingo, a sua família, e que a paz de Deus, por intercessão de São Francisco, esteja sempre em seu lar. Paz e bem!
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1: Na Manhã Franciscana, Padre Joãozinho, conheço um coração.

0: Cana.
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4: Assim rezava São Francisco. Santa Virgem Maria, rogai por nós com São Miguel Arcanjo e todas as virtudes do céu e todos os santos, junto a vosso Santíssimo e Dileto Filho, nosso Senhor Jesus Cristo e Mestre. Glória ao Pai, e ao Filho, e ao Espírito Santo, por toda a eternidade. Amém. Franciscanos, compartilhando a paz e o bem.
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6: Minhas amigas, meus amigos, vamos falar então de alguns critérios também da espiritualidade. O critério histórico-cronológico, a espiritualidade segundo um período, por exemplo, paleocristão, a espiritualidade do período bíblico, do período apostólico, do período patrístico, dos cinco primeiros séculos da igreja, a espiritualidade presente no barroco, uma espiritualidade pós-conciliar e hoje podemos falar de uma espiritualidade pós-moderna. Também existe o critério segundo os grandes fundadores e fundadoras, por exemplo, Basílio, Bento, São João da Cruz, Dom Bosco, Madre Teresa de Calcutá, Santa Teresa d'Ávila e por aí vai. Temos também, e isso é muito importante, as fontes da espiritualidade. Quais são as fontes da espiritualidade? Primeiro, as fontes primárias. As fontes primárias da espiritualidade são a Sagrada Escritura, portanto a Bíblia, a liturgia, o magistério da igreja com seus documentos, as regras de vida das ordens, congregações e institutos, a patrística das fontes que vêm dos primeiros séculos da igreja. Segundo, as fontes secundárias, a espiritualidade presente na literatura espiritual, de obras edificantes, obras e autores que escrevem sobre espiritualidade. Terceiro, as fontes fatuais, que vêm da tradição oral, fatos da vida, devoções, observâncias, manifestações artísticas, religiosas, a iconografia. Mas a maior fonte de espiritualidade é a vida. Paz e bem.
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7: Estamos no quadro A Casa é Nossa, com dicas de brinquedos e brincadeiras sustentáveis para a criançada neste tempo de férias que estamos vivendo no mês de julho. E hoje a nossa casa, o nosso quintal, vai se transformar numa oficina de criatividade e consciência ecológica. Nós vamos fazer a nossa loja de brinquedos sustentáveis, produzidos com lixo reciclável. As nossas garrafas PET vão virar um jogo de boliche excepcional. Os rolinhos de papel higiênico vão se transformar em binóculos para explorarmos e observar os pássaros pela janela. As caixas de papelão podem virar uma cidade inteira, montando aquela belíssima maquete junto com as suas crianças. Ao sentar com as crianças para lavar, pintar e transformar esses materiais, nós podemos também ensiná-las um dos conceitos mais importantes da sustentabilidade, a redução do consumo, que é a amiga íntima da chamada reutilização. Assim o lixo ganha vida, a imaginação cresce e o planeta agradece. Chame a turma aí, chame os pequenos, separe o material e divirtam-se criando uma fábrica de brinquedos sustentáveis. Até semana que vem, neste mesmo quadro, paz e bem.
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1: Com o que se poderia comparar a família do ponto de vista da organização e do bom funcionamento? Com uma colmeia. Repare o funcionamento de uma colônia de abelhas. Nela, cada abelha possui sua função, seu trabalho, sua importância. E tudo inspira perfeição, ordem, disciplina e preocupação pelo todo. Qual o resultado disso? O dulcíssimo mel tão apreciado por todos. Traga essa figura para o seio familiar e veja qual a importância de cada membro para o bom desempenho do grupo doméstico. Cada qual possui funções que, quando bem distribuídas, não sobrecarregam o ombro do outro. Pais e mães que se matam de trabalhar dentro de casa é indício de que há falta de distribuir melhor as funções. Se cada um membro faz a sua parte, o peso da responsabilidade fica bem distribuída no seio familiar. É bom frisar que todos são importantes no desempenho do grupo doméstico, onde cada um deve doar um pouco de si. Quando uma família resolve partilhar os trabalhos, as dificuldades, as tristezas e as alegrias, ela progride e se realiza num todo, como uma colmeia. Ela começa a produzir o mel da felicidade. É preciso, portanto, incentivar todos os membros para que participem das atividades no seio familiar. Tenhamos a colmeia como exemplo de laboratório para a nossa família e sentiremos os resultados surpreendentes desta cooperação.

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0: Você já reparou como às vezes acaba se cobrando demais, quase exigindo de si perfeição o tempo inteiro? A postura impecável, as respostas prontas, a vida bem controladinha. Mas aí, de repente, a lei da gravidade ou a imprevisibilidade das coisas entram em ação. Você perde o horário, dá um tropicão, fica com dor de cabeça ou alguém lhe surpreende numa atitude inesperada. Neste momento, você acaba ficando numa encruzilhada. Ou você cora, fica vermelho de vergonha e paralisa-se, ou ri do que aconteceu e essa risada o liberta. Quem aprende a rir de si mesmo descobre uma espécie de superpoder, a arte de tirar o peso dos ombros e entender que a perfeição, ela não existe. E quando é buscada com muita dureza, acaba se tornando até uma piada sem graça. Quando nós assumimos as nossas próprias caneladas com bom humor, o julgamento dos outros acaba perdendo a força. O erro deixa de ser um monstro e vira só uma história divertida que nós podemos contar depois. Levar a vida a sério é importante, é lógico. Mas se levar a sério demais, é um fardo pesado, muito pesado para carregar. Então, da próxima vez que você der aquele clássico fora, aquela bola fora, esquecer o nome de alguém no meio de um abraço, respira, ria de si mesmo e deixa a situação caminhar. A vida flui muito melhor quando você se aceita humano, com toda a sua maravilhosa e às vezes desajeitada beleza. Procure viver com mais leveza. Aprenda a rir de si mesmo.
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1: Senhor Deus de bondade, muito obrigado pelo ar que respiro, pelo alimento à minha mesa, pelas pessoas que amo. Além de agradecer, desejo pedir vossas bênçãos generosas pelos dias que vêm pela frente. Abençoai e protegei os doentes, os desempregados, e não deixeis faltar pão na mesa de nenhum de vossos filhos e filhas. Habitai sempre meu coração e tornai-me solidário com meus irmãos e irmãs, especialmente aqueles que vêm ao meu encontro necessitados de auxílio e proteção. Olhai com especial atenção pelas crianças, pelos jovens e pelos idosos. Por intercessão de São Francisco de Assis, derramai vossas bênçãos sobre as pessoas, os animais, toda a natureza e cada um dos bens da criação. É o que vos pedimos em nome de Jesus Cristo, vosso Filho e nosso irmão, na força e na unidade do Espírito Santo. Amém. O Senhor vos abençoe e vos guarde. O Senhor vos mostre a sua face e se compadeça de vós. O Senhor volte para vós o seu olhar e vos dê a paz. O Senhor vos abençoe. Em nome do Pai, do Filho e do Espírito Santo. Amém.
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3: Nota de falecimento. A funerária Nossa Senhora Aparecida, juntamente com a família Araújo da Silva, comunica com pesar a parentes e amigos o falecimento de Jair Araújo da Silva, cujo corpo está sendo velado na comunidade Nossa Senhora das Navegantes, em Palmital, Clevelândia. Às 9 horas de hoje, domingo, dia 19, será realizada a celebração de corpo presente no local do velório. Logo após o cortejo fúnebre, seguirá para o cemitério de Rincão Torcido, onde dar-se-á o sepultamento. Notificamos o falecimento de Jair Araújo da Silva.
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São Pedro Apóstolo, Pato Branco, Paraná. Paz e bem. Informamos que esta Santa Missa está sendo transmitida pelos meios de comunicação da paróquia e Grupo Serinalta de Comunicação. Durante a celebração, a Pastoral da Comunicação poderá realizar fotos, vídeos para divulgação nas redes sociais e demais canais institucionais. Sejam todos bem-vindos. Irmãos e irmãs, celebremos o mistério central da nossa fé, a Páscoa de Jesus Cristo, que se atualiza em nossa vida de forma especial nesse dia santo de domingo, no qual fizemos memória festiva da ressurreição do Senhor. Inseridos nos ensinamentos de Jesus acerca do reino de Deus, Jesus nos revela o rosto do Pai, que é paciente, compassivo e misericordioso para conosco, seu povo amado e escolhido. Celebremos com fé e alegria este dia do Senhor. Preside essa Santa Missa, Frei Augusto.

0: Bom dia, paz e bem.
1: Bom dia, paz e bem.
0: Louvado seja o nome de nosso Senhor Jesus Cristo.
1: Para sempre seja louvado.
0: Irmãos e irmãs, sejam todos bem-vindos, bem-vindas para juntos celebrarmos a liturgia do 16º domingo do tempo comum. Acolhemos vocês que se fazem presentes aqui nesta igreja e também aqueles que nos acompanham pelo grupo Selinalta de Comunicação e pelas redes sociais aqui de nossa paróquia. Iniciemos invocando sobre nós o sinal de nossa fé. Em nome do Pai, e do Filho, e do Espírito Santo.
1: Amém.
0: O Senhor que encaminha os nossos corações para o amor de Deus e a constância de Cristo, esteja convosco.
1: Bendito seja Deus que nos reuniu no amor de Cristo.
0: Irmãos e irmãs, neste domingo, dia do Senhor, dia em que celebramos a nossa Páscoa semanal, que recordamos da vitória de Cristo sobre todo tipo de pecado e morte, também nós somos convidados a olharmos para o nosso coração e reconhecermos que ainda há muito que precisa ser convertido, mudado, purificado. Por isso, neste momento do ato penitencial, reconheçamo-nos todos necessitados do perdão e da misericórdia do Pai.

0: oremos. Rezamos hoje na intenção do falecido Leonor Dalla Costa, falecido esta noite. Também na intenção desta paróquia, de todo o povo santo de Deus. Senhor, sede propício a vossos fiéis e benigno multiplicai neles os dons da vossa graça, para que, fervorosos na fé, esperança e caridade, perseverem sempre vigilantes na observância dos vossos mandamentos. Por nosso Senhor Jesus Cristo, vosso Filho, que é Deus e convosco vive e reina, na unidade do Espírito Santo, por todos os séculos dos séculos.
1: Amém. Leitura do livro da Sabedoria. Não há além de ti outro Deus que cuide de todas as coisas e a quem devas mostrar que teu julgamento não é injusto. A tua força é princípio da tua justiça, e o teu domínio sobre todos te faz para com todos indulgente. Mostras a tua força a quem não crê na perfeição do teu poder. E nos que te conhece, castiga o seu atrevimento. No entanto, dominando tua própria força, julgas com clemência. E nos governas com grande consideração, pois quando quiseres, está ao teu alcance fazer uso do teu poder. Assim procedendo, ensinaste o teu povo que o justo deve ser humano, e a teus filhos deste a confortadora esperança de que concedes o perdão aos pecadores. Palavra.

0: Leitura da carta de São Paulo aos Romanos. Irmãos, o Espírito vem em socorro da nossa fraqueza, pois nós não sabemos o que pedir e nem como pedir. É o próprio Espírito que intercede em nosso favor, com gemidos inefáveis. E aquele que penetra o íntimo dos corações sabe qual é a intenção do Espírito, pois é sempre segundo Deus que o Espírito intercede em favor dos santos. Palavra do Senhor.
1: Graças.

0: Senhor esteja convosco.
1: Ele está no meio de nós.
0: Proclamação do Evangelho de nosso Senhor Jesus Cristo segundo São Mateus.
1: Glória a vós, Senhor.
0: Naquele tempo, Jesus contou outra parábola à multidão. O reino do céu é como um homem que semeou a boa semente no teu campo. Enquanto todos dormiam, veio o inimigo e semeou o joio no meio do trigo e foi embora. Quando o trigo cresceu e as espigas começaram a se formar, apareceu também o joio. Os empregados foram procurar o dono e lhe disseram: Senhor, não semeaste boa semente no teu campo? De onde veio então o joio? O dono respondeu: foi algum inimigo que fez isso. Os empregados lhe perguntaram: queres que vamos arrancar o joio? O dono respondeu: não. Pode acontecer que, arrancando o joio, arranqueis também o trigo. Deixai crescer um e outro até a colheita. E no tempo da colheita, direi aos que cortam o trigo: arrancai primeiro o joio, amarrai-o em feixes para ser queimado. Recolhei, porém, o trigo no meu celeiro. Jesus contou-lhes outra parábola. O reino dos céus é como a semente de mostarda, que um homem pega e semeia no seu campo. Embora ela seja a menor de toda a semente, quando cresce fica maior do que as outras plantas e torna-se uma árvore, de modo que os pássaros vêm e fazem ninho em seus ramos. Jesus contou-lhes ainda uma outra parábola. O reino dos céus é como fermento que uma mulher pega e mistura em 3 porções de trigo, até que tudo fique fermentado. Tudo isso Jesus falava em parábolas às multidões. Nada lhes falava sem usar parábolas, para cumprir o que foi dito pelo profeta: abrirei a minha boca para falar em parábolas, vou proclamar coisas escondidas desde a criação do mundo. Então Jesus deixou as multidões e foi para casa. Seus discípulos aproximaram-se dele e disseram: explica-nos a parábola do joio. Jesus respondeu: aquele que semeia a boa semente é o filho do homem. O campo é o mundo. A boa semente são os que pertencem ao reino. O joio são os que pertencem ao maligno. O inimigo que semeou o joio é o diabo. A colheita é o fim dos tempos. Os ceifeiros são os anjos. Como o joio é recolhido e queimado no fogo, assim também acontecerá no fim dos tempos. O Filho do Homem enviará os seus anjos, e eles retirarão do seu reino todos que fazem outros pecar e os que praticam mal. Depois os lançarão na fornalha do fogo. Aí haverá choro e ranger de dentes. Então os justos brilharão como o sol no reino de seu Pai. Quem tem ouvidos, ouça. Palavra da salvação.
1: Glória a vós, Senhor.

0: Irmãos e irmãs, em nosso itinerário espiritual chegamos ao 16º domingo do tempo comum. E no evangelho que nós acabamos de ouvir hoje, segundo São Mateus, nós temos uma pergunta muito importante para fazer. Talvez tantas perguntas que norteiam o nosso coração após ouvirmos essas três parábolas e nos perguntarmos e perguntarmos para Deus por que o bem continua convivendo com o mal, por que o mal continua existindo, tendo tanta força, por que o mal dificulta tanto a vivência do bem. Se Deus é bom, por que existe ainda tanto joio no meio do trigo, tanta violência, tanta guerra, injustiça e sofrimento? E mais ainda, por que parece que Deus demora para eliminar o mal? Jesus não nos responde essas perguntas com uma explicação filosófica ou de difícil entendimento. Olhemos para a liturgia deste domingo, olhemos para estas parábolas. Ele conta uma parábola para nos ajudar a discernir e a entender essas perguntas. Um agricultor sai e semeia boa semente. Durante a noite, um inimigo espalha joio entre o trigo. Quando os empregados se dão conta, percebem o problema, obviamente, eles desejam arrancar logo aquele joio, para que o trigo cresça bonito. No entanto, o dono daquela roça, daquele terreno, responde: não, deixai crescer um e outro até a colheita. Arrancar o joio parece ser a opção mais lógica, mais acertada e mais prudente. Porém, o dono pede para esperar, pede para deixar crescer, pede para guardar o tempo certo. Irmãos e irmãs, essa resposta revela como funcionam as coisas no reino de Deus. Revela o coração misericordioso, paciente do nosso Senhor. Ele que não é e jamais foi indiferente ao mal, muito menos o aprova. Mas ao mesmo tempo, este Senhor conhece profundamente o coração humano e sabe que naquele momento uma intervenção precipitada poderia também destruir o trigo, poderia arrancar aquilo que é bom, que ainda haveria de dar fruto. Como afirma na primeira leitura, Deus julga com bondade e governa o mundo com muita indulgência, ou seja, com muita paciência, misericórdia, com muita bondade. E seu poder, o poder de Deus, se manifesta sobretudo numa palavra que nós conhecemos muito bem e que certamente nos tempos atuais é um desafio para cada um de nós. Deus, rico em misericórdia e bondade, se dá, se manifesta pela paciência. Esta é a palavra, paciência. Ele oferece sempre tempo para conversão, porque não deseja que ninguém se perca, mas que todos encontrem o caminho para a vida. Essa parábola, irmãos e irmãs, essas parábolas que nós ouvimos do trigo, do joio, da massa, do fermento na massa, também do grão de mostarda, que ao ser plantado, quando cresce, se torna uma grande árvore, fala de cada um de nós. Muitas vezes nós corremos o risco de olhar o terreno do outro, dos irmãos e das irmãs, e logo de cara identificarmos: ixi, lá tem muito joio, tem que arrancar, tem que cortar fora. Quando no nosso terreno, do nosso coração, às vezes há mais joio do que trigo. Por isso é importante, com essas parábolas, olharmos para dentro, para o nosso coração, para cada um de nós, para o meu, para o seu coração. Será que também nós, às vezes, não deixamos crescer mais um do que outro? Será que às vezes o fermento que nós usamos não pode ser que esteja vencido? Ou será que aquela semente que nós ficamos esperando, esperando, esperando para plantar, já não está correndo o risco de se perder? Irmãos e irmãs, em cada um de nós, em cada vida humana, em cada comunidade, existe e convivem conosco o trigo e o joio. Muita gente boa, muita gente capaz, humilde, generosa, mas muita gente maldosa, muita gente esperta, querendo tirar proveito, inclusive, das coisas da igreja. É o joio. Este é o joio que está no meio de nós. E quando nós percebemos, nós com nossa humanidade já queremos logo cortar, arrancar fora. E o Senhor nos diz: deixai crescer um e outro. E no tempo da colheita, o que é bom será separado do que é mal. Talvez, irmãos e irmãs, não seremos nós que façamos essa colheita. O que nós aprendemos do Evangelho e temos certeza é que não somos nós que vamos julgar o que é trigo e o que é joio. A nós cabe sempre a capacidade de gastarmos a nossa vida buscando ser sempre fermento na massa, semente que cresce, e trigo que gera pão, que gera vida, que é este alimento eucarístico que logo mais nós vamos consagrar aqui no altar e multiplicar em nossas vidas. A generosidade em nossa comunidade, em nossas famílias, em nossos corações, mas há também muito egoísmo. A fé, sem dúvida. Quantos e quantos gestos bonitos de fé, mas quantas dúvidas, quanta dificuldade de crer. Há também, irmãos e irmãs, o desejo sincero de seguir a Cristo, mas há também inúmeras fragilidades. Por isso, ao cairmos na tentação de olharmos para o terreno dos irmãos, de julgarmos e corrigirmos os outros, tenhamos a coragem de deixar que o Senhor transforme aquilo que ainda precisa ser melhorado e amadurecido em nossa vida. Nós, todos nós, vivemos um tempo marcado pela pressa, pelo retorno rápido, por várias e várias informações, fake news, ficamos na dúvida, isso é verdade, não é? Inteligência artificial que confunde às vezes a realidade das coisas, e imersos a este mundo que todos nós nos encontramos, o Senhor nos pede paciência. Nos pede aquele olhar mais atento, nos pede atenção para identificar o joio e o trigo. Por isso, hoje, nesta liturgia, nós queremos pedir ao Senhor a graça de um coração semelhante ao seu. Um coração paciente, um coração amoroso. Nós ouvimos na segunda leitura ainda São Paulo nos dando um grande motivo de consolo. Nem sempre sabemos rezar como convém, nem sempre sabemos fazer as coisas da melhor forma. Muitas vezes enfrentamos a dúvida, o cansaço, a fraqueza, mas o Espírito Santo intercede por nós, e o reino, o trigo, o fermento, a semente continua crescendo, continua brotando. Enquanto o reino cresce no silêncio do nosso coração, o Espírito também trabalha silenciosamente por meio de nós e de nossos irmãos e irmãs, sustentando-nos na esperança e conduzindo-nos segundo a vontade de Deus. Irmãos e irmãs, aquilo que talvez parece pequeno diante de nossos olhos possui uma força enorme diante de Deus. Por isso, neste 16º domingo do tempo comum, essas três parábolas narradas hoje por Jesus nos ensinam e nos convidam a depositarmos mais uma vez a nossa confiança neste Espírito Santo, Espírito que cria, que renova coisas novas e velhas. Vamos então deixar o Senhor penetrar o nosso coração. Vamos, como aquela pequena porção de fermento da massa, dar espaço para crescer, para formar um bonito pão, assim como o joio que deve ser arrancado de nossa vida. Deixemos de lado tudo aquilo que não contribui, que não agrega, que não leva a lugar nenhum e que nós também conhecemos. E demos lugar para o trigo, para o pão que há de crescer, que há de gerar em nossa vida. Demos lugar à semente que há de formar uma árvore frondosa. Jamais percamos a esperança, porque nenhuma semente lançada ao chão não há de dar frutos, pelo contrário. Por menor que pareça diante de nossos olhos, certamente crescerá no silêncio da história, e assim o reino da justiça, da paz e do amor há de crescer também junto em nosso meio. Irmãos e irmãs, sejamos trigo, sejamos fermento, sejamos semente. Que o Senhor nos abençoe nesta nova semana que estamos por iniciar. Seja nossa luz e nos dê força na caminhada. Em nome do Pai e do Filho e do Espírito Santo, nos coloquemos de pé e professemos a nossa fé, rezando juntos. Creio em Deus Pai Todo-Poderoso,
1: Criador do céu e da terra, e em Jesus Cristo, seu único Filho, nosso Senhor, que foi concebido pelo poder do Espírito Santo, nasceu da Virgem Maria, padeceu sobre Pôncio Pilatos, foi crucificado, morto e sepultado, desceu à mansão dos mortos, ressuscitou ao terceiro dia, subiu aos céus, está sentado à direita de Deus Pai Todo-Poderoso,
0: onde há de vir a julgar os vivos e os mortos. Creio no Espírito Santo, na Santa Igreja Católica, na comunhão dos santos, na remissão dos pecados, na ressurreição da carne, na vida eterna. Amém. Irmãs e irmãos, confiantes de que o Senhor cuida de todas as coisas, peçamos que Ele venha em socorro de nossa fraqueza. Após cada prece, vamos juntos rezar. Senhor, mostrai-nos a vossa força.
2: Pela Igreja de Deus, para que viva na unidade que gera compromisso e saiba superar as divisões e as tensões por meio da fraternidade e da caridade, rezemos com fé.
3: Senhor, mostrai-nos a vossa força.
2: pelos povos, para que em meio das agitações e ansiedade do mundo atual, tenham as luzes do Espírito Santo que tudo acalma e torna possível, rezemos com fé.
3: Senhor, mostrai-nos a vossa força.
2: Pela saúde mental, física e espiritual de todas as pessoas que, atormentadas pela cultura do ódio, da violência e da intolerância, adoecem e se tornam

0: Senhor, mostrai-nos a vossa força.
1: Apresente ao Senhor neste momento o seu pedido de oração, a sua prece. Deus de toda bondade e paciência, em vós está a nossa confiança. Acolhei os nossos humildes pedidos que depositamos diante do vosso humilde coração. Por Cristo nosso Senhor.
0: Amém.

0: Pai, irmãos e irmãs, para que esta nossa família, reunida em nome de Cristo, possa oferecer um sacrifício que seja aceito por Deus Pai Todo-Poderoso.
1: Receba o Senhor por tuas mãos este sacrifício para a glória do seu nome, para o nosso bem e de toda a sua santa Igreja.
0: Ó Deus, no único sacrifício da cruz, levastes à plenitude os diversos sacrifícios da antiga lei. Aceitai esta oblação das mãos dos vossos fiéis e santificai-a com a mesma bênção que destes à oferta de Abel, a fim de que sirva para a salvação de todos o que cada um trouxe em vossa honra. Por Cristo nosso Senhor.
1: Amém.
0: O Senhor esteja convosco.
1: Ele está no meio de nós.
0: Corações ao alto.
1: O nosso coração está em Deus.
0: Demos graças ao Senhor nosso Deus.
1: É nosso dever e nossa salvação.
0: Na verdade, é digno e justo, é nosso dever e salvação dar-vos graças sempre e em todo lugar, Senhor Pai Santo, Deus Eterno e Todo-Poderoso, pois, pelo sangue do vosso Filho e pela força do Espírito, quisestes congregar de novo os filhos dispersos pelo pecado, para que a Igreja, povo reunido na unidade da Trindade, seja reconhecida como corpo de Cristo e templo do Espírito Santo, para o louvor da vossa imensa sabedoria. Por isso, unidos aos coros dos anjos, nós os louvamos e cantamos.

0: Ó Pai, vós sois santo, fonte de toda santidade. Santificai, pois, estes dons, derramando sobre eles o vosso Espírito, a fim de que se tornem para nós o corpo e o sangue de nosso Senhor Jesus Cristo.
1: Enviai o vosso Espírito Santo.
0: Estando para ser entregue, abraçando livremente a paixão, Jesus tomou o pão, pronunciou a bênção de ação de graças, partiu e o deu a seus discípulos, dizendo: tomai todos e comei, isto é o meu corpo, que será entregue por vós.

Do mesmo modo, no fim da ceia, ele tomou o cálice em suas mãos e, dando graças novamente, o entregou a seus discípulos, dizendo: Tomai todos e bebei. Este é o cálice do meu sangue, o sangue da nova e eterna aliança, que será derramado por vós e por todos para a remissão dos pecados. Fazei isto em memória de mim.

0: Mistério da fé.
1: Anunciamos, Senhor, a vossa morte e proclamamos a vossa ressurreição. Vinde, Senhor Jesus.
0: Celebrando, pois, o memorial da morte e ressurreição do vosso Filho, nós vos oferecemos, ó Pai, o pão da vida e o cálice da salvação. E vos agradecemos, porque nos tornastes dignos de estar aqui na vossa presença e vos servir.
1: Aceitai, ó Senhor, a nossa oferta.
0: Suplicantes, vos pedimos que, participando do corpo e sangue de Cristo, sejamos reunidos pelo Espírito Santo num só corpo.
1: O Espírito nos una num só corpo.
0: Lembrai-vos, ó Pai, da vossa Igreja, que se faz presente pelo mundo inteiro, e aqui convocada no dia em que Cristo venceu a morte e nos fez participantes de sua vida imortal, que ela cresça na caridade, em comunhão com o Papa Leão, com o nosso Bispo Edgar Xavier, os bispos do mundo inteiro, os presbíteros, os diáconos e todos os ministros do vosso povo.
1: Lembrai-vos, ó Pai, da vossa Igreja.
0: Lembrai-vos também na vossa misericórdia dos nossos irmãos e irmãs que adormeceram na esperança da ressurreição. Recordamos o falecimento de Leonor Dalla Costa e de todos os que partiram desta vida. Acolhei-os junto a vós na luz da vossa face.
1: Concedei-lhes, ó Senhor, a luz eterna.
0: Enfim, nós os pedimos, tende piedade de todos nós e dai-nos participar da vida eterna, com a Virgem Maria, Mãe de Deus, São José, seu esposo, os apóstolos, com São Francisco, Santa Clara, Santo Antônio, Frei Galvão e todos os santos que neste mundo viveram na vossa amizade, a fim de vos louvarmos e glorificarmos por Jesus Cristo, o vosso Filho. Por Cristo, com Cristo e em Cristo, a vós, Deus Pai Todo-Poderoso, na unidade do Espírito Santo, toda honra e toda glória, por todos os séculos dos séculos.

0: O Senhor nos comunicou o seu Espírito. Com a confiança e liberdade de filhos e filhas, digamos juntos: Pai nosso
1: que estais nos céus, santificado seja o vosso nome, venha a nós o vosso reino, seja feita a vossa vontade, assim na terra como nos céus. O pão nosso de cada dia nos dai hoje, perdoai-nos as nossas ofensas, assim como nós perdoamos a quem nos tem ofendido, e não nos deixeis cair em tentação, mas livrai-nos
0: do mal. Livrai-nos de todos os males, ó Pai, e dai-nos hoje a vossa paz. Ajudados pela vossa misericórdia, sejamos sempre livres do pecado e protegidos de todos os perigos, enquanto aguardamos a feliz esperança e a vinda do nosso Salvador, Jesus Cristo.
1: Vosso é o reino, o poder e a glória para sempre.
0: Senhor Jesus Cristo, dissestes aos vossos apóstolos: eu vos deixo a paz, eu vos dou a minha paz. Não olheis os nossos pecados, mas a fé que anima a vossa igreja. Dá-lhe segundo o vosso desejo a paz e a unidade. Vós que sois Deus com o Pai e o Espírito Santo.
1: Amém.
0: A paz que vem do Senhor esteja sempre convosco.
1: O amor de Cristo nos uniu.

provai e vede quão suave é o Senhor, feliz quem encontra nele o seu refúgio. Eis o Cordeiro de Deus, aquele que tira o pecado do mundo.

0: oremos. Nós os pedimos, Senhor misericordioso, permanecei junto ao vosso povo e fazei passar da antiga para a nova vida aqueles que iniciastes os mistérios do céu. Por Cristo nosso Senhor.
1: Amém.
0: São só três avisos, são bem rápidos. Primeiro, ação entre amigos. Encontra-se na Secretaria Paroquial as cartelas da ação entre amigos deste ano. E nós recordamos que o sorteio será no dia 3 de outubro e o valor da cartela é de R$25. Esta ação entre amigos é a mesma que nós já estamos oferecendo desde a festa de São Pedro. Recordamos também que dia 25 teremos a missa de Frei Galvão na Gruta às 19h30. E já avisamos que no dia 1 e 2 de agosto nós vamos celebrar aqui na Igreja Matriz, aqui em nossa comunidade de fé, a celebração do Perdão de Assis. Começando no dia 1 de agosto às 18h30 com a oração do Terço Luminoso aqui em frente à praça. E também neste dia nós teremos a possibilidade de realizar a confissão para lucrar então a indulgência plenária. E no dia 2 nós também vamos celebrar então todas as missas, que é um domingo, de Nossa Senhora dos Anjos, Nossa Senhora da Porciúncula. Então, desde já fica o convite para participar também conosco desta celebração franciscana. Esses avisos e informações se encontram lá nas nossas redes sociais e você é convidado também a acompanhar. Procure por Paróquia São Pedro, Pato Branco. Amém? Muito bem, ainda no início deste novo dia, domingo, dia do Senhor, também desta nova semana, vamos nos colocar e nos dirigir à nossa Mãe Maria, rezando uma Ave Maria, pedindo para que ela, sempre junto do seu Filho Jesus, nos indique o caminho, seja nossa luz e força na caminhada. Ave Maria, cheia de graça, o Senhor é convosco. Bendita sois vós entre as mulheres, e bendito é o fruto do vosso ventre. Jesus, Santa Maria, Mãe de Deus, rogai por nós, pecadores, agora e na hora de nossa morte. Amém. Rogai por nós, ó Santa Mãe de Deus,
1: para que sejamos dignos das promessas de Cristo.
0: O Senhor conosco.
1: Ele está no meio de nós.
0: Desça sobre vós a bênção de Deus Todo-Poderoso, Ele que é Pai e Filho e Espírito Santo.
1: Amém.
0: Obrigado pela presença de cada um. Tenham todos um bom domingo, bom dia e de em paz, que o Senhor vos acompanhe.

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1: Estamos chegando, meus amigos e amigas, aquele abraço e um bom dia.
2: De 3 anos mais ou menos.
1: Bom dia, você de Pato Branco e da região, você nas redes sociais, você acompanhando a Santa Missa, estava acompanhando a Santa Missa e agora está começando mais uma edição do programa Tempero de Galpão. Programa que vai até ao meio-dia na sua companhia e a sua participação pelo WhatsApp, que é o 99972-2564. Manda a sua mensagem e nós vamos atender você. Ao meio-dia chega a dona Dirce, né? A dona Dirce que vem animar as tardes aqui na Selinalta e hoje que tem o final do campeonato mundial, né? A Copa do Mundo, ó. É. A dona Dirce vem logo ao meio-dia, né? Agora são 9h02, 9h02, estamos chegando, né? Claro, aqui até às 10 horas tem uma sertaneja, tem uma gaúcha também, e das 10 em diante é só gaúchona até o meio-dia, né? Tá aquela de rastop, é isso, vai arredar as cadeiras do lado aí, né, meu? Ah, então, você tá tomando um cafezão agora, bom dia pra você.
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1: É, mas tem gente que já tá acendendo fogo, eu sou assim, né? Quando está por casa, os domingos, eu levanto cedo pra ficar mais tempo sem fazer nada, né? Mas 9h já dá pra colocar os gravetos lá, né? Porque a carne mais grossa vai mais cedo pro fogo, né, tchê? Vamos começando com pai e filho agora, pai e filho cantando, né? Filho e pai, Daniel com a participação de José Camilo, a música Meu Reino Encantado. Na sequência vem os Farapos, Chiquita. Bom dia, um ótimo domingo pra você.

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3: É assim, é o tempero de galpão, claro, né? É, mandar um abraço pro Cleito lá também, lá da Liquigás, né? Na companhia do programa, rapaz, lá no sítio cedo, né? E hoje não promete chuva, hoje tá bem, né? Tranquilo, que tal? Abração especial pra ti, amigo velho, grande companheiro, tchê. Bem, mandar também um abraço a quem está mandando para nós aí seu áudio, né? Lá de Balneário Camboriú, alô, bom dia!
4: Bom dia, amigo locutor da Rádio Selinalto de Pato Branco. Sou o Vanderlei Colelo de Balneário Camboriú. Queria oferecer uma música pro meu pai Pedro Colela e minha mãe Floriza Colela, de Clevelândia, Paraná. Ah,
3: que tal?
4: Queria oferecer a música Mala Amarela.
3: Isso, ó!
4: Agradeço por atendido e também oferecer para todos os ouvintes da Rádio Selinalto.
3: Com certeza.
4: Um bom domingo a todos.
3: Ah, você também, meu. Um bom domingo para ti também, amigo, velho. Opa, vamos São Cristóvão. Compadre, bom dia, compadre.
5: Bom dia, meu compadre Moacir. Homem do céu, o rádio aqui é ligado 5h30 na Selinalta.
3: É mesmo?
5: Só é desligado 11h30.
3: Por que 11h30? Por que 11h30?
5: Manda aquele abração aí, então.
3: Ah, não vai desligar 11h30 hoje, não. É, fica até meio-dia, depois tem a dona Dirce também, né? Ô, compadre João, dona Salete, na companhia do programa, gaiteiro. Quem está ligado também, meu amigo Pídio e a dona Rose, lá no bairro do Frarão. O Pídio já tá triste, diz que mês de outubro a dona Rose vai lá para São Paulo, fica uns dias para lá, ele já tá triste agora, ô rapaz. Que é isso?
6: Está nas alturas do céu.
3: Agora são 9h14, 9h14, pedindo, nós atendemos aqui, Otávio Augusto e Gabriel. Mala Amarela. Pedro Colela, Dona Santa, Ai Clevelândia, grande gaiteiro.

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4: Sim, nós estamos. É, você está acompanhando e vai pedindo a sua moda, né? É, hoje é domingo, dia 19 de julho de 2026. Bom, né? Vamos ali pro nosso trecho, como diz, né? Nosso trecho aqui é: alô, bom dia.
5: Bom dia, Moacir. Esses dias eu tava mal, mas agora já estou bem.
4: Graças a Deus,
5: é. Moacir. Graças a Deus, bom meu domingo para todos vocês, para todos nós. E se der, roda para minha música Chão Batido.
4: Chão Batido.
5: Para todos vocês da rádio, para toda a minha família e principalmente para mim. Bom dia, Moacir.
4: Bom dia, Aparecida Sebastião. Bom dia. Bom dia aqui também para Juraci. Minuque, cadena, olha, tá ali o rapaz, né? Bom dia.
6: Bom dia, meu grande amigo Moacir Antônio.
4: Bom dia.
6: Um ótimo domingo aí pro amigo.
4: Você também.
6: Aquele grande abraço pra você e pra toda a sua família. Moacir, traz pra nós aí o Chiru, missioneiro.
4: É.
6: Domador. Do Rio Grande?
4: Domador do Rio Grande.
6: Aí, parceiro, velho.
4: Mas com certeza, domador do Rio Grande, tchê, né? Grande, David Perim, aos amigos aí da SOS Para-Choques, na companhia do programa Tumbim. Ó, seu Denizio, também ligadaço, né? Seu Denizio, chegando aqui também, bom dia. Dale, Argentina. É, vamos ver hoje à tarde, né? Rodar a música Perfume. É, Perfil Gaúcho, né? Perfil Gaúcho. Eu vou mandar pra ti no próximo bloco, beleza? Vamos em frente, porque não podemos ficar parado do que o trem. Ah, como é que é? Diz que caro parado não ganha frete, né? Isso. Bom dia. Bom domingo.
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4: Bora. Essa. Ô, compadre Jânio, nossa letra, Bairro São Cristóvão. Leandro e Leonardo. Compadre, comadre, na sequência, grupo.

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6: Beleza.
5: 9:32. Vamos lá pro nosso trecho agora. Alô, bom dia.
7: Bom dia, Moacir Antônio.
5: Dia.
7: Tudo bem?
5: Bom.
7: Eu quero que você faça uma homenagem pra Maristela Florencio, que é minha filha, que ela tá de aniversário hoje.
5: Hoje,
7: Daí uma musiquinha meia parecida com o aniversário.
5: E parece que é o aniversário.
7: Tudo de bom para você, que Deus abençoe da Mãe Maria e de toda a família, né?
5: Toda a família, né?
7: Então, tá bom.
5: Tá bom.
7: Obrigada.
5: Tudo de bom para ti. Parabéns, aniversário antiga. Mais um bom dia chegando. Bom dia.
8: Eu, Moacir Antônio, viu? Eu vi o Sumatano aqui do aeroporto. Se for possível, toque a música do grupo Cordiona, Bugre do Mato.
5: Bom um abraço,
8: tudo de bom, ótimo final de semana para você e todos os Rádio 20 e Dali Argentina, e Messi e Companhia Limitada, tchau, tchau.
5: Já que o Brasil não vai, né, meu? Que é a Argentina, então, tá certo, bom dia.
9: Bom dia, Macira, aqui dia. É a Rosa do Rincão, torcido.
5: Uau.
9: Peço a música aquela do caminhão e o soldadinho.
5: Soldadinho de Deus.
9: Que Jesus faça o jeito que ele fez com o caminhão lá pro soldadinho, que acalme essa ventania.
5: É, mas vai acalmar, sim.
9: Cresço pra todos, quem tá ouvindo.
5: Obrigado, pessoal. Mais um bom dia chegando. Bom dia, gurizada.
10: Bom dia, meu amigo Cabelinho de Anjo. Vou pedir uma música, oferecer pra gurizada que tá ajudando nós aí.
5: Olha.
10: Tão colhendo um milhozinho.
5: Que tal?
10: Mudando de talhão agora, o pessoal tá plantando. Plantando uma aveia nesse fim de semana.
5: Planta aveia?
10: Manda aí, tô por aí.
5: Tô por aí.
10: Rio Negro e Solimões.
5: Sim.
10: Oferece pros nossos amigos Jorge Borghetti, Mar Olivo, Vilmar Martinello, Gustavo Odoni.
5: Olha. É isso.
10: E a todos os ouvintes da rádio, um grande abraço aí.
5: Muito obrigado, meu amigo Marcos. Que tal? Bom trabalho pra vocês aí na lavoura. As máquinas hoje em dia é outro nível, né? Outro nível. É, então aí, nosso amigo Marcos Antônio. Abração especial pra ti, rapaz. Vamos atendendo o pedido aqui. Estamos atrasados já. Vamos aí. Daniel, não me empurra, não. Miro Saldanha vem na sequência, Perfil Gaúcho.

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4: 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Ah, vamos cantar os parabéns para aniversariante, a Maristela Florencio. Aniversário hoje, parabéns. Parabéns para você, a família toda, desejando nós aqui da rádio também.

0: Paz e alegria na lavoura da amizade. Parabéns a Maristela Florencio. Ah, mandando também pessoal lá de Bom Sucesso do Sul que estão na companhia do programa.
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0: É, meu amigo Lossi, o Ciro Popular Lossi, o Lossi, lá de Bom Sucesso do Sul, na companhia do nosso programa, né, meu amigo? Antônio Pinheiro não ligou ainda. Antônio Pinheiro, quando liga aqui, pede música já, né, meu? Abraço. Ah, liga, Orizado, Bom Sucesso. Família Conte, também tá vendo a companhia? Ô, Conte. Família Zanella, um abraço, gente.
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0: Quem é que vem chegando? Pro meu amigo Marcos Antônio. Agora, o pessoal tá plantando lá no plantio. Rio Negro Solimões.

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6: 9:55, 9:55, depois das 10, não tem mais sertanejo, só gaúcho, né? É, tá. Vamos ouvir aqui, ó. Bom dia, sou o Wilson. Wilson de Paula, né? E gostaria de ouvir uma música com os Monarcas ou também o Porca Véia. Eu vou mandar para você do interior de Clevelândia. Obrigado por na companhia, esse é o Wilson. Deixa eu ver aqui, Antoninho Pinheiro, bom sucesso.
7: Bom dia, seu Márcio.
6: Bom dia.
7: Pinheiro. Bom sucesso.
6: Uhum.
7: Quero que você me toque aí, Orange Velho, o Nico continuou pra nós, hein?
6: Beleza!
7: Bom domingo pra todos nós, hein?
6: É verdade.
7: Vamos ver se ela. Se a Espanha ganha da Argentina hoje.
6: Ah, mais um Argentina, a Espanha. Esse é torcendo pra Espanha ganhar da Argentina. Ah, bueno. Alô, bom dia.
8: Bom dia, gurizada. Bom dia, amigos da Selinalta.
6: É.
8: Sapé quebra nós, batendo água.
6: Batendo
8: Deus
6: água.
8: Deus abençoe a todos.
6: É o policial Martins, né? Mas olha, policial Martins, aquele abraço pra ti, rapaz. É, na luta aí, né, tchê? Bom dia, Moacir Antônio. Abençoado domingo pra nós, pra você e toda a família. Estamos na escuta, parabéns pelo programa. Tá excelente, um abençoado e tudo de bom, um abraço e tudo de bom pra ti também, a bonitona velha que tá na companhia do programa, a Delair, ligadaça aí, né? Então vamos mandar pro policial, pra todos os policiais, né? Que estão na batalha aí, os policiais aí que é pra manter a ordem na cidade, estão trabalhando bastante, né, meu? Para aqueles que você faz de louco a polícia, os policiais lá já calmam ele, né? Já dá uma acalmadinha, deixa guardado uma noite, lá já fica sossegado que já vai embora, né? Então os policiais, essa vida é de corajosos aí, né? Os policiais, abraço pra vocês, amigos. Vamos lá pra quem pediu o soldadinho de Deus, né? Vamos! Soldadinho de Deus, Guatupé e Guaratuba. Bom dia pra você, um ótimo domingo.

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2: 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Agora são 10 horas e 7 minutos. Nós vamos chamando quem entende esporte, né? Sabendo que hoje é o final da Copa do Mundo. Vamos chamar quem entende de nosso amigo Morangão. Bom dia.
3: Pois bem, Moacir, amigos ligados no tempero de galpão, bom dia, bom domingo. Vamos lá, trazendo aqui a principal movimentação de hoje. Aliás, principal, né? Todo mundo sabe, Copa do Mundo e a grande final. Será que da Espanha? Será que da Argentina? A Espanha chega ao bi? A Argentina chega ao tetra? Não sei. A Espanha foi campeã em 2010. A Argentina em 78, 86 e 2022. Inclusive, no jogo de hoje, defende o caneco. No retrospecto, são 14 jogos na história. 6 vitórias para cada lado e 2 empates. A bola rola lá em Nova Jersey a partir das 16 horas de hoje. Além da Copa do Mundo, teremos pela Série D do Brasileirão, 11 da manhã, São Luís e CSA. No futsal, temos jogos pela Liga Nacional de Futsal às 11 da manhã, movimentando a 13ª rodada, Atlântico e Cascavel, Campo Mourão e Magnus. Na Liga Feminina, 11ª rodada, 11 da manhã, Londrina e Leoas. Um abraço, um bom domingo e até mais.
2: Até mais. É, nosso amigo Morangão, 5 da matina também está aí arimando as madrugadas aqui antes do programa Manhã Sinalta Jornalismo. Tem o Desperta, né? Desperta Brasil. É, então tá bom. É, tem uns áudios chegando pra... Aí também tem aqui, toca a música do Luiz... Luz do Meu Rancho com o Porca Véia, oferece para todos os presidentes de bairro, né? Então tá bom, o que eles estão pedindo é o nosso amigo Santo, grande Santo. Vem aqui a Dominga Peloso, quero ouvir a música Não Largo de Mão, ó, obrigado, bom dia para todos, bom dia, Dominga Peloso. Chegando mais um áudio, vamos ouvir, alô, bom dia.
4: Bom dia, cabelo de anjo. Bom dia. Estamos na escuta aqui na entrada do bairro Planalto.
2: Ah, abraço, que...
4: um beijo, um queijo,
2: então eu fico com o queijo. Grande polaco, curte, grande abraço pra ti, rapaz.
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2: É, sabe que é liquidação, sabe o que é liquidação? Mas você sabe quando que um pobre dá a volta por cima? É quando ele tá devendo na rua de baixo, né, meu? Bem, vamos mandar uma beijoca no coraçãozinho da minha querida amiga, a Denise Tolotti. Diz, bom dia, amigo lindo. Obrigado, ganhei a semana. Já me chamando de lindo, eu fico, nossa, fico mais faceiro do que gordo de camisa nova. Meu. Muito emocionante essa música. Ah, tava ouvindo a música aí, né? E rodou até um pedacinho dela aqui, ó. Uhum. É, soldadinho de Deus, né? É de arrepiar, é de arrepiar. Cabelo careca aí. É, gratidão por nos alegrar também aos domingos com músicas lindas. Obrigado à família Tolotti, ligados aqui, né? É, o marido lá da dona Denise também, né? Ô, pessoal! Bora, vamos ver a Dominga Peloso pediu, nós vamos ouvir. Grupo Rodeio, Não Largo de Mão. Agora são 10 horas, 11 minutos, já tá na hora de dar uma goleada aí.

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3: Verdade, tempero de galpão é aqui na Selinalta até meio-dia. Aí ao meio-dia vem a dona Dirce, né, animando as tardes aqui na Selinalta. Mandar um abração também pro seu Danilo, né, Hoffman. É esposo da Denise Tulotti. Aê, seu Hoffman, grande abração pra ti, rapaz. É seu Danilo. É, então, tá bom, nós temos bastante recado aqui, rapaz. O Polaco também tá vindo, né? O Polaco, então, tá vendo? É o Polaco Corte, isso, Polaco. 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Acompanhando o nosso programa. Obrigado, gente. É, agora são 10 horas e 20 minutos. 10 horas e 20 minutos. Alô, bom dia.
4: Bom dia, meu grande amigo Cabelinho de Anjo. Fazia tempo que a gente não se comunicava. Pois agora é, eu sempre estou te escutando.
3: Grande Pedro.
4: Mas eu queria que você cantasse os parabéns para minha filha Patrícia Ponciano, fez aniversário. Que cante os parabéns com muita paz e saúde e pedir uma música para você. Você nasceu para vencer com Mael Alves. Beleza, meu grande amigo? Um abraço, fique com Deus.

Sempre saúde, saúde pra ti, claro, né, aniversário, deixa eu ver aqui, tamo aí na escuta, na linha Damasceno, ó, pessoal, e é pra mandar um abração aí pra todos, né, pra nós, pro sogro, o sogro Daio, ali, rapaz, tá, que ele tá mandando pro sogro, agradando, já é domingo, né, é, o John John Barber, isso, ó, agradando o sogro, domingo, dia de almoçar na casa do sogro, né? Fio lá um rango lá na casa do sogro, mas que tal, isso é bom demais, rapaz. Bem, vamos, agora, vamos em frente, né, com os Oswaldir e Carlos, cada vez mais magrão, né? Herança nativa, é, você vai pedindo as músicas, vou selecionando aqui, né? Vamos organizando a fila de gaiteiro. 10 horas, 22 minutos, bom dia, bom domingo.

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7: É, eu falei que é assim mesmo, né? É assim mesmo, tempero de galpão, tio gaiteiro. E agora são 10:30, né? 10:31, 10:31. 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
8: Deus acordes do violão.
7: Deus acordes do violão. É, o nome é Miseira. Aqui, bom dia, seu Pirim.
9: Bom, meu grande amigo, Moacir Antônio.
7: Bom dia.
9: Eu quero agora, nesse momento...
7: Agora já, Moacir, já.
9: Preste uma homenagem que eu recebi a notícia agora, que o meu tio, irmão do meu falecido pai, ele está completando hoje 77 anos de idade.
7: 77.
9: Ele mora lá em Porto Velho, em Rondônia. A minha tia, que me avisou agora, e eles escutam de vez em quando pela internet, é a Celinalta lá em Rondônia.
7: Legal.
9: Eu quero, Moacir, preste uma homenagem pro meu tio, entendeu? Uhum. Aquele grande abraço, Moacir. Eu sei que você é parceiro e amigo.
7: É, vamos lá. Então vamos fazer o seguinte, né, companheiro? Já que estamos aí, mandar para ele lá que tá ouvindo nós.
10: Parabéns.

0: Isso aí, né? Então, então, eu sou o Davi de Pirim, parceiro, tio, teu tá aniversário, né? Mais um áudio chegando lá, bom dia.
1: Ô, meu grande amigo, cabelinho de anjo, bom dia,
0: não tudo bem? Não fui buscar frutas, tá? Cara.
1: Na lida, no domingo.
0: Batalhando sempre, né?
1: Mas então, nós podíamos estar torcendo pro Brasil, né, cara? É. Não torcer pra Argentina, não, aí, ficar assistindo o jogo.
0: Se tivesse uma seleção,
1: se
0: né?
1: Se o brasileiro tivesse um pouco
0: de vergonha na cara.
1: De caráter, né?
0: É verdade.
1: Mas eu passei a mandar uma mensagem aí, parabenizar meu neto, Felipe Santini, fez aniversário ontem, 11 anos, cara.
0: 11.
1: Veio aqui, quase me matou jogando bola, ó. Mas felicidade pra você, não, e tudo é bom.
0: Fala sério. Você foi assistir ele jogar bola?
2: Parabéns!
0: Ah, seu Gotardo, assistindo o neto jogar bola, cansou de ficar assistindo só, né? Que nem eu.

0: É, a festa é em agosto ali, né? Nas Candeias tem a festa se preparando, hein, amigos? A grande festa ali nas Candeias, agora já no mês de agosto, né? É, Gutardo, não deu pra mim lá buscar frutos. Essa semana acho que vai ter uma folguinha, vou dar uma chegada aí, tá bom? Passaram o seu Leocir também, queria ir com uma caminhoneta. Agora o Frei Antônio Mazuco disse que você vai comigo, nós temos que trocar de carro. Vamos com uma caminhoneta lá, né? Vamos pegar a caminhoneta lá do seu Leocir.
1: Descontraído.
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0: Quem está ouvindo também ali no Baú Cleveland é o nosso amigo Nino. Alô, seu Nino! A dona Noili, também no Baú Palmital Clevelandia. A Grazi, o Rafa, João, a galera, gente boa demais aí, viu?

0: Ah, tá. É como é que é? Castanhina? Tá, isso aí. Viu, Alana? Vamos cantar pra isso. Ajuda a cantar. Canta aí, canta os parabéns aí.
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0: Dá um abraço, parabéns, papai aí.
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0: Paz e alegria. Eu, Alana, dá um abraço aí, teu pai.
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0: É, parabéns aos aniversariantes. Os serranos chegando. Cantador de campanha.

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3: É, no Tempero de Galpão, né? A companhia sempre. Meus amigos lá na Associação da Cantu César, lá tá ouvindo nós. Ô, família, acompanhando o nosso programa. Obrigado, gente boa, ali na Associação da Cantu.
4: Atenção, moçada! Vamos dançar ou não espalha?
5: Vamos!
4: Então não espalha, hein?
3: Então, espalha, né? Ô, Sandro! É, o Sandro aniversariante, ele que é pai da Alana, né? É o aniversariante Sandro! Parabéns pra ti, amigo!
4: Não espalha!
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4: Não espalha, não me deixes de espalhar, que depois.
3: Vamos ouvir agora João Luiz Correia, amigo velho. O João Gondaski. Ô, João, Lano! Tá acompanhando nós também, né? Vai no Sambugaro, ô, compadre!
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3: 10:49 agora, 10:49.

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5: Verdade, é o tempero de galpão, chega aí, é aqui na Selinalta. Quero mandar um abraço ao meu amigo Jaime Simão na companhia do nosso programa. Obrigado, Jaime. Sucesso, hein? Aquela música Embriagado de Amor, tá pegando, pessoas estão pedindo, né? Hein? Parabéns pra ti, rapaz. Chegando um áudio aí, nós vamos ouvir. Alô, bom dia.
6: Bom dia, meu amigo Cabelinho.
5: Que?
6: Tudo certo?
5: Ô, Serginho.
6: Vamos na frequência aí.
5: Que bom.
6: Podia mandar uma música boa pra nós aí. Tá bom? Um abraço.
5: Tá, onde você tá? Diz aí. Você tá ali no mercado, Gabriele? Isso. Ah, Serginho da Kaiser, aquele abração especial pra ti, rapaz.

0: já conheci, vão cantando e encantando por aí, né? É, diz, então vamos ver o que ele falou também, a Coxa mandou pra nós aí.
1: É uma maravilha, meu amigo Moacir, tomando o meu café, ouvindo o meu amigo, o melhor programa de Pato Branco, e ouvindo minha música na rádio. Isso é um luxo.
0: Ah, que tá, ô grande amigo Jaime Simon, você é o cara, viu, gente boa demais, hein? Bem, deixa eu dar uma passadinha por aí. Ah, olha, vamos dar uma chegada, vamos dar uma, como é que é, uma caminhada ao redor do teu açude. Vamos dar uma caminhada ao redor do teu açude ali, né? Você vai ver, Jaime Simon, vamos chegar e tal. Já vamos mandar lá pro seu Luiz também, lá, o Cigulini, a família Cigulini, em Sede Gavião. Alô, meus amigos em Sede Gavião, foi o seu Eloy também, né? Toda aquela galera, aquele pessoal que tá lá, tão churrasqueando lá, ó, lá no deck, lá, né? Opa! E também o seu Frizão, o Pedro, tem uma namorada lá no Baipão, não, outro rapaz. Ô, a família Frizão, aquele abraço, amigos! É, deixa eu ver aqui, vamos lá pra agora Balneário Camboriú, Blumenau, vamos pra Blumenau agora, né? Em Balneário Camboriú, tá meu amigo Moacir de Fraga lá também. Ô Moacir, aquele abração todos os domingos acompanhando nós aqui, né? Ali em Blumenau, deixa eu ver aqui, bom dia, gosta da música do Chico Rei do Paraná também, né? Na semana que vem, depois das 8 horas, tem o jogo, né? Próximo domingo, então, tá... Beijos pra família toda, a Tita e o Márcio e a família lá em Blumenau, Santa Catarina, na companhia do programa.

vamos ouvir mais, estamos atrasados que nem ronco de avião aqui, rapaziada. Vamos ouvir, ó, Luiz Moraes cantando, ó, Cheiroso e Dinheirudo.

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4: 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É o tempero de galpão. É aqui pela Sinalta, são 11 horas com 11 minutos, 11 e 11, né? Isso aqui é bom dia, Moacir Antônio. Obrigado por lembrar de mim. É, tu sabe que sempre estou ligado no seu macanudo programa. Olha que tal. Grande abraço, meu amigo Moacir de Fraga, lá em Balneário Camboriú. Que tal? Chegando mais um áudio aqui. Alô, bom dia.
5: Bom dia, Moacir.
4: Bom dia.
5: Obrigado pela a do Luiz Moraes aí. Bom trabalho e bom domingo para você, para todos que estão vindo também.
4: Ô, seu João Rufato, aquele abraço pra ti, rapaz. Claro, eu sabia. Rodei, porque eu sei que tu gosta, música aí, rapaz. É, nós aqui fizemos, atendemos os pedidos aí, né, tchê?
6: Aí mais um sucesso do Marcação.
4: Ah, Marcação, qual é o sucesso?
6: Carmo Molaco, mas já vamos liberar.
4: É, mas já tá liberado, viu? O nosso amigo Roberto, a Nide, Bruno, pessoal ali de... da linha São Brás, já estão ligados, né? O Valcir, também a Lenir, né? A família Viganó, ligados, a Karine também, o Altair, a Clara, então, seu Rogério, a Belucia, pessoal aí já na linha São Brás, já estão dando uma beiçadinha ali, naquela caipirosca legal.
7: Que gole, que hora que dá de tomar?
8: Carma Polaco, nós já vamos liberar.
4: Carma Polaco, né? Já vamos liberar, Polaco. Agora já tá. É, já passou das 10, como diz, né? Já passou das 10, já dá pra tomar um gole, chega aí, Teiro. Eita. Vamos chegar, tem mais um áudio chegando aqui, vamos ouvir. É, vamos ouvir mais um áudio. Alô, buenos dias, bom dia, bom dia, bom dia, bom dia.
9: Opa, bom dia, meu amigo, cabelinho de anjo. Vamos dá pra tocar pra nós aí. Ah. Morena Luxosa?
4: Claro.
9: Oferecer aí pra mamãe, Natalina.
4: Sim.
9: Meu padrasto, Saletão aí.
4: Que mais?
9: Minha esposa, meus filhinhos que estamos aqui, cobridinho, grudado na Selenalta.
4: Mas então, aquele abração especial pra ti, nosso amigo seu Márcio. Mas antes da tua música, Márcio, eu vou mandar lá pra Balneário Camboriú. Ah, por falar nisso... quem está de aniversário, nosso colega de trabalho, Célio Ruaro. Grande Célio Ruaro, ele que comunica nas partes da manhã, faz jornalismo aqui, né? E também tem umas, no sábado de manhã também, né? Grande parceiro, grande amigo. Saúde e paz pra você, amigo!
10: Parabéns,
4: Célio Ruaro também está de aniversário.

todo dia. Grande parceiro, grande amigo da gente, né? E o Moacir lá em Balneário Camboriú também vai ouvir, né? Quem não? Claro, tá agora desligado, vamos ouvir, é. Envelhecer

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3: Assim o tempero de galpão que vai até o meio-dia e agora são 11:25, 11:25, ao meio-dia vem a dona Dirce, né? A dona Dirce vem animando as tardes, né? Piadas, brincadeira e a boa música enquanto se almoça, né? Diz ele que tem que mastigar 30 vezes. Já pensou, né, velho? É, a nossa amiga dona Dirce. Agora chegando um áudio, vamos ouvir aqui. Bom dia.
4: Bom dia, cabelinho. Bom tudo dia. Certo, tranquilo?
3: Sossegado.
4: É o Leonir.
3: Ô, Leonir.
4: Manda os parabéns aí pra minha filha, Tatiana Tesser, que hoje está completando 32 aninhos.
3: 23.
4: De vida. É. Já tudo de bom pra ela. E se puder aí, roda a música Filha. Beleza, cabelinho, abraço, monomingo.
3: Barbaridade, meu amigo. Abração pra ti, ó, parabéns pra ela também. Alô, bom dia.
5: Bom dia, Moacir Antônio. Bom dia. Então, homenageei ali o Célio Camilo Ruaro, nosso amigo de longa data.
3: Ah, é verdade.
5: E um bom comunicador, junto com vocês aí da Rede Cilinalta. Um abraço, tudo de bom, um ótimo final de semana e muitos anos de vida, muitas felicidades pra o Célio Camilo e a família deles aí. Bom almoço para todos. Um abraço. Tchau, tchau.
3: Abração. Parabéns. Estamos aniversariantes. É aniversariante do dia. Mais um. Mas hoje teve parabéns aí, vontade, né? Parabéns. Que bom.

0: Muito bem, parabéns aí pra você também. Ah, deixa eu ver aqui, bom dia, Cabelinho, buenas! É, pra mandar um abraço pro pessoal lá do bairro Planalto, meu querido bairro Planalto, o Douglas, o Wilson e também a Rose, ali no bairro Planalto, né, brigando, gente boa. Opa, gostaria de pedir uma música, Baile da Mariquinha, mas eu vou mandar pra ti, viu? Tô programado, tá tudo programado aqui, viu? Tá tudo programado. Alô, Moreno, bom dia.
1: Bom dia, cabelinho de anjo. Bom dia. Tudo certo? Como é que tá essa força aí?
0: Toma de pena, patrão.
1: É o Moreno, tudo certo?
0: É o Moreno, é isso.
1: Consegue rodar aí pra nós a Milonga Abaixo de Mau Tempo?
0: Ah, é boa.
1: Pode ser do César Oliveira e Rogério Melo.
0: Uhum.
1: Beleza? Tamo na audiência.
0: Aê, seu Moreno, aquele abração especial. Olha, me desculpe se às vezes não dá tempo de rodar a música, agora já são 11 horas e 28 minutos, eu tenho bastante música aí pedidos, né? E às vezes não dá tempo de rodar todas, né? Mas a gente vai fazendo o possível aqui, tá bom? Ei, Gaú! Os Bertucci chegando com Moça.

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de garpa. Quero mandar um abraço pros meus amigos também lá do Bar do Bicheiro, ali no alto da Itaconomia. Bicheiro tá assando um churrasquinho por lá, né? Assando, o pessoal bebendo um golinho, queimando dentro, uma cervejinha. Aquele abraço meus amigos ali no Bar do Bicheiro. Obrigado pela companhia, amigos. Grupo Carqueja, Lamento de Cordionas.

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3: É, o tempero de galpão. A Jurema Maria Bim também tá ligada, homenageando o nosso amigo Alcélio. Alô, bom dia,
4: me toca de subir lá no bicheiro, tomar uma agora, cara. Um abraço, fique com Deus aí, esse programão aí que é 10, viu?
3: Obrigado, Al. Meu amigo Mota, aquele abraço, a família Mota, alô, bom dia.
5: Bom dia, doutor, bom dia, então eu, meu amigo Mondardo aqui.
3: Aham.
5: Toca a Gineteado, ele vai vir almoçar aqui em casa, tá bom?
3: Ah, exato.
5: Gineteado, nós escutar aí, beleza? Tudo bom, bom dia, bom domingo, tudo bom, tchau, tchau.
3: Tchau.
5: Com porca velha, porca velha.
3: Não vai dar tempo de rodar, não. E o tempo nosso aqui tá mais curto que eu do que dedinho de anão, rapaz do céu. 11 horas e 48 minutos, bom.

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6: É, tempero de galpão. Olá, bom dia, Moacir, aqui é o Armildo. Tamo na escuta, esse é um programa, programão, quando ele fala programão, preparando o almoço, escutando. Tá bom, obrigado. O pé de chumbo também, tá, né, o Gondardo? Ali, tá na escuta do programa, deixa eu ver aqui. Nossa, tem uma fila. É bastante, o Márcio também tá aí, né? Márcio, obrigado, obrigado. 11 horas e 52 minutos. Os pedidos não vai dar tempo de rodar todos, mas tem a música Pilares com a Miro Saldanha. Música Pilares, mandando lá pro seu Otoco, o pessoal lá da Francato Caminhões. Tenham todos um bom domingo. Fique com Deus, que com ele também vou. E uma boa, uma excelente semana para você. Uma semana lucrativa, uma semana de muito sucesso, com saúde, muita paz e alegria. E hoje tem final da Copa do Mundo às 16h, né? Ganha quem ganhar. Nós vamos assistir, né? Um abraço. Até o próximo domingo, se Deus quiser. E Ele quer, né? Com mais uma edição do programa Tempero.

Senhor dos céus e da terra, fonte do afeto mais puro. Perdão se só te procuro quando me encontro em desgraça, mas reconduz nossa raça aos valores do início, para que o teu sacrifício não tenha sido de graça. Pai,

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1: Você acompanha a seguir a oração do Ângelus, um momento especial de fé, silêncio e encontro com Deus. Inspirados pelo Sim de Maria, renovemos nossa confiança no Senhor e entreguemos a Ele nossas intenções e nossa vida.

0: o anjo do Senhor anunciou a Maria,
1: e ela concebeu do Espírito Santo.
0: Ave Maria, cheia de graça, o Senhor é convosco. Bendita sois vós entre as mulheres, e bendito é o fruto do vosso ventre, Jesus.
1: Santa Maria, Mãe de Deus, rogai por nós, pecadores, agora e na hora de nossa morte. Amém.
0: Eis aqui a serva do Senhor.
1: Faça-se em mim segundo a vossa palavra.
0: Ave Maria, cheia de graça, o Senhor é convosco. Bendita sois vós entre as mulheres, e bendito é o fruto do vosso ventre, Jesus.
1: Santa Maria, Mãe de Deus, rogai por nós, pecadores, agora e na hora de nossa morte. Amém.
0: E o Verbo se fez carne
1: e habitou entre nós.
0: Ave Maria, cheia de graça, o Senhor é convosco. Bendita sois vós entre as mulheres, e bendito é o fruto do vosso ventre, Jesus.
1: Santa Maria, Mãe de Deus, rogai por nós, pecadores, agora e na hora de nossa morte. Amém.
0: Rogai por nós, Santa Mãe de Deus,
1: para que sejamos dignos das promessas de Cristo.
0: Derramai, ó Deus, a vossa graça em nossos corações, para que, conhecendo pela mensagem do anjo a encarnação do vosso Filho, cheguemos, por sua paixão e cruz, à glória da ressurreição. Por Cristo nosso Senhor.
1: Amém.
0: Glória ao Pai, ao Filho e ao Espírito Santo.
1: Como era no princípio, agora e sempre. Amém.
0: Glória ao Pai, ao Filho e ao Espírito Santo.
1: Como era no princípio, agora e sempre. Amém.
0: Glória ao Pai, ao Filho e ao Espírito Santo.
1: Como era no princípio, agora e sempre.

0: Você acompanhou conosco a oração do Ângelus. Que a bênção de Deus, pela intercessão da bem-aventurada Virgem Maria, permaneça sobre você, sua família e todas as suas intenções. Continue em nossa companhia e siga vivendo este dia com fé, esperança e paz.
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4: Foi minha gente que estava me esperando. Olha eu aqui chegando, olha eu aqui chegando.
5: Opa!
4: E quem pensava de me ver, Deus sabe quando. Olha eu aqui chegando, olha eu aqui.
5: Olha quem que tá chegando.
4: Oi minha gente.
5: Tô aqui, gente.
4: Olha eu aqui chegando, olha eu aqui chegando.
5: Eu vou chegando de longe.
4: Quem pensava de me ver,
5: nossa,
4: Deus sabe quando.
5: Lá do bairro Frarão.
4: Olha eu aqui.
5: Sabe que eu vim de longe?
4: Cheguei de longe.
5: Lá do bairro Frarão, a partir de agora aqui na companhia da Selinalta, levar alegria pra turma. Nesse estilo assim, ó. É, Rádio Selinalta chegando. Mais um domingo abençoado, gente. A gente chega aí depois da programação da Rádio Selinalta que segue no domingo. É, especial. É a partir de agora que a gente toca umas modas, faz a companhia aqui. Hora de alegria. Cantar, escutar umas modas. Não levemos nada mesmo. Melhor dar risada do que chorar, Gubercindo. O Gubercindo tá ali na Central Técnica, assessoria da Solange e do Roberto na produção. A Elaine na programação musical, a Andréia na portaria, a direção dos nossos freis. E nós vamos, ó. Dona Dirce, vem aí, olê, olê, olá. Vamos desossar no domingo à tarde, gente. Se preparem, porque vai ser...
6: Hã? O que, que você acha?
5: Não, vai ser especial. Vai ser uma coisa muito boa. Tem música, tem... recadinho, tem os Easter Call, tem as modas boas, né? Participação, a hora certa. Meu, o programa tem tudo, gente.
7: Vem, corre e abraça, não perde tempo.
5: Não, tá, não perde tempo.
7: Um abraço.
5: Não mude de rádio, fique aqui, ó, 88.3, tá? Easter Call da Dirce. Vamos lá, o programa vai até umas horas da tarde. Então, capriche.

0: Gustavo Lima, meu amigo. Tudo bem?
1: Obrigado, amado.
0: Que honra ter você aqui.
1: Que alegria estar com você, querido.
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1: Meio-dia 18.
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4: Então, tudo bem? Como vai, tá bom?
5: Tô boa, graças. Graças a Deus. Semana correu lisa, bem de boa. Umas horas muita chuva, umas horas muito calor, umas horas muito frio, tá tudo meio louco esses tempos, né? Mas tudo bem, é assim mesmo. Ainda inverno, ainda vem mais um friozote, segundo que disse o Coltinho, né? Umas horas de bater os queixos. Mas nós temos aqui, ó, na Rádio Selinalta de Pato Branco. Ó, goi, goi, querida, vem aqui com a dona. Opa! Ó! Ó! São Brás? São Brás, que no prato tem mais, querida. Vem aqui com a dona, vem. É, as crianças adoram, adoram as crianças. Guys. Tive 17 filhas. Que tem? Coisa boa, né? Muito bem. Agradecendo quem tá aí no almoço. Dominga! O Estrucou. O cabelinho que saiu atentado hoje aqui, né? Tinha, acho que foi, sei lá. Acho que tinha alguma coisa. Foi mais rápido do que um maratonista, mais ou menos. Andou, tem que ir pra casa ajeitar não sei o quê. Então, tá bom. Gente do céu. Vamos de música? Vai.

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1: Meio-dia e 29.
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4: Os embalos de domingo por aqui, valores de nossa terra. Você quer ver a hora, Governcito? Tu gosta, né? Tem gente que quer que escute a hora.
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4: Então veja a hora aí. Matou a vontade de ver a hora? Oiô? Então, eu falo, porque vou ver a hora. Tu vê a hora, eu vejo a hora aqui. Porque dependendo do lugar do mundo que tu tá, é hora diferente, né? Aqui em Pato Branco é o seguinte, neste momento são exatamente 12:00. Pra que ter também horário no domingo à tarde, né? Domingo é domingo, gente. Vamos tocar música, Solange, o que que tu acha? Então vai.

0: do céu!
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1: Meio-dia 41.
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4: É a Rádio Selinalta por aqui, 88.3. Pato Branco. Tá falando, olha essa rádio, da onde que será que é? Pato Branco, sudoeste do Paraná. Nós vamos longe, ó, vamos até pra frente de Palmas, pra frente de Guarapuava, pra quase Cascavel, lá por pra frente de São Lourenço. Mas tudo que é lugar, né? E vamos pro mundo inteiro, também pela internet. O programa vai pro mundo, né? Isso. E quem tá aí nos Estados Unidos, no Canadá, no México, na França, nas Europas. Ah, é. Obrigada sempre pela audiência, gente. Vocês sempre escutam aqui a programação. Vamos agora conversando também o seguinte, né? Esse momento aí o pessoal tá reunido, né? Almoçando. Tem gente que vai descer para pro sítio. Ai, tem coisa para fazer no sítio, né? Meio função para lá e para cá. Ajeitar a lenha com esses frios agora. Já ajeita a lenha, puxa para cá, corta a grama. A grama até que agora tá, não tá tão, né, atentada por causa do inverno, mas tudo bem. Mas é, né? Quem tá aí acompanhando o programa, tá descansando, ó. Então vem com a gente, ó. Escutem mais música. Que

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1: Meio-dia e 54.
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4: Oi, a Rádio Seminalta seguindo com boa música, ó.

0: loco, está loco. Aqui saem as modas recordando umas antigonas de chorar assim no canto dos olhos. Boa, vai programando aí, guris. Vou atendendo aí a turma que participa, né? Pessoal aí que manda recadinho na programação da tarde da Rádio Selinalta. O instrucou lá pra dona Marlene. Um abraço pro Leandro, diz que acompanha sempre. O Gilmar, isso. Tosta, volta e meia acompanha, né? O Joelzinho, quando tá de folga. Lá o, também, né? O sogro do vereador Fabrício, diz que tá sempre, sem usar nela. Sempre. Sempre acompanhando. Seu Dorvalino. Ô, seu Dorvalino. E a dona Geniza Nela. O instrucou, viu? É. O seu Celso Merkenbrock. O seu Pedro lá. Pessoal da Independência. Alô, seu Milton. Família Batanda. O instrucou. Olha quanta gente, né, que acompanha o programa da Dirce. Te agradece. Seu Colela lá em Clevelândia. Isso. Sim, pessoal de Bom Sucesso. O Darcy, ali na Vila Bonita, olha quanta gente, né? Coisa boa. O lá no Mato Grosso, que acompanha a gente também, né? É. Turma aí que tá ligada sempre na programação.
1: Um abraço, irmão, até amanhã.
0: Não, até amanhã não, calma que ainda tem o programa, homem.
2: Uma coisa, outra coisa, outra coisa.
0: Não, calma aí, respira. Respira, Rodolfo. Tá louco? Temos um momento de programa ainda? Vamos mais um pouquinho na tarde aí, ó. De música.

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1: 1 e 6.
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3: Vou seguindo com vocês aqui na Rádio Selinalda. Ó. Abriu o quê? Um guaranazinho? Nossa, quanto eco, né? Gente do céu. Vou devagar. Diz que tem uns ainda no domingo à tarde, ó. Mais ou menos assim, ó. Como é que foi a noite, hein?
4: Será que azedou a boca da jaguatirica, não?
3: Pra alguns eu acho que sim, viu? Pra uns eu acho que moiou, gente. Domingo à tarde já passamos longe do meio-dia e tem gente dormindo ainda, fazer o quê? Tudo bem, né? Ah, domingo pode, quem não tem o que fazer, quem tá trabalhando, trabalha, né? Quem não... Mas é verdade, é desse jeito. Cada um é cada um. Eu não quero me meter, Gumercindo. Deixa que quem tá de folga, quem quiser dormir, que durma. Mas tem que estar escutando, mesmo dormindo... Ó, Gumercindo, escuta aí. Mesmo dormindo, tem que estar escutando... É? Tem que estar escutando a Rádio Selinalda, tá mesmo dormindo, tá bom? Isso mesmo. O trocou lá pro Sadi. Ô, Sadi, tá sempre ligadinho aqui no programa da Dirce.

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1: 1:17.
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3: É a Rádio Celidal, tá alegria, Dudu, igual a tarde aqui, ó. Zimbalo de música boa, né? Vamos tocando, aproveitando aqui a programação do final de semana. Quem tá escutando a Rádio Celidal, tá bem cedo. O pessoal que acompanha aí, né, da nossa programação cedinho, as orações, pois a missa, o cabelinho de anjo e a Dirce que chega nas tardes de domingo. Hoje temos mais assim, ó, fala pouco, Dirce, fala pouco. Então tá bom, pouco.

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1: 1h30.
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4: Com vocês é o programa da Dirce, domingo à tarde por aqui, conversando. Olhou a hora antes, quer olhar de novo, mas tu gosta de olhar a hora, né? Só que tá com pressa pra ir pra casa, gente do céu.
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4: Olha a hora aí, ó. Olhou? Veja bem, olhadinho. Muito bem. Cada pouco quer ver a hora. Olhou, eu olhei já. Tu olhou, tá bom, né?
6: Fazer o quê? Hã? O que você acha?
4: Não, tem uns aí que chega a trabalhar e já quer ir embora. Calma, gente. Calma, vamos com... Com calma aí, o programa da Dirce vai seguindo até 1h30 da tarde. Mais música! Só fica selecionando as músicas aqui. Turma que tá acompanhando no Domingão, churrasco, teve churrasco aí hoje ou não? Mastigaram bem ou não? Tomaram uma ou não? Ó! Com moderação, gente. Teve um churrasquinho, teve coisa boa. Então, vale a pena, né? Aproveita aí que o domingo nós vamos em bala. Amanhã é segunda-feira. Então não vai a tchuca. Ah, é? Vai devagar. O instrucão aqui pra quem acompanha o programa, sempre na audiência, o Tafarelli. Ô, Tafarelli, falou assim, Dirce, tô mesmo acompanhando. Aí dá. Vai que é tua, Tafarelli. Querida. Todo domingo ele registra que é o Getúlio lá também. Ô, Getúlio. Tudo certo, querida. Então, obrigado pela audiência.

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1: 1:43.
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4: Programação Rádio Selinata por aqui, muita música na tarde. Quer notícia? Amanhã cedo. Quer informação? Amanhã cedo. Quer o que deu aí dos arranca-rabo pra lá e pra cá e confusão? Amanhã cedo no jornalismo eles contam. As notícias do jogo também agora com a Copa do Mundo, né? Instrucou pra quem tá sempre acompanhando o programa, né? A gente agradece a audiência em tudo.

da região aí, ó. É, os municípios vizinhos, Bom Sucesso, Itapejara, Vitorino, Nório Serpa, Mariópolis, Clevelândia, São Lourenço, Jupiá. Nossa, Nório Serpa, pessoal em Mangueirinha, lá em Palmas. Nossa, a audiência é, ó, e era a região inteira. Quem acompanha pela internet, temos no aplicativo, Radiosnet, no que, no TikTok, Tunin, tal coisa e tal. Teve tudo, Gomercindo, tudo selinalto 88.3.

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1: 1:54.
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4: É a Rádio Selinalta que segue informando a nossa gente durante a semana. No domingo aqui o programa Dirce é música. É música, uma prosa, uma conversa assim rapidinha e mais música, né? Então é desse jeito, desse jeito. Porque o pessoal aproveita durante a semana aí o jornalismo que fala, né? Os homens aí que ficam falando, falando a manhã inteira, né? Então, é, Célio Ruaro, seu Nizer, Tiago Tessaro, Juliano, Cabelinho, me. Não, mas no domingo o programa da Dirce é um pouquinho de fala e o resto é música, né? Porque o jogo também, ó, tô com saudade dos gols. Não, hoje deixa assim que o programa já vai. Quando tem aí os atravessamentos nos horários, né? Meu Deus do
5: céu. Rapaz, isso não vai nada.
4: Brasileirão, tem, tu viu que o pessoal aqui tá bem mais calmo, né? Na rádio.
6: Uhul!
4: É, tão tudo faceiro. Que é porque acabou, parou, interrompeu o campeonato brasileiro. Porque tem uns times aí que, meu Deus do
7: céu. Mas por que fez isso?
4: Não, é porque não tem jogo agora, né? Tem só a Copa do Mundo, então por enquanto é paradinho, não tem muita coisa. Então, que os dias voltam, que os dias voltam, preocupação, pessoal brabo. Chega na segunda-feira, tudo emburado. Pense só. Mas tudo bem, né, Gurci? Tem gente falando assim, meu time não perde há um mês, também não joga. Mas logo, logo tem, começa de novo aí as empreitadas. Que o ano segue, né? Ó, nós vamos em frente. Quando vê, final de ano já de novo. Aproveita agora que tu tá em casa ou tu tá onde? Tá no rádio? Tá escutando? Vamos com mais um bloco.

0: 2 e 7.
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3: Rádio Selinalta, Valores, por aqui, Valores de Nossa Terra. O Gumercindo quer ver a hora. Então, tá bom, Gumercindo, atendeu o teu pedido. Vai.
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3: Vamos ver a hora certa. Meu Deus do céu, que ligeiro que tá passando, gente. Vamos. Olhou aí, olhou a hora. Então, já tá nesse nível. Então, Gumercindo, tem que te adiantar esse bloco ali, ó. Larga os artistas que eles querem cantar.

0: 2:18.
1: O inverno nos convida ao silêncio, ao recolhimento e à contemplação da beleza simples da criação. É tempo de aquecer o coração com a fraternidade, a fé e o cuidado com o próximo. Que esta estação traga paz à alma, fortaleça a esperança e nos ensine, à luz de São Francisco de Assis, que o verdadeiro calor nasce do amor, da partilha e da presença fraterna. Que o frio congele apenas aquilo que nos afasta do bem, mas nunca os nossos sonhos e a confiança em Deus. Franciscanos compartilhando a paz e o bem.
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3: É o domingo aqui da Rádio Seminalta, boa música pra quem tá assim nos embalos, né? Aproveitando o final da semana, curtindo com a família, que deixa o rádio ligado. A Seminalta fica com o rádio ligado, né? Na tua casa o dia inteiro, lá em casa fica o dia inteiro. Até quando eu tô aqui na rádio, eu saio de casa e deixo o rádio ligado. Para acompanhar o programa da Dirce, que é muito bom, né, Gumercindo? Nossa, o pessoal adora. Então, agradeço, né? Que até o pessoal aí que não... Tem os rádios desligados, ficam com vontade de que liguem para escutar o programa da Dirce no domingo à tarde, porque diz que é muito bom. Diz que sim, né? Vai fazer o quê?
4: A gente se esforça.
3: E tentemos fazer... Pensa no programa caprichado, gente. Só música boa e uns caos aqui de vez em quando. Então, vamos de música. Escuta só.

0: 2h30.
1: No dia 21 de julho, celebramos São Lourenço de Brindisi, sacerdote franciscano, pregador admirável e homem de profunda sabedoria. Sua vida foi marcada pela dedicação ao Evangelho, pela defesa da fé e pelo compromisso com a paz entre os povos. São Lourenço nos recorda que o conhecimento e a espiritualidade caminham juntos quando colocados a serviço do bem. Que seu testemunho inspire nossa missão e fortaleça nossa caminhada cristã. Franciscanos compartilhando a paz e o bem.
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3: Domingo, segue. Nós vamos até umas horas da tarde, né? Depois tem o Selinalto e Sucessos. Companhia do Domingo à Tarde com música, que é o Valores de Nossa Terra. As notícias na semana, o jornalismo dá aqui na rádio, né? Alguma coisa extraordinária, qualquer coisa entra também. Mas no Domingo à Tarde, falar assim, Dirce, toque música, má música, boleiras de música pra tocar no final de semana. Daí nós toquemos, né? Pra quem gosta, coisa boa, né? Mas para de assustar. Tá louco?
4: Hã? Que você acha?
3: Não vale ficar assustando aí. Assustando aí, dá medo. O seguinte, você já anotou nosso zap? 469-9972-2564. É o zap mais movimentado do Brasil. E o programa da Dirce segue, ó.

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2: 2h40.
3: 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Mas a gratidão verdadeira também se transforma em missão. Quem recebeu muito também é chamado a oferecer muito. Por isso, este é o tempo de repartir a fé, multiplicar a esperança e fortalecer os laços de fraternidade. Que o jubileu continue frutificando em novas vocações, novas iniciativas e novos sinais de paz. 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
4: Reta final quase nos finalmente. Segura aí o relógio pra... porque tá louco, ó. Segura. Isso. Não dê. Vai um pouquinho. Mais um pouco ainda, dá um tempo aí pro programa da Dirce. Valores de nossa terra nos domingo à tarde aqui, ó. Pra quem tá, tem gente que fica estudando no domingo à tarde, escutando o programa. Tem gente que fica por casa. Passeia pra lá e pra cá, tá no carro, via. Obrigado, ó.

0: 2h50.
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4: Eita, quase, quase na hora de arrumar as trouxas pra ir embora, né? Solange e Roberto ficam falando ali, disse. Daqui a pouco vamos embora. Calma, calma que ainda dá mais um pouquinho. Amanhã cedo o jornalismo, não esquece, ó, as notícias que deu no final de semana. Que atualiza as notícias de tudo que é, né, que aconteceu, saúde, o trânsito, as prefeituras, ano de eleição também, as notícias aí do esporte, no final de semana se deu acidente ou não, que dá de acidente, gente do céu. Final de semana parece que saem tudo louco, gente. Vou devagar, gente. Vou devagar. Ó. Meu Deus. Estão tudo atentados. Se acalme um pouco, gente. Vamos devagar, porque senão tá louco. Fica um sol, né? É, amanhã daí qualquer coisa vira. Vamos devagar. Vira notícia. Vamos devagar. Quer tomar uma? Toma, mas não exagera, né? Ó. Isso. Com moderação, tá bom? É a dica da Dirce aqui. Vai!

0: Meu Deus do céu, gente. Fechou o horário.
1: Ah, é?
0: Acabou, só domingo que vem. Tu dá risada que tu quer ir embora, né? Mas tem gente chorando quando acaba o programa da Dirce. Meu Deus do céu, fazer o quê?
2: Calma, eu vou chegar lá.
0: Precisa chorar. Domingo que vem, se Deus quiser, nós estamos de volta aqui no programa.
3: Gente. É, chique no último, né?
0: Chique no último programa. Meu Deus, todo domingo, valores de nossa terra pra quem escuta. A gente agradece mesmo a audiência, viu? Segue aí que tem, na sequência, Selinalto e sucessos, tá bom? Então, bom restinho de domingo e fica aqui sempre na 88.3 na Selinalto. Estrucão da Dirce, da Solange, do Roberto, do Gubercindo, da Elaine, da Andréia, de toda a diretoria aqui da firma. Tá bom, gente? Um estrucão. Tchau.
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5: Boa tarde, meus amigos! Um excelente domingo para você que acompanha a Selinalta. Estamos chegando na programação de domingo com o Selinalta e Sucessos. Vamos que vamos! Para fazer a boa companhia na tarde, a Selinalta agora vai até às 8 da noite com muita música. Trabalhos técnicos do Jonathan Gumercindo. Na apresentação aqui, o Thiago Tessaro fazendo a companhia para você. Uma seleção especial. Selinalta e Sucessos é a proposta da tarde. Pouco papo, muita música para você que tá por casa, para quem tá aí às vezes aproveitando o final de semana, no alagado, tá aí na chácara, tá na estrada, tem muita gente na estrada nesse período do ano. Então, vem com a gente, vamos fazer a companhia a partir de agora na Rádio Mãe.

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0: 3 e 13.
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3: Uma excelente tarde de domingo, Selinalta e sucessos por aqui. Na 88.3, na Selinalta Rádio Mãe, 71 anos fazendo companhia para você. E levando a onda, a companhia agradável na tarde com muita música boa.

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1: 3h27.
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4: É a programação de domingo por aqui, nos embalos do Domingão. Selinalta e sucessos. É uma melhor que a outra.

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1: 3:38.
2: No dia 25 de julho celebramos São Cristóvão, padroeiro dos motoristas, viajantes e condutores. Seu nome significa aquele que carrega Cristo, e sua história continua inspirando gerações. Ao ajudar as pessoas a atravessarem um rio perigoso, Cristóvão aprendeu que servir ao próximo é também servir ao próprio Senhor. Que seu testemunho fortaleça todos aqueles que percorrem estradas e caminhos diariamente. Pedimos sua intercessão para que nunca faltem prudência, proteção e paz em cada viagem. São Cristóvão, rogai por nós.

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1: 3:50.
2: Agora é hora de frutificar e partilhar. O jubileu nos ensina que a história franciscana é feita de memória viva, oração e compromisso com a criação. Onde há fraternidade, a esperança floresce. Onde há escuta, a paz se torna possível. Onde há partilha, o coração se abre para Deus e para os irmãos. Neste tempo jubilar, somos convidados a olhar para trás com gratidão e para frente com coragem. Que cada passo da província continue sendo sinal de evangelho para o mundo. Franciscanos compartilhando a paz e o bem.
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3: Do Domingão, a companhia boa demais aqui da Selinalta. Tem muita gente online também. Quem tá aí no Radiosnet, quem tá na Alexa, Alexa, toca Selinalta. Selinalta Pato Branco. No FM também a gente segue nos 88.3. Quem tá aí através do portal Selinalta, então, vamos que vamos. A companhia agradável da tarde de domingo para você aqui na programação.

0: 4 e 3.
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É a Celina Alta, a Rádio da Paz e do Bem, levando a companhia agradável no seu domingão à tarde. Muita gente pelas estradas aí circulando, domingão. Vamos longe, hein? Quem tá no 88.3, aí pega da região de Palmas, turma aí por, entrando por São Lourenço e aí vai. Galvão, São Bernardino, sentido, quem tá indo sentido a Chapecó, da outra ponta quem tá indo a Guarapuava, Candói, quem vai pra Francisco Beltrão, quem tá no trecho aí sentido a Mangueirinha, pessoal que tá no hoje aproveitando no Alagado, a turma em Mariópolis, quem tá na sintonia aí da Celina Alta, bom domingo, é você mesmo aí que tá com o rádio ligado, obrigado pela audiência.

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1: No dia 25 de julho celebramos São Cristóvão, padroeiro dos motoristas, viajantes e condutores. Seu nome significa aquele que carrega Cristo, e sua história continua inspirando gerações. Ao ajudar as pessoas a atravessarem um rio perigoso, Cristóvão aprendeu que servir ao próximo é também servir ao próprio Senhor. Que seu testemunho fortaleça todos aqueles que percorrem estradas e caminhos diariamente. Pedimos sua intercessão para que nunca faltem prudência, proteção e paz em cada viagem. São Cristóvão, rogai por nós.

0: franciscanos, compartilhando a paz e o bem.
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2: Selinalta e sucessos, a proposta da tarde, a companhia pra você no domingão. Muita música, é uma atrás da outra.

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1: 4:28.
2: No dia 25 de julho celebramos São Cristóvão, padroeiro dos motoristas, viajantes e condutores. Seu nome significa aquele que carrega Cristo, e sua história continua inspirando gerações. Ao ajudar as pessoas a atravessarem um rio perigoso, Cristóvão aprendeu que servir ao próximo é também servir ao próprio Senhor. Que seu testemunho fortaleça todos aqueles que percorrem estradas e caminhos diariamente. Pedimos sua intercessão para que nunca faltem prudência, proteção e paz em cada viagem. São Cristóvão, rogai por nós.

0: franciscanos, compartilhando a paz e o bem.
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2: Companhia para você, Selinalta e Sucessos, Domingão. Programação selecionada aqui com a Elaine Uliana, com o Jonathan Gumercento. Algum pitaco também no nosso ouvinte que vai participando, vai interagindo aqui todos os domingos na programação da Rádio Selinalta.

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1: 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Quem recebeu muito também é chamado a oferecer muito. 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
1: 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São Francisco nos lembra que o Evangelho se anuncia primeiro com a vida. E a vida fraterna se torna mais bonita quando é partilhada com simplicidade e alegria. Que o jubileu de 350 anos seja mais do que uma lembrança, seja um impulso novo para servir, evangelizar e cuidar. Frutificar é deixar Deus agir em nós. Partilhar é fazer da nossa presença uma semente de bem. Agora é hora de frutificar e partilhar. Franciscanos compartilhando a paz e o bem.
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3: Não mude a sintonia, fica com a gente aí, crava aí no seu rádio, 88.3. Selinalta fazendo aquela proposta de música de qualidade na tarde do domingo. Às vezes resgatando algumas que você quase esqueceu, mas que ao ouvir, canta junto, então aumenta o volume aí, vem com a gente.

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3: 5 e 15.
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5: O que vamos, abençoado final de semana pra você, quem tá curtindo em família, curtindo o domingão, amanhã é segunda-feira, vamos em frente, né? A proposta aqui é muita música, Selinalta e sucessos.
6: Vida Mato Grosso e Matias.

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1: 5:26. 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
3: Rádio Selinalta, em todos os cantos, você aí do interior, pessoal dos bairros de Pato Branco, alô turma aí na Zona Sul, que cresce a Zona Norte da cidade também. Um abraço pra turma que nos acompanha nos municípios vizinhos. Vamos fazendo a companhia por aqui. Selinalta e sucessos.

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1: Esta música tem muito a ver com o meu mano velho lá em Soledade, Percival Alves Correia.

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1: 5:37.
2: No dia 21 de julho, celebramos São Lourenço de Brindisi, sacerdote franciscano, pregador admirável e homem de profunda sabedoria. Sua vida foi marcada pela dedicação ao Evangelho, pela defesa da fé e pelo compromisso com a paz entre os povos. São Lourenço nos recorda que o conhecimento e a espiritualidade caminham juntos quando colocados a serviço do bem. Que seu testemunho inspire nossa missão e fortaleça nossa caminhada cristã. Franciscanos compartilhando a paz e o bem.
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3: Estamos com você, Selinalta e sucessos. Dá tempo ainda para trazer mais música? A tarde vai longe. Vamos fazendo a companhia por aqui. Quem tá sintonizado, tá ligadinho aqui no rádio, acompanhando a proposta de muita música na Selinalta.

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1: 5h49.
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3: E aí, tá tudo certo? Bom domingo, tranquilidade. Já pensando o que que vai ter hoje? Sobrou alguma coisa do almoço? Ah, sobrou. Família reunida aí, do churrasco, à noite pra proposta. Carreteiro, esquentar a carne, sobrou uma maionese, um arrozinho, coisa boa. Tem aqueles que também no domingo aproveita pra tomar uma, né? Com responsabilidade, aprecie com moderação. E a Selinalta faz a companhia para você. Precisou aí de uma companhia? O rádio tá aqui, ó, presente, levando comunicação de paz e bem.

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1: 6 horas.
2: Você acompanha a seguir a oração do Ângelus, um momento especial de fé, silêncio e encontro com Deus. Inspirados pelo Sim de Maria, renovemos nossa confiança no Senhor e entreguemos a Ele nossas intenções e nossa vida.

0: O anjo do Senhor anunciou a Maria,
1: e ela concebeu do Espírito Santo.
0: Ave Maria, cheia de graça, o Senhor é convosco. Bendita sois vós entre as mulheres, e bendito é o fruto do vosso ventre, Jesus.
1: Santa Maria, Mãe de Deus, rogai por nós, pecadores, agora e na hora de nossa morte. Amém.
0: Eis aqui a serva do Senhor.
1: Faça-se em mim segundo a vossa palavra.
0: Ave Maria, cheia de graça, o Senhor é convosco. Bendita sois vós entre as mulheres, e bendito é o fruto do vosso ventre, Jesus.
1: Santa Maria, Mãe de Deus, rogai por nós, pecadores, agora e na hora de nossa morte. Amém.
0: E o Verbo se fez carne
1: e habitou entre nós.
0: Ave Maria, cheia de graça, o Senhor é convosco. Bendita sois vós entre as mulheres, e bendito é o fruto do vosso ventre, Jesus.
1: Santa Maria, Mãe de Deus, rogai por nós, pecadores, agora e na hora de nossa morte. Amém.
0: Rogai por nós, Santa Mãe de Deus,
1: para que sejamos dignos das promessas de Cristo.
0: Derramai, ó Deus, a vossa graça em nossos corações, para que, conhecendo pela mensagem do anjo a encarnação do vosso Filho, cheguemos por sua paixão e cruz à glória da ressurreição. Por Cristo nosso Senhor.
1: Amém.
0: Glória ao Pai, ao Filho e ao Espírito Santo.
1: Como era no princípio, agora e sempre. Amém.
0: Glória ao Pai, ao Filho e ao Espírito Santo.
1: Como era no princípio, agora e sempre. Amém.
0: Glória ao Pai, ao Filho e ao Espírito Santo.
1: Como era no princípio, agora e sempre.

0: Você acompanhou conosco a oração do Ângelus. Que a bênção de Deus, pela intercessão da bem-aventurada Virgem Maria, permaneça sobre você, sua família e todas as suas intenções. Continue em nossa companhia e siga vivendo este dia com fé, esperança e paz.
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2: A programação aqui da Rádio Selinalta, Selinalta e Sucessos. Tá gostando da seleção musical? Qualquer coisa você escreve aí uma mensagem, 99722-2564. E na sequência aí todo domingo tentando selecionar só as melhores. As músicas para você recordar aqui na programação. Aí, seleção musical com o Jonathan Gumercindo. Aí, Jonathan, capricha aí, a turma vai interagindo. A gente também, dentro das possibilidades, atendendo quem nos acompanha.

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1: 6:13.
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5: Selinalta em sucesso, seguindo na tarde, fazendo aquela companhia pra turma. Tem gente trabalhando agora, mas domingão, vamos curtir o domingão, hein? Curtir o domingão. Mas no domingão, tá curtindo aqui a Selinalta? Então, vamos de música.

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1: 6h24.
2: O inverno nos convida ao silêncio, ao recolhimento e à contemplação da beleza simples da criação. É tempo de aquecer o coração com a fraternidade, a fé e o cuidado com o próximo. Que esta estação traga paz à alma, fortaleça a esperança e nos ensine, à luz de São Francisco de Assis, que o verdadeiro calor nasce do amor, da partilha e da presença fraterna. Que o frio congele apenas aquilo que nos afasta do bem, mas nunca os nossos sonhos e a confiança em Deus. Franciscanos compartilhando a paz e o bem.
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3: Rádio Selinalta, com a tarefa de musicar sua tarde. Nós vamos até às 8, levando a companhia aqui, 88.3 no FM, a Selinalta de Pato Branco, os estúdios aqui no Parque Santa Clara, de Pato Branco pro mundo. Ótimo domingo.

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1: 6:36.
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5: Rádio Selinalta em todos os cantos, você aí do interior, pessoal dos bairros de Pato Branco, alô turma aí na Zona Sul, que cresce a Zona Norte da cidade também. Um abraço para a turma que nos acompanha nos municípios vizinhos. Vamos fazendo a companhia por aqui. Selinalta e Sucessos.

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1: 6:50.
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4: E às 8 é a nossa programação, pois tem espiritualidade durante a noite e a madrugada. Amanhã cedo, Desperta Brasil, acordando a gurizada. Turma aí que também acompanha o nosso jornalismo atuante, com as informações aí de Pato Branco, da região, do Brasil e do mundo. Você fica sabendo aqui na Selinalta. Se deu na Selinalta, pode levar pra frente, porque é a verdade. É esse carimbo aqui da Rádio Selinalta. Vamos com mais música, a proposta do Domingão no Selinalta e Sucessos.

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1: 7 e 3.
2: Em comunhão com toda a família franciscana, vivemos o ano jubilar franciscano. Um tempo de graça, memória e renovação da nossa vocação. Celebramos os 800 anos de importantes acontecimentos da vida de São Francisco de Assis, que continuam iluminando o caminho da Igreja e da humanidade. 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
1: 7:16.
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3: Com você, a programação. 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Estamos aí para seguir firme na comunicação aqui na Rádio Selinalta, tendo você sempre ao nosso lado.

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1: 7h29.
2: Reta final aqui da programação de mais um Domingão no Selinalta e sucessos, muita música pra turma que acompanha a Rádio Selinalta, Pato Branco em toda a nossa região. Dá tempo ainda? Claro que dá. Vamos pra mais um bloco.

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1: Que lindo, é um baile velho de gente gaúcha, gente.
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1: Regado a muito samba com fanta, gente.
2: Barbaridade.
1: Principalmente na fronteira do nosso estado.

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1: 7h44.
2: É a reta final, a raspa do tacho aqui no Selinalta. Selinalta e sucessos. Muita música. Final da tarde do domingo, programação especial pra você.

0: Tudo bem, vamos ficando por aqui. Fechou o horário, mais uma tarde agradável. Foram horas de muita música, seleção musical, que a gente tenta caprichar para quem aí tá todo domingão curtindo a Rádio Selinal. Tá? Final de semana, muito mais música. Durante a semana, corre-corre aí do dia a dia do jornalismo, das informações, a interação com o nosso público, utilidade pública também, que acontece na cidade e na região. Mas agradeço, Jonathan Gumercindo, a você que ficou aí conosco, Caco Tessaro vai ficando por aqui, você segue com a programação da Selinal e desejando uma ótima semana.
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3: Uma noite especial, abençoada, maravilhosa pra você. Tá bom? Ei, coisa boa, vamos lá, porque nós estamos no 16º domingo do tempo comum. Programa com a Mãe Aparecida. É sempre bom demais poder ter você aqui comigo pelas ondas da Rede Aparecida de rádio. Sempre muito bom ter você aqui, principalmente agora. Você que tá aqui comigo sintonizado na Rádio Caiari FM Porto Velho, Rondônia. Pela Rádio América em Uberlândia, Minas Gerais. Você também está me acompanhando aí pela Rádio Vida Nova AM em Jaboticabal. Quem mais tá sintonizado comigo aqui através das nossas retransmissoras? Vamos lá. As nossas retransmissoras comigo aqui. Rádio Difusora FM de Monte Aprazível, São Paulo. Rádio Tubá FM de Tubarão, Santa Catarina. Rádio Vaza Barris FM em Joromoabo, na Bahia. Também pela Rádio Brasil, em Campinas, São Paulo. Pela Rádio América AM em Uberlândia. Pela Rádio Arca da Aliança FM em Blumenau, Santa Catarina. Sejam muito bem-vindos, viu? Sejam bem-vindos, sejam bem-vindas. Uma noite abençoada para cada um de nós. Pra você, uma semana especial demais, tá bom? Que Deus Nossa Senhora possa cuidar do seu coração e da sua vida. Senhor Deus, nosso Pai, nos colocamos em tua presença. Com o coração agradecido pelo dom da vida e pelo teu amor que nunca nos abandona. Concede-nos, sim, a graça de ouvir a tua palavra e colocá-la em prática, com fidelidade. Ensina-nos a viver e a escolher sempre o que nos aproxima de ti, reservando um tempo para oração, para escuta, para vivência do Evangelho. Fortalece nossas famílias, ilumina aqueles que enfrentam dificuldades, conforta os enfermos, ampara os que sofrem e renove a esperança de todos os que confiam em tua misericórdia. Pela intercessão da bem-aventurada Virgem Maria, Nossa Senhora Aparecida, ajuda-nos a viver este dia com fé, simplicidade e amor, para que nossas atitudes revelem a presença de Cristo em nossa vida. Que a nossa semana seja assim, com muita fé, com muita simplicidade, com muito amor. Nossas atitudes sempre possam levar a luz de Cristo em cada momento, em cada atitude, em cada gesto do nosso dia a dia.
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0: responsorial.
1: Salmo 85. 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
1: Coisa boa. Fica à vontade. Estamos em casa.
2: Boa noite, meu querido amigo.
1: Boa noite.
2: Que bom que você está aí agora à noite.
1: Obrigado.
2: Vamos rezar junto o texto, se Deus quiser.
1: Amém.
2: Coloque aí minhas intenções nos pés de Nossa Senhora e vamos rezar.
1: Amém.
2: Tá bom?
1: Colocando com muito carinho.
2: Até amanhã, uma hora da tarde, se Deus quiser.
1: Se Deus quiser.
2: E uma boa noite para você, um abração.
1: Muito obrigado. Um abraço para você, Marli. Um bom fim de noite aí, viu? Daqui a pouquinho, 10 horas, estamos juntos, ó. Todos juntos com a mão no terço. Rezando, pedindo a Deus e a Nossa Senhora o seu cuidado, a sua previsão, a sua provisão, a sua intercessão de mãe sobre nós. O Antônio de Petrópolis está comigo também, pedindo intenção no Santo Terço. Recebo um abraço meu, tá, Pablo? Um abração pra você também, querido. Boa noite. Eu tô colocando aqui também boa noite, a Lucinéia de Ariquemes, em Rondônia, pedindo oração pela saúde de todos da sua família, pela paz do mundo inteiro. A paz precisa reinar no mundo inteiro. E nós somos esse vaso, né, de barro. Somos esse vaso de barro. Somos simples, somos frágeis, mas temos essa capacidade de levar o amor e a paz aonde a gente for, né? Por quê? Porque nós acreditamos em Cristo. E o mundo ainda não reconheceu a Cristo. Então nós podemos anunciar através da nossa atitude, através da nossa vida com Deus, através da Eucaristia, através dessa paz do mundo que a gente traz pro nosso coração. Nós precisamos transmitir para os outros que existe uma paz. E que a paz, ela reina no nosso coração e ela reinará eternamente. Isso eu tenho certeza. Música linda. A paz reinará. Anjos de Resgate. 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

0: dia. Deixa eu ver quem mais tá aqui comigo, deixando as suas intenções. Pablo, vamos rezar pra Deus e no Santo Terço pela minha família. Por você e pela sua família. Obrigado, obrigado, brigadinho, brigadão. Deus abençoe, querida. Sou eu, Pablito. A Maria Regina. Aê, Maria! Deus abençoe você. Uma ótima noite. Boa noite, nós por aqui. Abraço, Valdir, Lu. Meus queridos, diretamente de Ponta Grossa, no Paraná, para todo o Brasil, aqui pela Rede Aparecida de Rádio. Que Deus abençoe muito vocês, viu? Vocês têm uma noite abençoada, viu? Grande abraço pra vocês. Alô, Antônio.
1: Oi, boa noite.
0: Bem-vindo.
1: Eu sou Antônio. Antônio Ferreira, moro em Santana do Moaçu, Minas Gerais.
0: Deus abençoe você, meu amigo.
1: Minas.
0: Deixe suas intenções.
1: Eu gostaria, no outro dia, você botar meu nome aí.
0: Uhum.
1: Por favor.
0: Pode deixar.
1: O nome da minha família.
0: Claro.
1: Meu filho, tem um filho preso em São Estado de São Paulo, Santo Gertrude, preso.
0: Vamos rezar por ele, tá bom? Que Deus abençoe você, Antônio. Estamos rezando pelo seu filho, estamos rezando por você, pelo seu coração. A gente fica angustiado com algumas situações nessa vida. Mas olha, antes da gente ser liberto fisicamente, quem liberta a nossa vida é sim o amor de Deus e de Nossa Senhora. Por isso que a gente apresenta ele aqui com muito carinho, tá bom? É verdade, Deus Nossa Senhora sempre cuida. Nas situações mais inexplicáveis e nas situações que a gente assim para e pensa, fala, ah, nada vai dar certo, tá tudo complicado, calma, calma. A última resposta é sempre de Deus. Deus tem projeto na nossa vida, tem projeto na vida do seu filho, viu? Não perca jamais a esperança.
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0: Programa com a Mãe Aparecida, agora são exatamente 8h26 e nós estamos juntos aqui, viu? Direto da casa da Mãe Aparecida, chegando no teu coração, com muito carinho sempre, né? E é bom demais poder estarmos juntos nessa noite de paz, preparando nosso coraçãozinho, nosso emocional pra gente entrar nessa semana também. E é claro, sempre com paz. O programa com a Mãe Aparecida, em especial no domingo à noite aqui, não sei se sou somente eu que tenho essa opinião, mas a gente tem uma paz no coração. Parece que o programa é tão gostoso, ele é tranquilinho, já vai direcionando a nossa noite, sabe? É muito especial, né? E na hora da oração do terço, pra mim, eu gosto demais. Fico até aqui quietinho, rezando, de olhos fechados, pedindo pelas mãos de Nossa Senhora que Deus nos traga a paz, nos traga o descanso, né? Que é merecido pra gente. Porque a gente trabalha de segunda a sexta, às vezes, ou até mesmo no sábado. Então a gente chega no domingo e acho que muitos de nós conseguimos descansar, né? Tem gente que não consegue nem descansar por causa da correria do dia a dia, vai descansar na segunda-feira ou descansou no sábado, mas o descanso mesmo do domingo, ele é especial, né? É o momento que a gente para e reflete, a gente faz uma reflexão sobre a nossa semana. Então é hora de parar, né? E o coração do homem não encontra repouso enquanto não descansa em Deus. Então o programa com a Mãe Aparecida tem essa oportunidade. Nossa Senhora coloca a gente no colo dela para que a gente possa descansar no colo de Deus. Bonito, né? É muito legal. É, a Creuza de Americana tá aqui comigo também. Boa noite, peço oração pelos meus filhos, para mim. Deus abençoe vocês. Obrigado, Creuza. O Luiz Ricardo, lá de Ponta Grossa, a Daniele. Boa noite, tudo bem? Eu gostaria de saber se tem alguma vaga para rezar o terço de hoje. Olha, eu vou falar com você aqui já, viu, meu querido? Eu vou dar uma conferida aqui na nossa planilha. E é claro que se tiver uma oportunidade aqui, você pedindo assim pra mim, né? A gente tá nessa possibilidade, você vai rezar comigo sim hoje, tá bom? Já vou falando com você aqui já. Agora são 8h28. 8h28. Eu tenho que sair, que horas, meu Deus? Não posso esquecer aqui, olha, daqui a pouquinho eu saio. Ah, não, só 8h57. Eu tenho tempinho ainda aqui. Tenho tempo ainda, que bom. Então estamos tranquilos. Bem tranquilos. Aqui nosso break. Ah, não, agora mesmo, nosso break agora aqui, ó. Nesse exato momento, eu já volto.
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8: São 8h31. Boa noite.
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8: 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Belezinha? Vamos lá.
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8: Tá na hora de destaque da Igreja? Vamos lá, porque a gente acompanha a partir de agora com ela, Rafaela.
10: Olá para você que acompanha a programação da Rede Aparecida de Rádio e emissoras parceiras. O venerável da Igreja Padre Vitor Coelho de Almeida foi lembrado ao longo da semana no Santuário Nacional de Aparecida, nutrido em preparação para a edição de número 15 da sua Romaria, que aconteceu neste final de semana na Basílica de Aparecida. Neste ano, a temática da Romaria foi Padre Vitor e a devoção a Maria. Em vida como missionário redentorista, o venerável foi um dos principais propagadores da devoção a Nossa Senhora Aparecida e viveu esse amor à Mãe de Deus na missão e na vida, como explicou o missionário redentorista Padre Vanderlei Souza, diretor da Rádio Aparecida.
11: O Padre Vitor foi um dos evangelizadores no Brasil, dos missionários, dos sacerdotes, que muito contribuiu para a cultura da devoção mariana em nosso país, né? A gente tem bem claro que a presença de Maria na história da humanidade, ela se dá muito no concreto, na realidade, né? A gente vê ali Nossa Senhora de Fátima aparece como uma pastora para os pastorzinhos. A Nossa Senhora de Guadalupe, ela aparece ali como uma indígena para o indígena Juan Diego. E a Nossa Senhora, e assim ela vai, né? Em cada realidade, a gente vai percebendo que a devoção, ela tem muito a ver como resposta aos apelos, às necessidades, à realidade. Porque é assim que Deus age. E o Padre Vitor captou isso, a partir da sua experiência própria, como Nossa Senhora entrou na sua vida e ocupou o lugar onde a humanidade como tal não seria capaz de ocupar, ele percebeu, eu acredito, né? A gente observando a sua história, o seu legado e toda a sua missão, ele percebeu assim, onde é a carência dessa maternidade espiritual, dessa presença de conforto e de cuidado no Brasil. Então ele divulgou essa presença mariana, a devoção à Nossa Senhora, que era um trabalho já que os missionários e redentoristas faziam a partir do Santuário Nacional de Nossa Senhora Aparecida, né? Era Santuário de Nossa Senhora Aparecida, mas ele entendeu isso a partir dos apelos. Aquilo que o Papa Francisco nos convocou por ocasião do Sínodo de Roma, né? Escutar os apelos do Espírito a partir dos gritos da realidade. Então, esse legado, o Padre Vitor contribui muito para a nossa história, para a nossa espiritualidade mariana no Brasil. A devoção à Nossa Senhora não vem como um pacote fechado. Ela brota da experiência, do contato com a realidade e procurando dar respostas a essa realidade tão carente que nós tínhamos e ainda temos no nosso país.
10: Nesta semana, também a província redentorista Nossa Senhora Aparecida celebrou os 25 anos de ordenação presbiteral de seu superior provincial, o missionário redentorista Padre Marlos Aurélio da Silva. No jubileu de prata de ordenação presbiteral, a província rendeu graças a Deus pelo dom da vocação de Padre Marlos, por seu ministério sacerdotal e por sua dedicação à igreja e à congregação do Santíssimo Redentor. Vamos saber também o que foram destaques na Conferência Nacional dos Bispos do Brasil com Larissa Carvalho, assessora de imprensa da CNBB.
5: A sede da CNBB aqui em Brasília acolheu o encontro com bispos secretários e secretários executivos dos regionais da conferência. A iniciativa reuniu representantes dos 19 regionais para um tempo de formação, avaliação, partilha e alinhamento das ações pastorais e administrativas da igreja no Brasil. Ao longo da programação, os participantes aprofundaram questões relacionadas à gestão dos regionais e refletiram sobre temas como comunicação, sinodalidade, animação missionária e as campanhas da fraternidade para evangelização. Padre Tiago Ávila Camargo, secretário adjunto de pastoral da CNBB, comentou que o encontro também definiu encaminhamentos para o trabalho conjunto entre a Secretaria-Geral e os regionais, com o objetivo de fortalecer a comunhão e a missão evangelizadora da Igreja no Brasil.
12: É uma alegria poder acolher esses nossos irmãos e irmãs que colaboram diretamente no trabalho que os regionais realizam junto com as igrejas locais. E o objetivo de reuni-los aqui na sede é justamente para nós oferecermos e termos com eles a oportunidade de partilharmos as experiências. Experiências pastorais, experiências administrativas e tudo aquilo que envolve a vida dos regionais e que também estão em diálogo com a realidade da sede nacional da CNBB.
5: A próxima reunião ficou prevista para novembro em Vitória, no Espírito Santo. A Comissão Episcopal para o Ecumenismo e o diálogo interreligioso da CNBB abriu as inscrições para o Encontro Nacional de Formação e Vivência Ecumênica. A atividade será realizada de 4 a 6 de setembro no Centro de Convivência Mãe do Bom Conselho, em Jundiaí, São Paulo. Com o lema "Que todos sejam um para que o mundo creia", inspirado no Evangelho de João, o encontro pretende promover a formação, o diálogo e a vivência ecumênica entre os participantes. As inscrições já estão abertas e podem ser feitas no link disponibilizado no portal da CNBB em cnbb.org.br. Lembrando que essas e outras notícias vocês conferem lá no nosso portal. De Brasília, Larissa Carvalho, da Assessoria de Comunicação da CNBB para a Rede Aparecida de Rádio e Signes Brasil.
10: E o cardeal Matheus Zuppi viveu dias de missão na Ucrânia. O presidente da Conferência Episcopal Italiana foi enviado pelo Papa Leão XIV para dar esperança de um olhar para o futuro ao povo ucraniano. Raimundo Lima, da Rádio Vaticano, tem as informações.
13: De carro, de Kiev a Cracóvia e depois em um voo regular, o cardeal Matteo Maria Zuppi retornou a Roma nesta quinta-feira, 16 de julho, ao concluir a missão na Ucrânia. Foi a segunda missão, após a de 2023, para levar a nação devastada à proximidade e à oração do Papa Leão XIV, que acompanha com apreensão o conflito e pede que se defenda a humanidade, primeira vítima de toda a guerra. Foram 4 dias do cardeal entre a região de Lviv e a capital Kiev, marcados por uma intensa sucessão de encontros, visitas, celebrações, conversas e compromissos. Os últimos ocorreram quarta-feira, dia 15, à tarde, após a cerimônia matinal na Praça de São Miguel pelo Dia da Soberania da Ucrânia, com o presidente Volodymyr Zelensky e outras autoridades civis e religiosas, começando pelo encontro com o ministro das Relações Exteriores da Ucrânia, Andriy Sybiha. Uma longa conversa na qual foram abordados diversos temas para os quais foi solicitado o apoio da Santa Sé, a qual o ministro, em nome do governo ucraniano, expressou gratidão pelo compromisso humanitário inabalável. Compromisso esse que o chefe da diplomacia de Kiev voltou a solicitar a Zuppi, à luz dos esforços de paz e da visão comum de uma paz global e duradoura. Ele declarou que a Ucrânia deseja pôr fim a esta guerra mais do que qualquer outro. Ao mesmo tempo, nossa indústria de defesa em rápido crescimento e nossa experiência no campo de batalha estão tornando a Ucrânia um ator cada vez mais importante para a segurança europeia, disse. O ministro chamou a atenção para a situação dos civis ucranianos detidos que, segundo ele, permanecem excluídos de mecanismos eficazes de proteção internacional. É necessário, portanto, promover um caminho humanitário específico para a libertação deles. Sibia também informou Zup sobre a situação humanitária nas comunidades de Oleski e Ola Pristan, na região de Kherson, ocupada por soldados russos, onde milhares de civis precisam urgentemente de um corredor humanitário. Também não faltou uma menção ao recente ataque russo ao mosteiro de Lavra de Kiev-Pechersk, patrimônio da Unesco, cujo aniversário de 975 anos será comemorado em agosto. A proteção e a restauração desse local são uma das prioridades do governo ucraniano. Os temas do repatriamento de prisioneiros e crianças, da proteção da população e da ajuda humanitária voltaram a ser abordados em várias ocasiões também nas demais reuniões institucionais, durante as quais Zup reiterou várias vezes o que constitui o cerne da sua missão na Ucrânia. Um único militar, um único civil ou uma única criança que possa se reunir com sua família é um passo em direção à paz, disse o cardeal, assegurando: todo esforço possível será feito. Dos estúdios da Rádio Vaticano, Raimundo Lima.
10: Esses são os destaques da Igreja Católica em Aparecida, no Brasil e no mundo. Rafael Oliveira para a Rede Aparecida de Rádio e Signes Brasil.
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14: Boa noite, estamos todos minha família, né? Quero agradecer a Deus por mais um fim de semana abençoado e para semana que vem, semana amanhã, né? Segunda-feira, nós temos uma boa semana de trabalho, de muita luta. Boa noite. Estou ouvindo pela rádio Rede 9FM, Goiânia, Minas Gerais. Oh,
8: coisa boa, um abração para você, meu amigo Geraldo. Tudo de bom pra você, viu? Uma noite abençoada.
15: Oi, Val. Boa noite, Pablito. Tudo é bom, tu que querida? Tá aí hoje, menino. Que legal. Obrigado. Cheiro no coração.
8: Um cheiro no coração, viu? Toninho Alves com a gente aqui também, tá?

São 8:43 no horário de Brasília. Daqui a pouquinho vai ficar faltando só uma horinha pra gente rezar o terço. E eu quero rezar junto com você e por você. Por isso, fica à vontade para deixar suas intenções, seus pedidos. Fica à vontade, tá bom? Você tá na casa de Nossa Senhora, você tá na rádio Nossa Senhora. É só chegar, abrir o coração e, é claro, falar com Deus pela intercessão de Nossa Senhora e através dessa devoção tão especial ao Terço Mariano. Banda Dom, Fiat.

Thales Mota. Tá na hora de falar da família dos devotos. Inclusive, nós estamos encerrando hoje a super tenda. É lógico, as comemorações aí da 27ª edição, aniversário da família dos devotos. Neste mês tão especial, comemorando o aniversário da nossa família, dos devotos, 27 anos de história. As obras da fachada oeste são um reflexo do nosso empenho em cuidar da Casa da Mãe Aparecida. Obrigado por ajudar nesta missão, dando continuidade nesta última etapa da jornada bíblica. 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

0: 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Momento único, especial demais. Inclusive hoje, dentro da super tenda, eu acompanhei lá os devotos rolando lá, né? Um painel da família dos devotos, né? Pude acompanhar e ver ali a emoção dos devotos colocando a sua pedrinha ali com a cola, fazendo o trabalho do mosaicista ali, né? Muito especial, muito legal. Momento gigantesco, momento muito especial, vai passando de geração em geração esse amor por construir a casa de Nossa Senhora. Vamos lá, eu tenho mais pessoas participando comigo aqui. Toca pra mim, meu querido. É a música Oceano de Misericórdia, Anjos de Resgate. Oi, Célia.
1: Boa noite, Pablo Soares. Deus te abençoe. Uma ótima e santa semana pra você. E Nossa Senhora te proteja. Eu quero colocar no terço toda a minha família, a minha saúde da minha mãe, Dona Nina, a minha saúde também, o tratamento da minha visão. Quero colocar também a viagem que minha filha está fazendo de volta, que ela foi lá para o Rio e está voltando. E que Nossa Senhora guarde e proteja essa viagem, que ela chega sã e salva em casa. E eu quero pedir também proteção para o meu filho Naércio Daniel e por todos os que estão ouvindo. Um abraço para você, meu querido. Deus te abençoe.
0: Obrigado, Célia.
1: E salve Maria.
0: Salve Maria. Um abração para você, minha amiga. Obrigado pelo carinho, viu? Obrigado pela participação com a gente também. Vou atender seu pedido também, tá bom? Deus abençoe muito, muito, muito, muito, muito, muito, muito, muito. Vamos lá. Oceano de Misericórdia, Anjos de Resgate. Vamos lá, vamos ver se a gente encontra aqui pra ela. Aqui, ó, linda demais, tá aqui. Aqui já preparadinho aqui pra Célia. Quem mais tá comigo aqui dando um oizinho? Francisco. Oi, Francisco. Boa noite. Deus abençoe. A Cida deu um olá tão especial aqui também. Olá, a Cida Zaguta. Ela tá deixando as suas intenções aqui. Eu aguardo um pouquinho pra apresentar suas intenções também, tá, minha querida? Opa, com certeza. Vamos lá. Olha, vamos juntos, porque o programa não pode parar, jamais. E é claro, não deixe de colocar suas intenções em 12-3104-1043. 12-3104-1043. Tô aguardando os seus pedidos, as suas intenções, tá bom? Fica à vontade, você tá aqui no programa com a Mãe Aparecida, com a Mãe Aparecida, de mãos dadas com ela. E com a Mãe Aparecida, você já sabe, né? É a melhor companhia. Ela nos apresenta a Deus. Isso é lindo.
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1: Deus lhe disse: não te aproximes daqui, tira as sandálias dos pés, pois o lugar onde estás é chão sagrado. Êxodo 3:5. A história de Moisés continua. Estava o faraó sepultado e Moisés se preparando para pôr em prática o projeto de Deus em sua vida. Casado com uma judia, trabalhava como pastor de ovelhas. Enquanto cuidava das ovelhas no campo, ele observou que uma árvore estava se queimando com labaredas altas. Assustado com o fenômeno, Moisés se aproxima da árvore. Ao chegar mais perto, ouviu uma voz que dizia: "Eu sou o Deus do teu pai, o Deus de Abraão." Moisés escondeu seu rosto porque temeu olhar para Deus. Certamente, Moisés se sentiu protegido por Deus. A coragem e o poder recebidos dele fizeram de Moisés um dos maiores profetas do judaísmo e do cristianismo. Deus volta a aparecer a Moisés para mostrar seu poder na realização do seu projeto de vida. A vida de Moisés é um exemplo de fé, de confiança e de realizações. Conhecendo a vida de Moisés, ficamos a meditar sobre nossa vida como cristão. O que tenho feito, como tenho feito e para quem tenho feito. Sou eu o motivo principal do meu projeto ou me preocupo também com os objetivos de minha igreja e com os seus serviços sociais? Devo ter ouvido a palavra de Deus nas minhas orações, mas não escutado. A vida para mim, vivida egoisticamente, não me deixava ouvir o que Deus pensou verdadeiramente para mim. Senhor, peço perdão pela minha indiferença com os problemas que estão ao meu redor. Ajuda-me a ouvir o que queres que eu faça. Amém.
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4: 9:02, horário de Brasília.
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4: Programa Com a Mãe Aparecida. 9:02, horário de Brasília. A gente fala 9 horas, 21:02, horário de Brasília. Enfim, eu fico muito na parte da tarde, então a gente sempre fala ali, né? 4:59, eu falo assim: boa tarde pra você. Aí quando chega aqui tem que falar horário de Brasília e boa noite, vai dando uma enroscadinha na gente, sabe? Mas estamos aqui, firmes e fortes e juntos. Até amanhã.